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11: Nove e 14.

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1: Nove e 24.

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8: 9:34.

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1: 10 e 4.

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1: 10 e 9.

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1: Dez e treze.

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1: 10:22.

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10: Dez e 37.

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2: 10:45.

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2: 10:51.

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1: 10h56.

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1: 11:18.

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1: E 27.

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10: 11:31.

7 vezes mais do que se costumava aquecer. 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
2: 11:42.

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1: 11:51.

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1: Meia-noite 13.

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1: Meia-noite e 29.

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1: Meia-noite e 48.

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0: retire de nós a tua presença, Senhor.
1: Queremos a tua essência, Pai. Toca-nos.
0: Molda-nos, Senhor.
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3: 1:38.
1: Olha pra mim, Deus.

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1: 1:50.

mistérios. O Deus de poder, Deus de maravilhas, de milagres, de curas e sinais, Deus de revelação.

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1: Três e quarenta e um.

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1: 3:51.
2: Como Ezequiel profetizou sobre aquele vale de ossos secos, e aqueles ossos reviveram. Eu quero profetizar na sua vida tudo que estava morto.

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1: 4:10.

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1: 4:38.

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1: 456.
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9: 5 e 27.

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porque a inclinação da carne é morte, mas a inclinação do Espírito é vida e paz. Porquanto a inclinação da carne é inimizade contra Deus, pois não é sujeita à lei de Deus, nem em verdade pode ser. Portanto, o que estão na carne não pode agradar a Deus. Vós, porém, não estáis na carne, mas no Espírito, se é que o Espírito de Deus habita em vós. Mas se alguém não tem o Espírito de Cristo, esse tal não é dele.

para o seu conhecimento. O homem pode melhorar as suas coisas, mas tudo que Deus já fez é perfeito. Deus não teve que melhorar o seu conhecimento, aperfeiçoar o seu conhecimento. Ele é o Todo-Poderoso e Ele sabe todas as coisas. Vê, Ele fez o sol. Desde que eu era menino, o sol é o mesmo sol. Deus não teve que aperfeiçoar o sol que Ele fez. Ele fez a lua com as suas estações e Ele fez perfeito as estrelas. Aonde o homem não pode mexer, permanece perfeito. Sol, a lua, as estrelas. Aonde o homem tem tentado aperfeiçoar, é que tem chegado aonde está agora. O homem tem destruído as florestas. O homem destrói as fontes de águas. É verdade. Olha, quando você viaja por uma rodovia, ou mesmo na cidade, ou nas estradas de chão, você encontra o homem jogando plásticos, garrafa Pepsi, plásticos, por todos os lugares. Quando a chuva vem, nós encontramos os bueiros entupidos, nós encontramos os rios danificados, a natureza. O homem não consegue se educar-se a si mesmo. É verdade, mamãe e papai. Orientar as crianças para não jogar um plástico no terreiro, orientar os mais velhos, cuidar da natureza que Deus fez tão perfeita. Cuidar das nascentes de água, esse é um dever nosso. Deus deixou essa grande riqueza para nós. Mas o que nós fazemos? Nós destruímos tudo. Deus deixou o alimento, nós hibridamos o alimento para produzir mais, não é? Com isso trazemos mais doenças, mais fraqueza na humanidade, menos vida, não é? Pense nisso agora. O homem, aonde ele tenta melhorar, ele estraga. Vamos pedir ao Deus que não muda e a palavra dele que não muda. Você tem que entender uma coisa. Quando Deus disse que os adúlteros não herdarão o reino de Deus, quando uma pessoa cai nessa maldade, porque adultério é uma maldade. Adultério é o desejo da carne. É uma maldade. Porque Deus deixou o casamento. E você deve ser fiel ao seu casamento. Ah, pastor, mas eu fiquei sabendo que o pastor fulano, o pastor ciclano, agiu errado, o padre, o bispo. Ó, gente, pode ser quem for. Pode ser até o Papa, pode ser quem for. Tudo é ser humano, não é? Mas a Bíblia Sagrada permanece sendo a Bíblia. Os adúlteros não herdarão o reino de Deus. Os fornicários também não herdarão o reino de Deus. Quem é fornicário e adúltero? Adúltero é aquele que é casado, comete adultério. Quem é casado e se envolve com outra pessoa é um adúltero. Fornicário é os que
não têm compromisso, não são casados.

mas eles cometem fornicação. Também não herdam o reino de Deus. Os roubadores não herdam o reino de Deus. Os mentirosos não herdam o reino de Deus. Que coisas! Os maldizentes não herdam o reino de Deus. Aí você parou agora e disse, eu estou perdido. Eu estou perdida. Arrependa de teus pecados. Peça o seu batismo em nome de nosso Senhor Jesus Cristo para perdão de seus pecados. E receba o dom do Espírito Santo. Você é perdoado, Deus tem um remédio para essa maldade. Você que tem que tomar a sua decisão. Ele te deu a você livre-arbítrio. É verdade. É tanto livre-arbítrio se você diz, olha, eu não estou gostando desse programa, o que, é que você vai fazer? Bater no rádio não resolve. Desliga o rádio. Muda de estação. É assim que às vezes eu estou viajando e no meu carro, uma estação está falando algo que não me interessa, eu mudo de estação. Ou desligo o rádio. É assim que acontece. Mas isso é um recado de Deus para nós. Oh, Deus é um bom pai. Deus é tão grandão. Deus é cheio de amor, é cheio de amor. Só que ele cumpre sua palavra. É um Deus que não quebra sua palavra. Nós temos que ter essa consciência em nós. Ah, eu vi em um lugar escrito assim, você sujou, você limpa, para lavar. Se você danificou, conserte. Você está entendendo? Ao sangue de Jesus Cristo, que nos purifica de todo pecado, mediante um arrependimento. E ouvir aquilo que Jesus disse para a mulher que foi apanhada no ato de adultério. Quando os religiosos acusadores, cada um com a pedra na mão, diz, ó, na lei de Moisés, manda que o apedreje, seja morta. E tu que dizem? Claro, ele voltou como advogado daquela mulher, o qual ele é nosso advogado agora, e disse para os seus acusadores, aquele que estiver sem pecado, atire a primeira pedra. E ele se colocou a escrever na terra, no chão. Quando levantou a cabeça, nenhum dos acusadores da mulher estava ali. E ele pergunta para a mulher, ninguém te condenou? Ela disse, não, Senhor. Ele disse, nem eu também te condeno. Vai e não peques mais. Ele está chamando você para isso. Reconheceu que você está no caminho do lago de fogo? Reconheceu que aquele adultério, aquele pecado escondido, vai te levar para onde? A Bíblia diz que é para o lago de fogo. Não fica iludido aí que Deus, e você não se arrepender, e que as, não, a Bíblia diz que é o lago de fogo. Dê meia volta, te arrependa disso. Aceite a Jesus Cristo como teu salvador pessoal. Aceite o perdão de seus pecados. Arrependa dessa coisa. Você está entendendo? Deus te abençoe nessa fé. Vamos ouvir o hino.

Ouvintes preciosos, a leitura da Bíblia Sagrada foi Romanos, no capítulo 8, do versículo 6 ao versículo 9. Dê uma olhada nessas escrituras e vê o que esta Bíblia diz ao nosso respeito. Porque todos nós, você que está me ouvindo, eu que estou pregando, todos nós estamos na carne. É verdade. A ponto que o profeta de Deus, o irmão Branham, disse assim, pregando uma mensagem, como poderei vencer? E o que vencer? Nós temos uma luta contra os amigos de trabalho, temos uma batalha contra a empresa concorrente, temos uma batalha com alguém que está prosperando em nosso caminho. Queremos ser a árvore mais alta, que forma a sombra e que todas as demais árvores estejam por baixo. Esses somos nós. Mas aí o profeta de Deus vem e diz assim, o maior inimigo que eu tenho, ele colocou o nome dele, chama-se William Marion Branham. Eu venho colocar o meu nome nisso, escrever lá. O maior inimigo que eu tenho chama-se Aparecido da Silva Araújo. Esse homem dá trabalho para mim. Esse homem não é fácil. E eu carrego esse homem, esse inimigo que é minha carne. Dou banho nele, passo creme no rosto dele. Você está entendendo? Mas é uma... Estou na carne. Esse é o maior inimigo. Eu tenho que lutar contra os meus desejos. Eu tenho que lutar contra os apetites da minha carne, que não enquadra com esta Bíblia Sagrada. Ah, não, pastor. Os pastores são santos. Não, são seres humanos. São santificados através do sangue de Jesus Cristo. Justificados através do sangue de Jesus Cristo, como você, cristão. Mas é uma guerra constante. Vocês notaram que nós viramos a arma para o vizinho, para o colega de trabalho, para o irmão na igreja. E deixamos o inimigo mesmo sem correção. Olha o que a Bíblia nos diz. Porque a inclinação da carne é morte, mas a inclinação do Espírito é vida e paz. O que acontece é que esse Espírito de Deus habita nessa carne. E há uma guerra dentro de nós. O apóstolo São Paulo nos diz que há uma guerra. Há uma batalha do Espírito contra a carne. Isso é em nós. Você não tem que lutar, irmã, para que a tua vizinha não ponha a mini saia. Expõe o corpo para ser cobiçado. Você não tem que lutar por isso. Você tem que lutar com você contra isso na sua vida. Entendeu? Verso 7. Porquanto a inclinação da carne é inimizade contra Deus. Vocês observaram uma coisa? Nós fazemos tudo o que este inimigo nosso quer, a nossa carne. A qual não herda o reino de Deus. Carne e sangue não herda o reino de Deus.
Ah, você diz pastor? Ah, pastor, se fosse da minha igreja, eu admiraria o senhor. Carne e sangue. Você está defendendo a placa de uma religião. Ah, minha igreja não crê nisso. Você tem que crer na palavra de Deus. Você tem que alimentar o espírito e vencer você mesmo. Vencer os seus pensamentos. Vencer as suas atitudes. Examinar o seu espírito. E logo fazer o inventário da sua vida. Quem é o vencedor da sua casa? Quem é o que vence na sua casa? A casa que você tem é você mesmo. A sua casa não é aquele sobrado bonito ou aquele rancho sem aparência. Não. A casa que você tem é você mesmo. Você habita nessa casa. Quem é o vencedor da sua casa? Quando o apóstolo São Paulo diz que é desonroso para a mulher cortar o cabelo, aí você desobedece a Bíblia, mas a sua carne deseja o que faz. A vizinha faz, a colega de trabalho faz. Alguém sem conhecimento da palavra de Deus se aproxima. Mas você ficaria linda se você aparasse esse cabelo? Aí você vai fazer o quê? A vontade da carne. Você não procura qual é a vontade de Deus. Quando Jesus, mesmo ensinando a oração do Pai Nosso para nós, ele disse, nos ensinou a orar, seja feita a tua vontade, que é a vontade de Deus. Seja feita a tua vontade, assim na terra, aqui na terra, a vontade dele tem que prevalecer em nós, como no céu. Se você faz a vontade de Deus na terra, está garantido que você fará a vontade dele no céu. Porquanto a inclinação da carne é inimizade contra Deus. O adultério é inimizade contra Deus, a mentira é inimizade contra Deus, a maldiciência é inimizade contra Deus, a difamação é inimizade contra Deus, a cobiça é inimizade contra Deus, pois não é sujeita à lei de Deus, nem em verdade pode ser. Portanto, o que estão na carne não pode agradar a Deus. Você está entendendo? Quem está fazendo a vontade da carne não pode agradar a Deus. Por isso que o apóstolo São Paulo disse assim, já estou crucificado com Cristo e não vivo mais eu, mas Cristo vive em mim. Ele chega a dizer que ele havia dado por perca tudo o que ele havia aprendido aos pés de Gamaliel para ganhar a Cristo. Mas você não consegue ler a Bíblia sem a religião, sem o seu seminário. E a religião e o seminário é mais carnal do que espiritual. Você não vê os sistemas religiosos, eles estão trabalhando mais no sentimento da carne do que do espiritual. Ensinando você a ganhar dinheiro, a prosperar, a ser grandes empresários. É verdade, chamando doutores para ensinar os casais como viver. Quando a bendita palavra de Deus é maior, centena de vezes aqueles ensinadores, eles não vivem uma vida digna do Evangelho. Eles não vivem. Não, eles ensinam algo que eles não conseguem viver. É verdade. Você está entendendo? São homens que casaram 4, 5 vezes, 2, 3 vezes,
São mulheres que estão na frente ensinando aquelas irmãs que, na verdade, se puxar a coisa, ela não tem princípio para ensinar. Você está entendendo? Não tem porque, na verdade, o conhecimento, o ensinamento sem caráter não é de Deus. Você, para dizer algo, você tem que ter um caráter. Um caráter espiritual, aonde o Espírito Santo vem e abona as palavras. Por quê? Se eu prego uma coisa e vivo outra, meu amigo pregador, eu estou mentindo. Eu sou um mentiroso. E nós acabamos de falar que os mentirosos não herdam o reino de Deus. Não. Agora no verso 9 diz assim: vós, porém, não estáis na carne, mas no Espírito, se é que o Espírito de Deus habita em vós. Notou bem? Porque se esse Espírito de Deus habita na gente, o Senhor é a minha força. Então a força é do Senhor. Deixa-me expressar da minha maneira bem do mato do sítio. O Senhor colocará freio na boca do teu povo. Como cavaleiro, como Santiago diz, nós pomos freios na boca dos cavalos e dominamos todo o teu corpo. O Senhor passa a ser o dominante nosso.

carne quer falar um palavrão, a tua carne deseja xingar, a tua carne deseja gritar, mas o teu Espírito de Deus em você domina a tua língua, domina a tua boca, domina os teus apetites. Sim, faz lembrar agora daquele índio que o profeta falou. O pastor foi e batizou os índios e batizou o chefe dos índios, o cacique. Passados uns meses, ele voltou lá na aldeia e perguntou para o chefe: como vai, chefe? Depois que você se batizou, o chefe respondeu: um tanto bem e um tanto mal. Ô, chefe, como se explica isso, um tanto bem e um tanto mal? Diz: desde que eu me batizei, há dois cães rosnando dentro de mim. Um quer que eu faça o bem, o outro quer que eu faça o mal. Aí está a carne e o espírito. Não significa porque você recebeu o Espírito Santo em você que você não tem luta. Você vai continuar lutando. Só que o Espírito de Deus vence. Bom, o pastor perguntou para ele: mas qual dos dois vai vencer? Ele respondeu a pergunta com a palavra certa: aquele a quem o índio alimentar mais. Qual, meu ouvinte, as qualidades de livro que você acostuma ler? É a Bíblia? É a mensagem da hora? O que você costuma ler? Quais são as qualidades de amigos que você gosta de andar juntos? Eu direi a você a qualidade de espírito que você tem. Agora, continua essa briga dentro de nós. Mas se você é uma pessoa que se dedica a orar, a tua carne não deseja que você ore? Não. E quando você orar, que seja algo que seja satisfatório à tua carne. Senhor, muda o meu marido, Senhor. Que ele não seja mais ignorante, Senhor. Que ele me chame de bela, de bonita. E que ele não consiga, faça ele cego, Senhor. Que ele não consegue ver meus defeitos, Senhor. Ô, coisa boa, não é verdade? Vamos continuar orando. Senhor, muda a minha mulher. Ó, Deus. Ô, Pai, muda ela, Senhor. Muda, muda ela. Para que ela faça a minha vontade. As orações são assim: Senhor, Senhor, dá agora um carro novo para mim, Senhor, aquele modelo novo que saiu. Aquele modelo, Senhor. Senhor, dá uma casa mais bela, Senhor. Multiplica o dinheiro lá no banco, Senhor. Permita que alguém, um anjo, envie um monte de dinheiro lá na minha conta. Senhor, paga a conta para mim, Senhor. Que coisa, hein? Logo, quando não acontece, ele diz assim: meu Deus, o Senhor não respondeu a minha oração e o diabo acabou com o meu nome. Mas foi o diabo que foi lá, pegou teu cartão de crédito, gastou tudo. Que diabo sem vergonha, não é verdade? Pegou sem autorização sua. Não, mas as nossas orações é para satisfazer a nossa carne. Agora, você quer ser um vencedor? Uma vencedora, peça por algo que permanece, peça por algo que a traça não rói, olha, não tem rugas, não fica calvo, não perde a forma, peça pelo batismo do Espírito Santo. Peça, Senhor, me ajude, Senhor. Dá-me a revelação da sua palavra. Não essa coisa, essas revelações que as igrejas...

tem aí. Que é mais uma baixaria. Ou entrou alguém aqui que veio buscar uma resposta de Deus. Todos que vão na igreja vão buscar uma resposta de Deus. Tem lá 500 pessoas. Ah, tem alguém aqui com depressão. Tem mais de uma pessoa. É bastante gente com depressão. Tem alguém com problema na coluna. Tem mais. Tem alguém que tem tumores. Tem mais. Deus não precisa trabalhar assim. Se Deus quer revelar a uma pessoa os problemas da vida dela, eu sempre digo, então entraria um visitante na minha igreja, o qual eu nunca vi, nem os diáconos pegou o nome dele, mas ele se assentou lá, eu vou até a plataforma e digo, olha, aqui está o irmão José, José Benedito, ou a dona Joana, ô dona Joana, você tem um problema, você veio aqui para a cura da sua filha. A sua filha teve no médico a semana passada, dona Joana. A senhora sabe, dona Joana. Olha, o médico disse que ela tem poucos dias de vida, dona Joana. Porém, a senhora veio na casa de Deus e Deus mandou revelar a senhora e a sua filha. A senhora mora em tal bairro da cidade, em tal rua. O número da sua casa é a tal, dona Joana. Ah, dona Joana levantaria a mão, sabe, glorificaria a Deus. Veja bem, o homem sabe até o dia que a minha filha foi no médico. É, sabe o que o médico falou para minha filha. Olha, isso é Deus. Você tá entendendo? Ou nós estamos criando um Deus pequenininho, que não sabe nada, e que precisa tomar o seu servo para jogar pedra para um lado e para o outro? Como jogar pedra em um tanto de coelho? Vai acertar em algum deles? Não é isso. A revelação da palavra de Deus, o qual você deve buscar, é para que os seus olhos sejam abertos para compreender as escrituras. Sim. Mas olha aqui. Se é que o Espírito de Deus habita em vós, mas se alguém não tem o Espírito de Cristo, esse tal não é dele. Meu irmão, isso deveria colocar cada pessoa em desespero. Em desespero para quê? Para receber o batismo do Espírito Santo, que é o Espírito de Cristo habitando na pessoa. Sim, senhor. É isso que precisa. É uma emergência muito grande. Quando você consegue tomar Deus em sua palavra, o Senhor te abençoe. O Senhor te dê essa graça para que você possa receber a revelação da palavra de Deus. Isso é verdade. O Senhor te abençoe grandemente. Nós vemos na Bíblia Sagrada que Jesus abriu o entendimento dos seus discípulos para compreender as Escrituras. Veja, em São Lucas, no capítulo 24, e no versículo 45, então abriu-lhe o entendimento para compreender as Escrituras. Veja, lá em São Mateus, no capítulo 28, o versículo 19, Jesus disse, ide por todo o mundo, batizando-as em nome do Pai, do Filho e do Espírito Santo. Aqui em São Lucas, depois de ressuscitado, São Lucas, no capítulo 24 e o versículo 45, então, abriu-lhe o entendimento para compreender as Escrituras. Você precisa ter o entendimento aberto para compreender as Escrituras. E disse, assim está escrito. E assim convinha que o Cristo padecesse
e ao terceiro dia ressuscitasse dos mortos. Olha aqui, ao verso 47. E em seu nome se pregasse o arrependimento e a remissão dos pecados em todas as nações, começando por Jerusalém. Aí que cai a pergunta e a resposta para todos. Como pode? Aí ficam os religiosos dizendo assim, olha, vale mais obedecer a Jesus do que a Pedro. Pedro foi guiado pelo Espírito Santo no dia de Pentecoste. É verdade. O que acontece que Pedro recebeu, foi aberto o seu entendimento. Você deve orar e pedir a Deus que Deus abra o teu entendimento. Conceda a ti a revelação da palavra para ver o cumprimento da palavra na tua vida. Quando esse poder do alto desce sobre a sua vida, você tem poder para vencer a mentira. Você tem poder para vencer o adultério. Você tem poder para vencer a cobiça. Você tem poder para vencer a maldicência. Você é uma pessoa poderosa, porque o poderoso habita em você. Não é porque você vai na igreja, não é porque você faz jejum, não. Você é poderoso porque o poderoso habita em você. Aí você é um vencedor. Forte é o Senhor. O Senhor é a nossa força. Entendeu, meu irmão, minha irmã? É isso que eu quero para você, a revelação da palavra. Quando essa palavra é revelada em nós, nunca mais nós seremos enganados. Jamais. Religião alguma nos enganará. Porque o Espírito Santo em nós, o Deus que escreveu a Bíblia em nós, vivifica a Bíblia para nós. A Bíblia se torna nova. Como Jesus, em Apocalipse, no capítulo 3, nos deu um conselho, aconselho-te, que de mim compre colírio para que veja. Passa o colírio nos teus olhos. Deixa sair essas cataratas religiosas. Deixa isso cair por terra, como caiu as escamas dos olhos do apóstolo, do então Saulo de Tarso. Deixa Deus trabalhar com você. E você verá que o batismo é em nome de Jesus Cristo para perdão dos pecados. Mas a pastor tão carnal, ele é tão carnal, que ele vê essas escrituras sendo a verdade, mas ele é tão carnal, que ele pensa no salário que ele ganha da igreja. Oh, o dinheiro da igreja. Essa igreja precisa de mim. Eu não penso assim, meu amigo pregador. Eu penso, eu preciso do céu. Eu preciso do Espírito Santo. E o Espírito Santo é dado àqueles que lhe obedecem à palavra de Deus. Você deseja receber o Espírito Santo? Obedeça a palavra de Deus. Entrega o teu caminho ao Senhor. Confia nele e ele tudo fará. Em Atos capítulo 2, versículo 37 ao verso 39. E ouvindo eles isto, compungiram-se em seu coração. E perguntaram a Pedro e aos demais apóstolos: que faremos, varões e irmãos? E disse-lhe Pedro: arrependei-vos, e cada um de vós seja batizado em nome de Jesus Cristo, para perdão dos pecados, e receberei o dom do Espírito Santo. Você notou que em São Lucas, capítulo 24, verso 45, Jesus abriu o entendimento dos seus discípulos para compreender as Escrituras. Logo eles veem aqui, ungido, o Espírito Santo havia entrado neles. Não era Pedro falando no dia de Pentecoste,
era o Espírito Santo na boca de Pedro. O Espírito Santo não muda a sua doutrina. Olha que o batismo é no nome do Senhor Jesus Cristo para perdão dos pecados. Agora, não, pastor, isso foi lá só para os judeus. Não. Ao verso 39. Porque a promessa vos diz respeito a vós, a vossos filhos e a todos que estão longe, a tantos quanto Deus nosso Senhor chamar. Você é chamado por Deus? Então essa promessa é tua. Lhe pertence para você. Por isso, meu ouvinte, meu irmão, minha irmã, Jesus nos deu aquele grande conselho. Examinai as Escrituras, se cuida ter nela a vida eterna. Aí você vai para a igreja, você ouve o pregador pregar, você ouve até uma desordenadas mulheres no púlpito, é desordenado. É uma desordem quando você vê uma mulher pregadora, ela está fora do programa da palavra de Deus. Paulo diz que é desonroso para ela fazer isso. Paulo falou na primeira epístola do apóstolo São Paulo, no capítulo 14. Ele diz que é desonroso para ela ser uma pregadora. Bom, mas você ouve, você está com a Bíblia. Ô, irmão, você tem Bíblia? Tenho, mas não sabe nada a respeito da Bíblia. Quando Jesus diz para examinar as Escrituras, você vai lá examinar a igreja. Ó, dessa eu gostei. Isso aqui não impede eu parar com a minha cervejinha, com o meu cigarrinho, com as minhas mentiras. Aqui não fala nada contra esses demônios. Aqui eu gostei, hein? Aqui é o meu lugar. Mas aquele que tem fome e sede de justiça, eles serão saciados. Deus tem o pão da vida para ele. Esses procuram a verdade de lado a lado. Eles não estão procurando a aparência da igreja, mas eles estão procurando a verdade do evangelho. E eles serão saciados dessa sede bendita da alma. Então ali eles recebem a palavra, examinam a palavra e recebem o Espírito de Deus neles, que escreveu a palavra. E o Espírito de Deus vivifique esta palavra para eles. E o que acontece então é que eles não têm mais confiança na carne, mas eles estão certos agora que a graça salvadora lhe alcançou, que a misericórdia de Deus foi estendida a favor deles. Sim, Senhor. Veja aqui, Efésios capítulo 2, o verso 8 e 9. Porque pela graça sois salvos, por meio da fé. Isso não vem de vós, é um dom de Deus. Não vem das obras, para que ninguém se glorie. Notar Efésios 2? Efésios capítulo 2, verso 8 e 9. Então, meu irmão, minha irmã, é hora de tomarmos Deus em sua palavra. Vencer essa carne que é inimiga de Deus. Você quer fazer a vontade dela? Alguém falou mal da minha família. Mas é carne e sangue, gente. Sua família faz tudo o que é errado. E ninguém pode falar nada. É errado quem fala. Eu não falo mal da família de ninguém. Você está entendendo? Mas por que que eu tenho que colocar tropeço no caminho das pessoas? Hein? Ah, Deus vai ter que salvar. Vai mesmo, quando desobedecer a palavra de Deus. Lembra, irmã? Deus não tem netos e nem netas. Deus é pai. E Deus é pai daqueles que nascem de novo. Nascem da água e do Espírito. Não é daqueles que se unem à igreja, mas é daqueles que nascem de novo. E o meu convite agora é para que você deixe essa alma que você tem ser alimentada pela verdade do evangelho, pela palavra de Deus. Deus te abençoe nesta fé. Eu sei que essa mensagem não foi tão agradável aos que amam fazer a vontade da carne. Mas para aquela alma que clama pela verdade, ela suspira aí dentro desse peito.
e diz: dá-me uma oportunidade. Ligue agora para o pastor Aparecido.

falecido. Peça o batismo em nome de Jesus Cristo. Algo vai te incomodar dentro de você e diz: eu preciso de uma religião séria, eu preciso de algo que seja verdadeiro. Deus te abençoe nessa grande decisão sua, em nome de nosso Senhor e Salvador Jesus Cristo. Deus te abençoe. Vamos ouvir agora: somente crer, somente crer, tudo é possível, somente crer.

Mestre amado, todo poderoso, criador dos céus e da terra, grande curador e libertador nosso, humildemente, Pai, eu venho junto com centenas de ouvintes pedir a tua misericórdia. Nós estamos ainda nesta carne, que se pende para as coisas da carne. Quanto dentro de nós existe essa alma, esse espírito, clamando pela tua graça e a tua misericórdia. Ajude o meu irmão, a minha irmã, e agora pelo poder da palavra que foi pregada, que eles recebam a cura, a libertação. Tumores malignos são desfeitos, em nome de nosso Senhor Jesus Cristo. A maldita depressão deixa a vida das pessoas, em nome de nosso Senhor Jesus Cristo. Todos os males está repreendido da vida, da família, em nome de nosso Senhor e Salvador Jesus Cristo. Amém e amém, Deus vivo.

Amados e preciosos ouvintes, anote aí o telefone do pastor Aparecido Araújo. 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Eu estarei te atendendo com muito amor, com muito carinho. Faça a tua pergunta, faça o teu pedido de batismo. Vou repetir o telefone. 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Meus preciosos ouvintes, Deus abençoe a todos e até amanhã, com a fé no Filho de Deus, a fé que vence o mundo.

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7: Senhor, o sol rasga a aurora, a noite vai embora. É um novo dia. Suplico de todo o coração. Dai-nos a bênção e proteção. Cubra-nos de alegria. Peço com confiança. Encha-me o coração de esperança. Quero servir. Só assim terei felicidade. Peço com sinceridade. Quero o seu amor sentir. Neste dia nascendo, vou logo agradecendo. Obrigado pelo viver. Derrama no mundo a fraternidade, que acabe toda a maldade e o sofrer. Sei que sou sua criação, obra de tuas mãos e de teu amor. Não peço que tire de mim a tentação, não quero a solidão, quero o teu carinho. Que eu seja instrumento de Jesus, tenha o mesmo sentimento, mostra-me o caminho. O sol é luz. É dia como seduz. Abençoa-me em nome de Jesus.
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13: Agora, 7h14. Muito bom dia. Já está no ar mais uma edição do Repórter TV. Na manhã desta quinta-feira. Tempo passa, hein? Hoje é quinta-feira, é dia 15 de outubro do ano de 2026. Hoje é comemorado o Dia do Consumo Consciente, Dia do Educador Ambiental, Dia do Médico Neurologista. Hoje é dia do Normalista também, Dia Internacional da Mulher Rural, Dia Mundial da Bengala Branca. Nesta quinta-feira, Dia Mundial da Lavagem das Mãos, né? Você lava as mãos toda hora? Hoje é o Dia Mundial da Lavagem das Mãos. E hoje, de forma muito especial, muito merecida, né? Nosso reconhecimento, porque hoje também, dia 15 de outubro, é o Dia do Professor. Então, nossos parabéns, nosso abraço, nosso carinho e reconhecimento. Porque hoje é comemorado o Dia do Professor. Também, de acordo com o calendário, hoje algumas cidades pelo Brasil fazem aniversário, né? Hoje é aniversário de Alfenas, lá em Minas Gerais, Alagoinhas, na Bahia, Altos, no Piauí, Banache, no Pará, Blumenau, em Santa Catarina, comemora aniversário hoje, Boa Esperança, em Minas Gerais, Caucaia, no Ceará, Currais Novos, no Rio Grande do Norte. Hoje é aniversário de Ilha Solteira, em São Paulo. É, Matinhas, na Paraíba. E Parintins, no Amazonas. Então, são algumas cidades que comemoram aniversário.

0: neste dia. E a partir de agora, até as 9 horas, o nosso foco é a informação. Você vai ficar sabendo dos principais fatos ocorridos, as principais notícias do dia, mas nós vamos começar com a previsão do tempo para todo o Paraná, a previsão do tempo aqui para Telêmaco Borba também. Você vai saber como vai ficar, né, esta manhã, final de semana, se vai chover, se não vai chover. Parece que a temperatura vai despencar no final de semana, já eu vou contar para você. Também Marcelo Correia trazendo informações de segurança pública, os principais fatos das últimas horas. Vamos também trazer a Cat Neves com seus destaques também, seu giro de informações. Vamos lá para a Agência Estadual de Notícias do Paraná, sempre com uma notícia importante também, né, para o dia de hoje. Vamos trazer informações também com o Naio. Naio falando do esporte, né? Porque o esporte não para. Vamos trazer o Naio daqui a pouquinho. Vamos falar da Feira do Bem. Hoje tem Feira do Bem em algum bairro aqui de Telêmaco Borba. Vamos trazer também o James, lá da Agência do Trabalhador, né? Também informações para você nesta manhã. Nós vamos começar primeiro com a previsão do tempo aí para todo o estado do Paraná.
1: Olá, bom dia, eu sou Raíssa Pimentel, meteorologista, e este é o boletim Cimepar Informa, com as informações da previsão do tempo para esta quinta-feira, 15 de outubro de 2026. Na quinta-feira, o tempo segue instável no Paraná. Há previsão de chuva moderada forte em diferentes momentos do dia, com risco de tempestades localizadas, principalmente no centro, Norte, Campos Gerais e Leste do Estado. Nas demais regiões, a chuva ocorre de forma isolada e o sol aparece entre nuvens em alguns períodos. As temperaturas variam pouco ao longo do dia, com máximas em torno dos 25 graus em todas as regiões, e o tempo abafado deve ser marcante ao longo do dia. No site do Cimepar, você encontra a previsão completa para o seu município e região nos próximos dias. 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
0: Muito bem, vamos à previsão do tempo para todo o Paraná. Você já acompanhou agora exclusivamente para Telêmaco Borba, de acordo com o Cimepar. Hoje repete, né, aquela previsão de períodos de tempo fechado, algum período de chuva, e também tem o sol, né, que deve aparecer em algum momento do dia, a mínima de 16, a máxima de 19. Mas agora a boa notícia é a partir de amanhã, viu? Temos aqui informação, se não mudar, né, a previsão, de pelo menos 5 a 6 dias de sol aqui em Telêmaco a partir de amanhã. A temperatura vai despencar amanhã, então não vai chover, não tem previsão de chuva, pelo menos para os próximos 5 dias, e a temperatura vai despencando. Amanhã mínima de 13 pela manhã, sábado mínima de 10, e olha só, domingo mínima de 8, segunda também mínima de 8, terça mínima de 10, todos esses dias sem chuva, graças a Deus, hein? Então tem essa boa previsão, né, para os próximos dias. Então puxa a blusa aí do guarda-roupa, que deve esfriar aí no sábado com mais intensidade, no final de semana também. Nesse momento não está chovendo, tempo fechado, temperatura agora na casa dos 16 graus.
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0: 7:21, 7:21, muito bom dia, senhores, senhoras, sejam todos bem-vindos, bem-vindas, junto com a gente no Repórter TV nesta manhã. Nosso zap zap já está liberado aqui para você participar aqui com a gente, 3910-1230, fique à vontade, mandar mensagem de texto, mensagem de áudio, né, aqui para a gente nesta manhã. Tá bom? Estamos aqui à sua disposição a partir de agora. Já mando um alô especial aí para você que está nos acompanhando, né? Fala para nós aí onde que você está nos ouvindo, né? Aqui em Telêmaco, na região, tá em casa, descansando, tá deitado, ou já levantou, já tá no caminho do trabalho, né? Então, manda um alô para nós aqui, faça igual a Janice. Janice acordou cedo, né? E já deve estar indo pro trabalho, né, Janice? Que Deus abençoe o nosso dia, parabéns para todos os professores pelo seu dia, parabéns para as meninas do CEMEI Cândido Portinari, diz a Janice, um abraço. Então, parabéns lá para as professoras lá do CEMEI Cândido Portinari, né, Janice? Um abraço para você, obrigado, bom trabalho para você e toda a equipe, tá bom? 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Marcelo Correia, como foi as últimas 24 horas, a movimentação, setor de segurança pública, né? Algum fato aí que chamasse atenção, né? Aqui em Telêmaco Borba, na nossa região. Marcelo, bom dia.
3: Muito bom dia, Jefferson, bom dia ouvintes do programa Repórter TB. Estamos chegando nesta manhã de quinta-feira, dia 15 de outubro de 2026, trazendo os destaques da nossa participação, falando aí de segurança pública, né? Movimentação das forças de segurança e socorro. E olha, nas últimas 24 horas, tudo tranquilo, 100% calmo aqui em Telêmaco Borba, nenhuma situação atendida pela Polícia Militar, Guarda Municipal, Polícia Civil, Corpo de Bombeiros ou SAMU. Então, zero ocorrências nas últimas 24 horas. Mas hoje eu quero trazer aqui um assunto dentro do programa que já serve como um alerta também para que pessoas não caiam nesse golpe. Está sendo usado agora, Jefferson, a inteligência artificial para criar aí personagens nas redes sociais. Que personagens que são essas? São mulheres, né? Homens. Se cria ali uma mulher bonita, uma mulher charmosa, uma mulher atraente, com corpo escultural, só que é feita por inteligência artificial. E através dessa imagem, né, se aplicam golpes nas redes sociais. O que que aconteceu? Um estelionato amoroso por inteligência artificial aconteceu. E um homem caiu nesse golpe e acabou aí viajando mais de 2.000 quilômetros para encontrar com a mulher que ele achava que seria a mulher dos sonhos dele, e quando ele foi descobrir, era uma mulher criada por inteligência artificial. Daqui a pouquinho vou contar essa história, vou até reproduzir ali um áudio da mulher, né, ela falando. Daí aparece lá a mulher fazendeira, ainda rica, mulher além de bonita, rica, né, com posses, carrão, e falando pro homem: venha pra cá, aqui você não vai fazer nada, você não vai trabalhar, você não precisa trabalhar, você vai vir aqui morar comigo, cuidar de mim, ficar comigo, você vai ficar o dia inteiro sem fazer nada e tal. E aquela conversa, né? E o homem falou: ah, acertei na Mega Sena, dessa vez eu...
0: Morcego, né?
3: E o cara já pensou assim: lavei a égua e ensaboei o putrio, né? E vou pra lá e vou ficar só de boa. Rapaz, chegou lá, ele teve uma decepção, viajou mais de 2.000 quilômetros. E tem uma outra situação em que jovens... Piazada nova que manja dessa tecnologia está criando também conteúdos com mulheres feitas por inteligência artificial e vendendo para pessoas que acham que estão comprando ali conteúdo de mulher de verdade, né? Então eles criam ali as mulheres na mesma situação, mulheres bonitas, atraentes, com aqueles corpos perfeitos, né, esculturais, aí coloca ali com uma roupa íntima, joga na rede social e começa ali a fazer aqueles vídeos, né, chamando, e daí é aquela isca, né, a pessoa cai ali, aí quer comprar meu conteúdo, e aí o camarada começa a pagar, achando que tá comprando conteúdo de uma mulher de verdade, e quando ele vai descobrir, é inteligência artificial, e tem gente lucrando e lucrando muito com isso aí. Então, pessoal, tecnologia tá aí, né, mas muitos usam pro mal e tem que ficar atento hoje em dia.
4: É, rapaziada, não tá fácil, né? Não tá fácil. O pessoal tem que se atualizar, né? Tem que estudar um pouquinho, né? Agora o cidadão sair lá do Maranhão, né? 2.000 quilômetros lá de ônibus, né? E pegou a malinha, comprou uma malinha nova, né? Foi lá na Casa 100.
5: Meu Deus do céu!
4: Naquela região lá deve ter essas casas, loja China, né? Casa China, né? Tem essas cidades maiores, tem Casa China, né? Daí eu vi a malinha do cara, com certeza comprou aquela malinha nova, né? Malinha de rodinha, né? Uma malinha de rodinha, foi fazer comprou uma camisona bonita, né? Florida, é luminosa, né? Pena que a camisa quando não serviu na barriga dele, né? Barrigona pra fora, mas a camisa bonita, né? Uma bermudona, um chinelão bem modernão. E foi pra conhecer a moça, né? Mas é o fim da rosca mesmo, né? Cada coisa que acontece nesse Brasil, né? A pessoa tem que ficar atento, né? Mas não vai longe. A Quinta Telêmaco, alguns anos, não é agora, né? O pessoal já caindo nesses golpes da novinha, né? E perdi dinheiro. Daí chegava lá na câmara, lá o cidadão, desesperado, ó, caí no golpe, não sei o que e tal, beleza. Conversava com ele, resolvia. Passava uns meses, o cidadão voltava lá de novo. Caí no golpe de novo. Eita barbaridade, né? O que fazer, né? Então o pessoal tem que... celular, para alguns, é uma benção, né? Facilita a vida de muita gente. Mas é uma desgraça para outros que não sabem usar, né? Então, o celular é uma benção para outros, uma desgraça, uma maldição para outros também, né? Então, depende da forma que você utiliza. 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Vamos acionando agora a Cat Neves também com seus destaques para esta manhã. Alô, Cat, bom dia.
6: Bom dia, Jefferson Abreu. Bom dia a todos os ouvintes do Repórter TV. É o Cat Neves chegando com os destaques da manhã de hoje. Manhã é essa de quinta-feira, onde nós vamos falar em relação à Secretaria Municipal de Educação, que abre inscrições para a chamada escolar 2027. Um pouquinho em relação à saúde, um alerta sobre os riscos, sintomas e prevenção da trombose, e dia dos professores, um reconhecimento e valorização dos profissionais da educação. Mas daqui a pouco eu retorno, Jefferson Abreu, ouvintes do Repórter TB. Vamos sim, retornando com as informações completas dentro da programação. Tenham todos um ótimo dia.
4: Muito bem, obrigado, Cat, pelas informações primeiras. Daqui a pouco com mais detalhes para você dentro do Repórter TB. 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
0: 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Vamos dar um pulinho agora lá na Agência Estadual de Notícias do Paraná, porque os queijos do Paraná conquistam espaço entre os melhores do Brasil e do mundo.
7: Com 667 medalhas conquistadas em premiações nacionais e internacionais nos últimos 6 anos, os queijos do Paraná vêm galgando posição de destaque entre os melhores do país e do mundo. Boa parte dessas conquistas tem em comum um trabalho que começa muito antes da avaliação dos jurados, a assistência técnica que é oferecida pelo IDR e pela ADAPAR, entidades vinculadas à Secretaria de Estado da Agricultura e do Abastecimento, que acompanham diferentes etapas da produção, desde o manejo dos rebanhos e dos cuidados com a qualidade do leite, até a estruturação e a regularização das agroindústrias. Entre os principais resultados desse trabalho está a participação paranaense no World Cheese Awards, maior competição internacional dedicada exclusivamente a queijos, organizada anualmente pela Guild of Fine Food, entidade britânica que promove produtores e varejistas independentes de alimentos e bebidas artesanais. O evento é popularmente conhecido como Oscar dos Queijos. Na edição mais recente, realizada em novembro de 2025 em Berna, na Suíça, mais de 5 mil queijos foram avaliados por especialistas de mais de 50 países. Entre os premiados, 3 foram produzidos em Toledo e desenvolvidos em parceria entre o IDR e o Bioparque da cidade, centro de pesquisas referência no fomento aos negócios locais. Além de orientar a fabricação dos queijos, a assistência técnica do IDR e da ADAPAR acompanha etapas que começam antes da chegada do leite até a agroindústria. Repórter Gustavo Vaz.
0: Muito bem, mais informações para você nesta manhã, 7h33 da manhã, Agência Estadual de Notícias do Paraná. Deixa eu trazer algumas informações também aqui dos sites, aqui dos Campos Gerais do Paraná, começando aqui com o site A Rede de Ponta Grossa. Estabelecimento de reserva estreia no circuito gastronômico dos Campos Gerais, né? Outubro Rosa, Saúde de Castro realiza mutirão de exames preventivos de colo de útero lá na cidade de Castro. Informação aqui de Sengesc, que conquista 2 prêmios em evento estadual de gestão pública. O município foi reconhecido pelo Tribunal de Contas do Estado por transparência na administração e também recebeu destaque na educação durante seminário realizado em Curitiba, né? Então, importante informação lá para a cidade de Sengés. Mais informações aqui do site A Rede. Prefeito de Ipiranga se reúne com vereadores. Isso aqui para debater recuperação de estradas, né? Tá feio a situação de estradas, né? Em todo lugar. Trecho da BR-376 em Ortigueira terá operação Pare e Siga nesta quinta e também na sexta-feira. Né, o Motiva Paraná fará recuperação em talude. O tráfego será liberado a cada 20 minutos no local. Então, pessoal que trafegar ali na BR-376, aqui na região de Ortigueira, operação Pare e Siga, 20 minutos parado, para que o pessoal possa fazer recuperação de asfalto ali naquele trecho, né? Muitos buracos e tudo mais. Mais informações, ainda repetindo essa de Sengés, né, que é reconhecida pelo Tribunal de Contas do Estado por transparência na gestão pública. Vamos ao G1, Campos Gerais. Helicóptero da Força Aérea Brasileira assusta moradores com pouso de emergência em plantação de milho aqui no Paraná, hein? Isso é um susto para os moradores, né? Imagina. De repente olha lá na plantação um helicóptero da Força Aérea Brasileira. Barbaridade. Eu nunca vi um helicóptero desse, né? Muita gente nunca viu. Então, esse pouso de emergência de um helicóptero da Força Aérea Brasileira, da FAB, assustou moradores ali em Candói, uma cidade ali de 15 mil habitantes na região central do Paraná, na tarde da última segunda-feira. Ninguém ficou ferido, né? A aeronave aterrizou em uma plantação de milho que fica a cerca de 500 metros da casa dos agricultores. Segundo a FAB, a manobra foi feita por segurança, devido a condições do tempo. Choveu mais de 70 milímetros na região ao longo do dia, de acordo com dados do Sistema de Tecnologia e Monitoramento Ambiental do Paraná, o Cimepar. Então, por segurança, né, não teve falha técnica, nada. Mas por causa do volume de chuva que estava caindo naquele momento em que o helicóptero passava por ali, né, o piloto resolveu descer, fazer um pouso de emergência na plantação de milho até o tempo melhorar, né? Barbaridade, tá difícil para todo mundo, né? O Tribuna do Paraná, fim da escala 6-1 aprovada, né? Como votaram os senadores do Paraná no Congresso Nacional, essa notícia que repercute no dia de hoje. Banda B, lá da capital paranaense, também com informações da capital, região metropolitana, o Paraná e o Brasil. Após denúncia de passageiros, motorista de ônibus é preso por dirigir bêbado e fazer manobras perigosas em Curitiba. Olha aí, motorista de ônibus em Curitiba dirigindo bêbado. Que fase que tá, hein? O pessoal fica falando, né? Os motoristas de carro, né? Agora o motorista do transporte coletivo lá da capital paranaense dirigindo embriagado, fazendo manobra arriscada, vão, né, os passageiros, né, perceberam algo diferente, foram ver lá, o motorista estava bêbado, né, que coisa. Mais informações, a fila andou, Vini Júnior é visto com duas influenciadoras após término com Virgínia. Esse Vini Júnior também estava com a Virgínia, terminou com a Virgínia, voltaram com a Virgínia, agora terminou de novo, e agora o Vini Júnior já estava com outras duas influenciadoras após o término com a Virgínia, né? Barbaridade, é notícia. Mochila é deixada ao lado de Semei no São Brás 5 dias após invasão e mobiliza o esquadrão antibombas na capital, né? Que coisa. Em estado grave, menino atingido no pescoço por linha de pipa com cerol recebe corrente de oração em frente ao hospital. Que coisa também, né? Mais uma situação que aconteceu, né? Dezenas de pessoas fizeram uma corrente de oração em frente ao Hospital Universitário HU de Maringá, no norte do Paraná, na noite da quarta-feira, ontem, com o objetivo de pedir a recuperação de um menino de 10 anos. A criança foi atingida no pescoço por uma linha de pipa com cerol e continua internado em estado grave. Que coisa, hein? Que triste, né? Emocionante, né? Ver lá a mobilização da população, né? Multidão foi em frente ao hospital universitário fazer uma corrente de oração, né, pelo menino ontem à noite, né? Que situação, né? Barbaridade, né? Fatos aí que chamaram a atenção. Então são algumas notícias importantes, né? No esporte, né? O primeiro jogo da Libertadores, o Fluminense acabou perdendo para o Palmeiras de 2-1, né? Tava 2-0, né? Até o final do jogo, o Fluminense conseguiu diminuir no finalzinho, né? Levando essa vantagem, o Palmeiras leva essa vantagem para jogar na casa. Aí o jogo da volta, né? Então são notícias, informações que você acompanha aqui dentro do Repórter TV.
2: Confira a hora certa.
0: Agora são 7:40.
8: Olha a mensagem!
0: Alô, bom dia.
9: Bom dia, Zeca Sabeu. Bom dia, Marcelo Cunha. Pensamento do dia. Tudo posso naquele que me fortalece. E que me fortalece é Jesus Cristo. Um abraço para a irmã Iracema, para a Ana Ita Pesiquia, para a professora do Nuque, para todo mundo que estiver ouvindo. Para mim não esquecer de ninguém. A minha homenagem hoje para quem? O Zé Sabeu. Babalidade Zé Sabeu. Para Marcelo Coelho. Tamo junto, meu groto. E para o Naio. O esporte não para em Telemaco Boba.
0: O esporte não para, hein, Fernandinho?
10: Bom dia, Marcelo Corrêa, bom dia, Jefferson Abreu, bom dia a todo o programa Repórter TV desta manhã, um pouco chuvosa, né? Financeiro Programa Palavra Otis, Sirinaldo, Monge Amil, Missionário Sérgio Indiaco Leandro, Valdir, Constitutor, Gerson do Corrinho de Atlantos, Fernandinho das Flores, nosso irmão Cotila da Pedreira de Baú, Douglas, Guarda Patrimonial Municipal, todo o policiamento da segurança.

0: nosso município. Esse programa também para seu irmão, nosso vizinho lá. Solizado sua família, nosso irmão do lado aqui, nosso irmão Dirceu e sua família. E a todos os outros que estão ouvindo o programa desta manhã. Que Deus abençoe a todos vocês, Deus lhe proteja. E futebol, sadeu, Palmeiras aí. Fluminense, né, e Palmeiras levou a vantagem. Né? Tamo junto.
1: Deus sabe, tem possibilidade de chuva para hoje ou não?
2: Opa, chuva hoje ainda tem, viu? Hoje ainda tem, né, previsão aí de alguma chuva, né? Mas a partir de amanhã deve firmar o tempo, segundo o CIMEPAR. Alô?
3: Bom dia, gente, Sabreu.
2: Bom dia.
3: Tudo bem com vocês aí?
2: Tudo, e por aí?
3: Deus abençoe que tudo esteja na paz, amor, alegria do nosso irmão e Salvador Jesus Cristo.
2: Amém.
3: Jefferson, quem está falando aqui o vídeo aqui do Jardim União, teu ouvinte de todos os dias.
2: Opa!
3: Te peço que anuncie meu aniversário no dia 18 de outubro, agora domingo. Anunciei para todos os paranaenses o nosso.
2: Eita, isso.
3: Paraná.
2: Aí
3: tá bom?
2: Sim.
3: Estou completando 91 anos de idade.
2: Opa, que benção, né?
3: Graças a Deus. Fique com Deus, Deus abençoe todos vocês. Amém. Todos nós.
2: Então esse aí é o seu vídeo, né? 91 anos aí no final de semana, né? Completando, assim, uma vida inteira, né? Esse sim viveu, né? Tá vivendo aí, né, uma vida toda, né? E com saúde, né? Tá lá no, participando, né? Mandando mensagem pra gente. Então, Deus abençoe a vida do senhor aí, obrigado, né, por estar nos acompanhando, né? Todas as manhãs, nossa programação, obrigado, né? Continue sempre aqui com a gente, né? E que Deus abençoe a vida do senhor aí, dando mais saúde, né? Para que esses anos sejam prolongados ainda mais, tá bom? Deus abençoe, senhor.
4: Ô, Jefferson Abreu.
2: Opa.
4: Bom dia.
2: Bom dia.
4: Tudo tranquilo?
2: Opa.
4: Boa. Tão de buena por aí.
2: Oxe.
4: Ô, Marcelo, fazer que nem o Correia lá, dá previsão no tempo pra nós aí.
2: É.
4: Será que vamos ter chuva, lavar roupa ou não? Fala aí, Marcelo.
2: É.
4: Mas como é que tá, Piazada? Tudo boa? O que que deu ontem, ô? O Palmeiro perdeu pro Fluminense, ontem. O Fluminense não tem quem ganhar dele, o ganhar, o perdeu. Fala aí. Cadê o Naio? O Naio já chega aí com o Corindiano nele, já por cima da carne seca. Ei, Naio. O Corindiano vai moendo tudo.
2: Vai moendo a torcida.
4: Tampado o buraco lá pra baixo. Um abraço pra todos que estão te ouvindo, Jefferson. Estamos por aqui, meu piá, tomando um cafezinho. Ó o pão aí, ó. Ó o pão, ó o pão.
2: É, hoje eu já me acordou animado, né? Hoje pulou da cama cedo hoje, Jamil, né? Já mandou mensagem aqui pra gente. Viu, Jamil? Eu tô na expectativa aí se o Fluminense conseguir eliminar o Palmeiras. Eu fiquei de comprar uma camisona do Fluminense, né? E vim aqui vestido e tirar uma foto ainda com a camisona da Fluminense. Mas não, ontem, eu tô achando que eu não vou gastar esse dinheiro, hein? Eu tô achando que eu não vou gastar esse dinheiro. É difícil, mas,
5: francamente, viu?
2: Eu ter uma camisa do Fluminense, porque...
6: Papau!
2: Apesar que o Fluminense jogou bem ontem, né? Só que não fez gol, né? Só fez um no finalzinho, mas o Palmeiras foi mais eficiente no ataque, né? Então, no contra-ataque, e fez dois gols, né? Então, a primeira, o Palmeiras levou, né? Vamos ver a segunda, né, Jamil?
6: Bom dia, Jefferson Abreu, Marcelo Correia, o Ademir.
2: Bom dia.
6: Bom trabalho para todos nós, Jefferson Abreu, para mim, para você, para todo mundo, todos os amigos, ouvintes aí, né? Ligado na nova mensagem, FM aí, né? Lembro que o Borba Paraná.
2: Brasil.
6: Viu? Coloca nós no sorteio do Marmitecão ainda. Picanha na chapa. Abraço pro Fernandinho lá, nosso amigo, né, Jefferson? Todo mundo aí. Tá bom? Alô, Jefferson Abreu. Um abraço.
2: Com Deus.
7: Bom dia, Marcelo Correia. Bom dia, Jefferson Abreu. Ofereço o programa para o meu Serginho da Área 2, minha irmã.

0: ofereça o programa para o seu Kiko, na parte do transporte da prefeitura. E tenha um ótimo dia para vocês.
1: Bom dia, obrigado.
2: Bom dia, Marcelo Correia, aqui o Edinho do Jardim União. Parabéns pelo vídeo, tá bom? Parabéns pelo vídeo, seu vídeo. É muito, muito conhecido nosso, vizinho nosso aqui. Parabéns pra ele, muito, muitos anos de vida aí, ó. Pro vídeo, tá bom? É, tudo de bom pra ele, tá bom? Tá bom, Jefferson Abrão?
1: Tá certo.
3: Esses dias eu li uma frase que dizia: riqueza não é ter dinheiro, e sim saúde mental. Agora eu sou pobre duas vezes, rapaz, tá louco, mano.
1: É, não é fácil, viu? Eita, barbaridade. Quem mais tá por aí? Deixa eu ver aqui. Deixa eu mandar um alô aqui, o pessoal tá mandando mensagem de texto aqui. Alô, seu Aceite, bom dia. Obrigado aí pela audiência junto com a gente aqui na programação. Bom dia lá pro meu amigo Daniel Campos, lá da área 2, bom dia. Pra Suzana, lá da Casa Bela, bom dia, Suzana, bom dia. Também lá pro Arnaldo, né? Trabalhando e ouvindo a gente, um abraço, bom trabalho, obrigado aí pela companhia. Irmã Arlete, também ouvindo, obrigado. Meu amigo Adão Araújo, né? Animado, acordou cedo hoje, Adão Araújo, mandando mensagem aqui. Meu amigo John Scheller, bom dia, obrigado aí pela companhia. Bom dia também lá pro João Maria Gonçalves, Dona Glair, lá na Marinha, lá no São Luís, né? Obrigado. Adilson também com a gente aqui, bom dia. Bom dia, Dona Odete, aquele abraço aí pra toda a família, obrigado. Dá bom dia também lá pro Maurício. Ô Maurício, tem Feira do Bem hoje, quinta-feira, o pessoal tá na correria já cedo, Maurício?
4: Bom dia, Jefferson, bom dia, Marcelo, bom dia aos ouvintes do Repórter TV. Então, hoje, quinta-feira, dia 15 de outubro, estamos passando aqui para atualizar nosso cronograma da Feira do Bem. Então, daqui a pouquinho, mais às 8 horas, estaremos aí no São João e na Vila Isabel. Logo mais às 9h30, área 7. Após o almoço, às 13h30, estaremos aí na Vila Esperança. Encerramos o nosso dia de hoje às 15 horas, vindo Casa Bela. Então, venham todos, traga o seu escravo, faça a troca consciente. A nossa equipe sempre aguardando a todos aí de braços abertos. Valeu, Gerson, abraço a todos. Um excelente dia a todos.
1: Tá certo, obrigado, Maurício. Pessoal, equipe da Feira do Bem, nosso abraço também, bom dia pra vocês, obrigado aí pela companhia de sempre, sempre na audiência aqui da nossa programação. Seu Joaquim, tá lá?
5: Bom dia, Jeff, bom dia, Marcelo. Bom dia. Estamos na escuta aqui em Ortigueira.
1: Opa.
5: Acabei de chegar de Telemaco Bogo, passei a noite aí. Dormi na casa do sogro aí.
1: Olha aí.
5: E já estamos aqui em Ortigueira, ouvindo o programa, tomando um cafezinho com leite em pó.
1: Eita.
5: E comendo uma bolachinha Maria. Bolacha de maisena. Coisa
1: aí
5: boa.
1: Sim.
5: Mandar um abraço aí pro irmão Jamil, que tá comendo um pãozinho com café aí, né? Um abraço para ele, pra irmã Júlia, toda a família. Pastor Antônio Correia, Ismael da Luz, Edson Mendes, irmão Wilson Batista, irmão Leonardo Embaú, pastor William, pastor Silvio aqui da Igreja Jardim Alvorada, Assembleia de Deus, e todos os irmãos que estão na escuta aí, que a gente for falar todos, a gente não vai lembrar. Tá certo? Que Deus abençoe a todos, estamos na escuta aqui.
1: Tá certo, um abraço e obrigado aí pela companhia, pela audiência junto com a gente aqui dentro do Repórter TV todas as manhãs, tá bom? Deixa eu mandar um alô lá pro Elias Pimentel, também estamos ouvindo, a esposa Isaíra, tá? Um abraço para vocês e obrigado aí também pela companhia junto com a gente. Marcelo, vamos com informações então de segurança, esses fatos que chamaram a atenção, né? Aí para você que está acompanhando aí o Repórter TV.
6: 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Marcelo Correia, chegando com informações para o Repórter TV.

0: Vamos lá então, como nós destacamos na abertura do programa, nós não tivemos nenhuma ocorrência registrada nessas últimas 24 horas. Então, tranquilidade total aqui em Telêmaco Borba, nem ocorrência na Polícia Militar, nem na Guarda Municipal, nem na Polícia Civil, nem no Bombeiro, nem no SAMU. Então, 100% tranquilo. Mas a gente destacou sobre esse golpe, né? Essa situação que está acontecendo agora nas redes sociais, a inteligência artificial, uma ferramenta que surgiu, né? E tem sido usada aí tanto para coisas boas quanto para coisas também negativas, né? Tem aqueles que usam a inteligência artificial para o bem e tem aqueles que usam a inteligência artificial para o mal, para tirar algum proveito. E essa situação aqui foi destaque aí na mídia nacional, saiu até no G1 da Globo, sobre estelionato amoroso por inteligência artificial. Então, a partir de agora, é mais um termo novo que nós passamos a aprender, né? Estelionato amoroso por inteligência artificial. Que coisa, hein? Então, olha só essa história aqui. Em um cenário rural, cercada por animais e plantações, a mulher criada por inteligência artificial, que se apresenta como Jéssica Oliveira e Jéssica Fazendeira, fala nas redes sociais sobre estar à procura de um companheiro para morar em uma fazenda no interior. Em vídeos postados em seu perfil público, ela usa frases como "quero te bancar" e "a fazenda vai ser sua". O perfil, que acumula mais de 300 mil seguidores no TikTok e que também aparece no Kawai, é apontado como o responsável por manter conversas com o tocantinense Edmar Rocha Martim, de 49 anos de idade. O homem, ele percorreu mais de 2 mil quilômetros e chegou a Belo Horizonte no domingo, dia 11, onde, na esperança de encontrar Jéssica, que até então ele acreditava ser uma mulher real, uma mulher de verdade, né, de carne e osso. Com voz e traços humanos realistas, a personagem direciona ao público masculino frases com convites nos vídeos. A personagem, que é criada por inteligência artificial, também chega a dizer que pretende sustentar o homem. Algumas pessoas falam que eu sou besta, mas amo trabalhar e deixo o homem deitado. Em meio às promessas, a mulher criada por inteligência artificial também faz propagandas de produtos vendidos no Mercado Livre. Quando eu vejo os homens tomando essa marca peruana, o meu interesse já aumenta demais, diz um dos vídeos. O G1 entrou em contato com o TikTok, com o Kawai e Mercado Livre, mas não obteve resposta até a última atualização desta reportagem. A Polícia Civil de Minas Gerais informou não ter registrado ocorrência do caso do homem que viajou do Maranhão até Belo Horizonte para encontrar quem ele acreditava ser uma pretendente. Vou soltar aqui só a parte do vídeo onde a mulher, né, criada por inteligência artificial, ela fala, é a Jéssica Fazendeira. Então, se de repente você estiver mexendo aí nas suas redes sociais e encontrar essa mulher, é uma loira, né? E olha só o que ela fala, né?
1: Oi, meu lindo. Eu queria tanto você aqui morando comigo na minha fazenda. Sim. Eu quero que você venha pra eu te bancar. Oh, quero que você pare de trabalhar pra ficar só tranquilo em casa comigo.
0: Aí, então, veja que só coisa. Que convite, né? Aí o camarada olhou ali, meu mulher lindo. Bonita. Daquela ali, né? Bonita. Aí aparece atrás dela uma caminhonete e uma Ram. A fazenda, cheia de cabeça de gado, né? Ela convidando pra ir morar com ela, que ela quer sustentar você, que você não vai nem precisar trabalhar, você só vai ficar, como diz a dona Deodorinha, deitado. Só vai ficar deitado, né? E a mulher bancando. Então, esse homem de 49 anos, ele infelizmente acreditou e viajou aí mais de 2 mil quilômetros para encontrar esse grande amor, né? Esse paraíso, esse sonho, né? Que ele achou que tinha acertado na Mega Sena.
2: Só que nesse caso aí, Marcelo, tava avaliando isso aí, é diferente do outro, dos golpes de serionato, essas coisas. Nesse caso, eles fizeram o vídeo, que o objetivo de quem fez o vídeo tava lá para ver os vídeos, para impulsionar os jogos, né? Essa coisa toda. Então, nesse caso dessa mulher, diferente do outro golpe, ele não, o objetivo de quem fez não era atrair o cidadão, né, para ir lá na, para ir lá conhecer. Então o objetivo não era esse, né, de aplicar um golpe nele e em qualquer um. O objetivo era abrir a página, tanto é que ele tem lá 300.
0: Mais de 300 mil. Eu não sei se, como diz ali, que ela faz anúncio no Mercado Livre, se ela, de repente, incentivando o pessoal a comprar, né, aquele produto que ela anuncia ali também, pode ser ali que ela, que ele tem o lucro, né?
2: Eles têm os links lá de jogo de azar e aquela coisa toda. Então, o lucro dele é o impulsionamento da página, e para impulsionar a página, para atrair a página, eles colocaram esses vídeos dessa mulher e outros, né? Então o cidadão entra ali, já fica na página, já vira seguidor e aquela coisa toda. Então a mulher chamando ele, né, para ir para a fazenda, assim, não existe, né? Não existe isso. Então não era um golpe para ele. Agora ele caiu de tongo, né, no golpe. Né?
0: Acreditou, né?
2: Né? Acreditou na conversa dela e foi, né, na cidade. Tanto é que não tinha ninguém esperando, não precisava depositar dinheiro nenhum, não precisava fazer piques nenhum, não era nada disso. E ele, ouvindo a inteligência artificial, foi lá, viajou 2.000 quilômetros, comprou uma bolsa nova de rodinha, né, na Casa China, né, garanto, lá naquela malinha nova, comprou uma camisona nova, uma bermuda nova, um chinelo novo, pegou o ônibus, 2.000 quilômetros de viagem, sem dinheiro, emprestou. Imagina, dinheiro, né?
0: Emprestou dinheiro para viajar.
2: Pegou dinheiro, foi lá e chegou lá na cidade e perguntou se alguém conhecia. Como que é o nome?
0: Jéssica Fazendeira.
2: Jéssica Fazendeira. E daí ninguém. O pessoal alertaram ele, foi numa rádio lá, inclusive, da cidade. Falou da situação, deu entrevista, olha, tô procurando a Jéssica Fazendeira, mostrou, da hora que mostrou no celularzão lá a Jéssica, todo mundo falou, olha, assim, não existe, assim,
0: nunca vimos essa mulher aqui na região.
2: E o povo tentaram ajudar ele, compraram uma passagem para ele voltar para a cidade, ele tava desanimado lá, desacreditado, depois que ele caiu no golpe não, né, na história ali da inteligência artificial, voltou para casa lá desanimado, mas ele ainda tentou, foi lá na rádio, daí passou os dados dele, as informações sobre ele, para ver se alguma outra, né, de verdade.
0: Se interessava, né?
2: Interessava por ele, mas não deu certo, né?
0: Então, Jefferson, além desse, né, como a gente faz já um alerta para você não acreditar em tudo que você vê aí nas redes sociais, tem também a questão de um outro golpe que jovens criam personagens também através de inteligência artificial e sempre mulheres bonitas, né, com aqueles corpo de modelo e tudo mais, e acabam criando uma página para essa mulher criada por inteligência artificial e começa a vender conteúdo adulto, mas não é uma mulher de verdade, é uma personagem de IA feita por inteligência artificial, e esses jovens têm ganhado muito dinheiro com essa situação, que a pessoa paga lá, eles vendem barato, né, daí vende devido à quantidade, e como é uma página ali que tem essa mulher, acaba atraindo muitos homens, né, e o número de seguidores é bastante grande, então na quantidade eles acabam lucrando aí um bom valor vendendo vídeos com vídeos dela com roupas íntimas, fotos e tudo mais, e esses homens acabam comprando, achando que se trata de uma mulher de verdade, de carne e osso, e não é. É uma mulher criada também por inteligência artificial. Então, pessoal, você tem que ficar atento, ficar esperto, porque, infelizmente, inteligência artificial, tem gente que usa para o bem, tem gente que usa para o mal, para levar vantagem e obter lucro em cima de pessoas que estão aí nas redes sociais todos os dias. E é como você pescar. Você joga a isca lá, né? Uma hora ou outra, um ou outro você vai pegar. Então, tem que ficar atento.
2: Tá certo. Então, obrigado, Marcelo. Informações para você, alerta para você que acompanha o Repórter TV nesta manhã.
3: Não trabalhe! Quero um homem que não trabalhe! Aqui você não vai trabalhar! Eu vou trabalhar, vou bancar você, vou te dar roupa, vou te dar carro do ano e não quero que você trabalhe, amor. Pode vir, arrume tuas malas e vem, amor. Tô te esperando.
4: É brincadeira, não, meu filho. Tá pensando o quê?
2: Esse é o golpe, né? Deu um morcego, né? O cara que não gosta de trabalhar, deu na tampa, né? Já, esse é meu, né? Essa aí é minha.

0: já vou correndo lá, vou viajar, prestar dinheiro, né? Viu, Juba? Fique cuidado, hein? Com essas coisas aí, né? Fique esperto, né? Com esses golpes aí por aí.
1: Bom dia, Jefferson. Bom dia.
0: Bom dia.
1: Escutei, faz tempo que estamos sem ouvir, falta de energia, internet. Mas estamos aqui também tomando um cafezinho com leite em pó, uma polentinha. Alô, Jefferson, um abraço pra todos.
0: Aí sim, cafezinho com leite, café com leite em pó, né? Uma polentinha frita, né? Amanhã não faz mal isso aí, polenta frita agora cedo com café com leite, com café com leite em pó. Aí sim, um abraço pro senhor.
2: Ô, Sérgio Abreu, bom dia. Não, cara, aqui, rapaz, aqui é duro de cair, rapaz. É ruim. Mas esse aí é burro, passado, né, Sérgio Abreu? Ah, pelo amor de Deus. Ô, louco, viajar mais de 2.000 quilômetros. Aí, atrás de uma aventura? Ah, não. Barbaridade, né, Sérgio Abreu? E a chuva, Sérgio Abreu? Vai chover mais ou não vai? Vê o clima pra nós aí.
0: E olha, Juba, de acordo com o CIMEPAR, nós temos boas notícias aqui, né? Esperamos que se cumpra, né? Porque previsão, como o nome diz, né? É uma previsão que o CIMEPAR traz, mas neste momento mostra que teremos hoje ainda algum período de chuva, período de sol nesta quinta-feira, para você que está acordando agora. Mas a partir de amanhã, dias com sol, viu? A temperatura vai cair. De sexta até terça-feira com sol aqui em Telêmaco Borba, mínima de 13 na sexta, mínima de 10 no sábado, mínima de 8 no domingo e na segunda, mínima de 10 na terça-feira, e volta a chover a partir da próxima quarta-feira. Tomara que se cumpra, né, esta previsão, e queda drástica aí nas temperaturas a partir do final de semana.
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4: Uhum.

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2: Muito bem, 8:10, 8:10 da manhã. Deixa eu mandar um alô lá para minha amiga Danúbia. Oi, Danúbia, bom dia. Danúbia é motorista de caminhão lá da Klabin. A Danúbia, ela dirige lá um tritrem, né? Lá no pátio, lá da Klabin. Danúbia, obrigado. Sempre sintonizada junto com a gente. Aquele abraço para você, para a família toda aí, ligado na programação. Deixa eu mandar um alô lá pro meu amigo Paulinho, ó, da elétrica. Ô, Paulinho, o Paulinho tava escutando o caso aqui da fazendeira, né? Imagine, Paulinho, você que fica se batendo de noite na tua oficina, né? Pegar tuas coisas e vender tudo. Compra uma passagem, vai lá para 2.000 quilômetros de viagem para conhecer a fazendeira do Iá, hein, Paulinho?
3: Ô, Jefferson Abreu, bom dia. Paulinho, bom dia. Por cá na audiência, hein? Já cedinho aqui, tamo por aqui, Jefferson Abreu. Tamo por aqui, né? Temos que trabalhar aqui, pagar as contas, né?
2: Verdade.
3: Eita, nada aí de fazendeira rica, viu? Isso aí não leva a nada, meu irmão. Vamos ter que apertar parafuso, soltar parafuso e por aí afora. Mas estamos aqui contentes. Um abraço para todo mundo aqui de Tremuco Borba que está na escuta. Nossa audiência aí por fora também, aqui na região aí. Deus abençoe a todos. Excelente quinta-feira. Tamo

0: aplicativo, né? Grande João, né? O que que tá fazendo João em Brasília, João? Conta pra nós aí, né? Qual que é o ramo, né? É... Tá indo lá no Congresso Nacional, lá fazer visita lá, João, aprendendo lá com o pessoal, como que faz, João? Um abraço pra você e pra família toda, viu? Obrigado aí pela audiência. Longe, né? Muita gente sai de Telêmaco, né? Vai para morar em outras cidades e sempre nos acompanha, né? E aquilo que a gente está falando do lado ruim da internet, da tecnologia, mas isso aproxima para quem sabe usar tecnologia para o bem, né? Para o trabalho, né? É fantástico, né? Agiliza, auxilia, né? Muita gente. Então, para o bem, né? E nesse caso, muita gente que morava em Telêmaco, que vão para outras cidades, outros estados, nos acompanham, né? Tem lá a Sueli, lá em Londrina, tem muita gente, Curitiba, né? Outros países também, pessoas que nos acompanham sempre através da internet. Muito bem, deixa eu conversar aqui com o professor Marcelo, que é diretor do Colégio Adventista aqui de Telêmaco Borba, e está aqui, né, de forma especial para fazer um convite para os pais, para criançada, né, que estão nos acompanhando aí nesta manhã, o senhor, a senhora, né, que nos ouve nesse momento, né, vamos falar um pouquinho lá do Colégio Adventista, né, eu sou muito suspeito por falar do Colégio Adventista, porque eu estudei no Colégio Adventista, né, eu fui criado no Colégio Adventista também, né, desde do princípio, né, desde do prezinho, né, na época que você, né, como se fosse hoje lá na sala de aula do pré-diretor, tinha ali a professora pendurava uma corda na parede, e daí na cordinha ali ficava as toalhinhas, né, as coisinhas para escovar o dente, né, pro lanche, né, então pendurava a cordinha na parede lá e fica o nome de cada um ali, e então a gente tem memórias disso, né, e mais importante do que isso, lembro do lanche também, da cantina. Então, hoje, ali no Colégio Adventista, onde é quadra, era uma areia. Né? Aquela escada ali da quadra, toda vida, 60 anos, praticamente, do mesmo jeito, a escada. E ali onde é a quadra hoje, era uma areia, com parquinho, com balança. E do outro lado, lá na parede do vizinho, era a cantina. Né? Então, ali, a pessoa descia a escada ali, do pátio ali, descia a escada ali, cruzava ali aquele local para ir pegar a cantina num potinho azul achocolatado, né, polenta naquela época lá, servia comida, né, então a gente tem boas lembranças e do ensinamento mais importante de tudo isso, né, a gente tem boas lembranças, quem passa pela escola, fila, hino nacional, né, o aprendizado, as músicas cristãs que eram ensinadas naquela época, né, então é ensinamento que você leva, um ensinamento diferenciado que você leva para a vida toda, né? Então, por isso que eu estou dizendo, né? Até hoje eu lembro muito bem, né, dos ensinamentos que foram me dados ali no Colégio Adventista. Seja bem-vindo aqui com a gente mais uma vez, diretor. Bom dia.
1: Bom dia, Jefferson. Bom dia, ouvintes da rádio. Com muita alegria que nós temos o prazer aqui de compartilhar com vocês um pouquinho daquilo que é o Colégio Adventista de Telêmaco Borba. Mas antes, porém, queria fazer um comentário aqui, ouvindo o Jefferson mencionando aí desse período que ele estudou lá no colégio, a gente nem vai perguntar a idade dele, né? Porque as informações que ele trouxe aqui para nós, assim, já foram mudadas, né? Muitas coisas mudaram. É por isso que ele não deixa o cabelo crescer.
0: É verdade.
1: Para não deixar os fios brancos demonstrar a idade.
0: É verdade.
1: Do período que ele estudou lá no colégio.
0: E a barba cresce um pouquinho também, já corta,
1: já,
0: né?
1: Corta, então, é verdade.
0: Mas assim, eram bons tempos e, como o senhor bem disse, né? Hoje é um outro colégio, né? A estrutura totalmente diferenciada, né? Então, o avanço, né, nesses 62, 63 anos, né, do Colégio Adventista foi muito grande, né? E claro que o colégio cresceu, desenvolveu, né? Mas os princípios são o mesmo, né? Esse é o diferencial, né, professor?
1: Princípios e valores continuam, e isso que é o nosso diferencial.
0: Uhum.
1: E falando um pouquinho mais do que você nos trouxe, Jefferson. Memórias afetivas nos trazem, assim, recordações muito positivas, né?
0: Sim.
1: E

0: Quando você menciona de princípios e valores, e você iniciou dizendo que era até uma suspeita você falar alguma coisa do Colégio Adventista, justamente porque nesse período de princípios e valores que você foi assim orientado enquanto esteve no colégio, fez com que você pudesse transmitir isso para sua filha, que também estuda
1: Sim,
0: conosco lá
1: exatamente.
0: no colégio, está lá cursando o quarto ano. E eu tenho a certeza absoluta que um dos diferenciais que os pais nos procuram é por causa de princípios e valores. E tem uma expressão que eu uso costumeiramente junto com os meus alunos e junto com os pais que vão lá conversar com a gente, é sobre princípios e valores, que é algo inegociável. A gente pode negociar, eu até brinco com eles, ó, tem um freezer aqui embaixo da minha mesa, a gente negocia se a gente vai tomar suco de laranja ou suco de uva, uma água com gás ou uma água sem gás, mas princípios e valores, isso é inegociável. Então, por isso que há 62 anos,
1: 62.
0: quase 63 anos, nós estamos aqui fundados, estamos aqui localizados, aqui em Telêmaco Borba, num local bem propício para todos, aqui no centro, para poder transmitir essa mensagem é tão importante para os nossos alunos.
1: Tá certo. Assim, para quem não sabe, né, muita gente, muitas famílias nos acompanhando nessa manhã, e assim, o que que o Colégio Adventista tem a oferecer, né, desde do princípio, né, as criancinhas, né, e tudo mais, e hoje até o ensino médio, né? Qual que é a oferta de ensino do colégio hoje, professor?
0: Hoje nós temos a educação desde os nossos pequenos 2 anos, né? E vai se estendendo 2, 3, 4, 5 anos, que é a nossa educação infantil. Aí nós entramos já para o Fundamental 1, ou seja, os anos iniciais, primeiro ao quinto ano. Entramos posteriormente no Fundamental 2, sexto ou nono ano, e nós temos o nosso ensino médio, o novo ensino médio, primeiro ano, segundo e terceiro ano. Então nós temos essa ampla bagagem aí para poder oferecer aos nossos moradores aqui de Telêmaco Borba, tá? Com uma educação fundamentada, e mais uma vez repito, com princípios e valores.
1: Tá certo. E agora nós estamos aí na metade de outubro, né? E anualmente, costumeiramente, é o período em que a escola adventista, a direção da escola, a equipe, está preparada para receber os pais interessados em conhecer a escola, professor.
0: Isso. Nós abrimos já a nossa demanda aí de matrículas, e as rematrículas também já estão a todo vapor. Hoje nós temos aí quase 70% da nossa meta a ser cumprida. E aí eu faço um convite para você, pai, você, mãe, você responsável, tá? Que gostaria de colocar o seu filho lá no Colégio Adventista, que você possa nos procurar. Nós teremos um prazer imenso de poder atendê-los, para poder mostrar aquilo que o Colégio Adventista faz. O que o Colégio Adventista é simples, você acessa lá o site, coloca lá Colégio Adventista Telêmaco Borba, você vai encontrar o que o Colégio Adventista é. Você procura o nosso Instagram, Facebook, e você vai encontrar o que o Colégio Adventista é. Mas o que o Colégio Adventista faz é algo que você precisa ir lá presencialmente para poder entender toda essa gama de projetos, de dinâmicas que nós temos junto com os nossos alunos e com os nossos futuros alunos também.
1: Tá certo. E como que funciona, né? Fique à vontade, professor, para quem está interessado, né? E quer ir lá conhecer o sistema, levar o seu filho, como que funciona esse processo de agendar? Tem que ir lá? Como que funciona tudo isso?
0: Você pode fazer o agendamento, mas a gente deixa bem assim à vontade, você morador aqui de Telêmaco Borba, ou até mesmo das regiões vizinhas aqui. Eu menciono
1: Isso.
0: regiões vizinhas porque nós temos alunos aqui de Imbaú,
1: Baú.
0: nós temos alunos de proximidades aqui, que fazem parte do nosso quadro aí de alunos de Telêmaco Borba. Uhum. Então, você fique à vontade, pode ir lá pessoalmente, nós vamos atendê-lo no momento que você chegar, só se eu não estiver disponível no momento, mas vai aguardar alguns minutinhos e em seguida você vai ter a oportunidade de conhecer a nossa estrutura, conhecer os nossos projetos, tá? Ter a oportunidade de fazer um tour pelo colégio, conhecendo todos os nossos ambientes, aquilo que nós proporcionamos em cada ambiente que temos ali no colégio, quer seja nas quadras, quer seja na biblioteca, quer seja pela cantina, pelo nosso pátio, ali cada local tem uma particularidade especial, aonde nós transmitimos uma escolarização fundamentada, mas acima disso tudo, nós ensinamos cidadãos para o reino celestial.
1: Tá certo. Enquanto eu estou conversando aqui com o diretor, diretor Marcelo, você que ligou o seu rádio agora, diretor Marcelo ele é diretor do Colégio Adventista, né, aqui de Telêmaco Borba, e quem está conversando comigo nesse momento, mandou uma mensagem agora, é o pastor César Lúcio, né, o pastor César Lúcio, ele é um grande amigo, né, e esse grande amigo, diretor, é um grande amigo lá desde o Colégio Adventista, estudou comigo, né, no primário, a gente falava primário na época, inclusive ele mandou uma foto aqui, em que aparece ele cumprimentando ali a professora Dirce, e eu também apareço ali na imagem, então, e ele fez questão de destacar aqui princípios e valores. Hoje ele é pastor, né, aqui em Telêmaco Borba também está nos acompanhando, viu?
0: Que Dirce? Bom, vai ser um prazer conhecê-lo. Uhum. Quando tiver um tempinho, pastor, passe lá no colégio lá, que teremos o prazer de dar um abraço na sua pessoa e deixar um presente para você, porque ao longo do tempo aí as coisas mudaram, o uniforme mudou, uhum, tá? Os professores mudaram, mesmo que nós tenhamos aqui alguns professores que já estão lecionando no nosso colégio há 30 anos, há 25 anos, mas vai ser um prazer imenso poder recebê-lo lá e trocarmos algumas ideias, que vai ser muito bacana para nós.
1: Tá certo. E falando de Colégio Adventista, também informação, né, é bastante importante. Colégio Adventista não existe só aqui em Telêmaco Borba, né? É uma rede mundial, né, diretor?
0: Isso mesmo. O Colégio Adventista aqui em Telêmaco Borba, né, nós temos assim há 62 anos. Uhum. Mas hoje a educação adventista no Brasil, ela completa esse ano 130 anos. Isso é um diferencial tremendo. Uhum. Para você que está nos ouvindo, só gostaria de passar algumas informações bem importantes para vocês. Nós estamos presentes em mais de 165 países. Nós estamos, conforme eu mencionei, desde 1896 aqui no Brasil, ou seja, 130 anos. Nós temos um quadro de professores que chegam a 114 mil professores. No mundo, somos mais de 2 milhões de alunos matriculados. Instituições de ensino, chega a 8.500 instituições de ensino espalhado pelo mundo. E aqui no Brasil, somos mais de 525 unidades escolares. Ou seja, aqui no Brasil, nós somos a rede privada que mais cresce no Brasil, é a rede adventista. Então, não é por acaso que nós estamos há 62 anos aqui em Telêmaco Borba. Se nós estamos aqui há 62 anos, não é por um mero formalismo. É porque Deus direcionou esse colégio para esse local, para que nós pudéssemos ser um diferencial junto à nossa comunidade escolar e também à nossa comunidade de Telêmaco Borba.
1: Tá certo. E alguém, porventura, está nos ouvindo também, diretor? Ah, mas eu não tenho condições, né, de matricular meu filho no Colégio Adventista, né? Eu acho que o mais importante é ir lá conversar, né, ter esse diálogo com a direção, com o pessoal, né, e tentar de alguma maneira. Eu imagino que o colégio também possa auxiliar de certa forma nesse processo de negociação, tudo, né?
0: Sim, sim. Isso, fique bem à vontade. Nós teremos a oportunidade de poder receber, ouvir aquilo que você tem a nos falar sobre suas condições e, na medida do possível, dentro das nossas possibilidades, tá? Nós abriremos assim a vaga para que o seu filho possa estudar conosco. Tá? Nós temos algumas parcerias com algumas empresas aqui dentro de Telêmaco Borba e que proporcionam um diferencial, um desconto na mensalidade escolar. Uhum. Então, não fique com dúvida. Nos procure, vamos ter o prazer de poder recebê-los na nossa unidade e o prazer de fazer de tudo para que o seu filho possa ingressar no nosso colégio.
1: Tá certo.

0: do colégio, mais alguma coisa que o senhor acha interessante? Fique à vontade, diretor.
1: É, eu só gostaria de passar um pouquinho, o Jefferson, sobre aquilo que a gente apresenta, né? Os nossos projetos pedagógicos.
0: Fique à vontade.
1: E eu gostaria de citar alguns, né? É, nós temos um preparatório para o Enem, nós temos a nossa redação Nota 1000. Tudo isso proporciona para que o nosso aluno, ao concluir o ensino médio, ele possa sair preparado para o mercado de trabalho, mas também preparado para poder entrar numa boa faculdade. E dentre esses, eu gostaria de fazer um destaque em relação ao Projeto Gênesis. O Projeto Gênesis é uma iniciativa educacional integral, e ela tem uma base na filosofia educacional adventista. E ela começa desde a educação infantil e se estende até o ensino médio. Então, você que tem o interesse de saber o que é esse Projeto Gênesis, tá? Que é uma proposta que tem o objetivo de formar estudantes investigativos, protagonistas e espiritualmente comprometidos, com uma forte integração entre fé, ensino, aprendizagem e missão. Então nos procure, que nós teremos um prazer imenso de poder acolhê-los em nossa unidade escolar. E eu costumeiramente tenho dito nas minhas falas finais, quando eu faço alguma entrevista com algum aluno ou com alguns pais que ali vão com eles, que eu digo o seguinte: a conversa foi muito boa, nós tratamos de todos os assuntos que vocês tiveram dúvidas, mas eu só posso matricular, ou o colégio pode só matricular o seu filho, mediante uma resposta que você vai me dar. E aí os pais já ficam apreensivos, que gostaram tanto do colégio, e aí o diretor ainda faz uma pergunta como essa, mas a pergunta é simples. A pergunta que eu faço para eles, Jefferson, é a seguinte: vocês vão permitir que nós possamos amar o seu filho enquanto ele estiver estudando no nosso colégio? Então, esse é o nosso diferencial. É, tem um ditado bem popular que diz assim: quem ama, cuida. E eu seria muito injusto de trazer um aluno para o nosso colégio e não dar o cuidado devido que os pais dão dentro de casa.
0: Claro.
1: Então, o colégio é uma extensão também do lar. É um momento em que o filho fica 5 a 6 horas por dia e nós precisamos ter um cuidado todo especial para com esses alunos. Então, nós temos um amor muito importante para com os nossos alunos. Tá então, quem ama, cuida. É isso que o Colégio Adventista de Telêmaco Borba faz com os nossos alunos.
0: Tá certo. E por fim, professor, hoje, chamo de professor, né? O diretor Marcelo, hoje é dia do professor também, né?
1: Sim, hoje é dia do professor. Hoje nós temos um grupo de professores lá, entre auxiliares, profissionais de apoio e os professores regentes e aulista, mais ou menos 32 funcionários que trabalham para a educação. Mas não trabalham somente para escolarizar.
0: Sim.
1: Eles trabalham para poder educar para a vida eterna. Então eu quero parabenizar todos os nossos professores aqui do Colégio Adventista de Telêmaco Borba, mas também a todos os demais professores aqui do nosso Brasil, do nosso mundo, tá? Que fazem e dão o seu melhor para poder transmitir aos seus alunos o que eles têm de melhor. Tá, então, parabéns a todos os nossos professores, quer seja daqui, quer seja de outras unidades escolares também.
0: Tá certo. Obrigado mais uma vez, eu, professor, pela presença aqui com a gente.
1: Eu que agradeço e fiquem à disposição, possam usufruir ao máximo aí do nosso colégio.
0: Muito bem, 8h31.
2: Tá aí, Jefferson de Abreu, como é que tá aí? E Marcelo Corro, diz o boi, não, correia que carça o sapato. Pois é, tamo aí, piá, na charqueadinha, curtindo o polegrama aí. Pois é, eu vindo os buchichos da turma aí. Puta mundo, né? Por essa história do caboclo aí que viajou quase uns 3 dias. E fazer calo na bunda, rapaz, de tanto sentar em banco de ônibus, chegar lá e não dar certo o trem. Mas é o fim da picada. Essa turma são bem doidas a cabeça. Ah, de malandro tá cheio nesse mundo, né? Eita mundo, velho. Mas beleza, tamo aí, na luta. Um abraço pra vocês aí, fica com Deus. Não vamos cair no arpe da mulher artificial.
3: Bom dia.

0: Tudo bem?
1: Ô, Catarina.
0: E a tia Catarina.
1: Tudo bem?
0: Passando aqui no seu programa, que é uma baita de audiência, o seu programa, o programa do Marcelo. Não posso esquecer que hoje é o dia do professor. Desejando a cada professor que tira seu tempinho para ensinar nossas crianças, que não é fácil uma vida de um professor hoje em dia, mas a gente tem que ser grato ao professor. Se tem um médico, se tem um enfermeiro, se tem um professor, através de outro professor, alguém ensinou, né? E graças a Deus, se sabemos escrever o nome, ler, escrever, é graças a um professor. Então não podemos deixar de desejar a eles pelo seu dia, um grande dia. Eu sou muito grata ao professor, muito, muito. Se meus filhos são o que são hoje na educação, no trabalho deles, é porque eles tiveram um professor na sala de aula, desde do CEMEI até eles terminaram o ensino médio e fazer um curso para eles trabalhar. Que a graça a um professor. Parabéns a todos os professores da rede municipal, rede estadual. Eu sei o quanto eles são dedicados a essas crianças, porque eu trabalhei como cozinheira 28 anos, não foi 20 dias, 28 anos. E conheço muito bem o carinho que eles têm, a dedicação que eles têm, o estresse que eles passam também, né? Não é fácil para eles, né? Ter 25, até 40 alunos numa sala de aula. Então, meu parabéns vai para os professores hoje, com todo o meu amor e carinho, tanto da rede municipal como na rede estadual. É o abraço da tia Catarina pelo seu dia, meus queridos professores, que eu tenho um grande carinho por vocês. Sou grata a vocês, professores. Meu parabéns da tia Catarina. Abraço, meus queridos professores.
1: É, dona Catarina. O professor, o diretor Marcelo ainda está por aqui. A dona Catarina faz um dos melhores bolinhos de polvilho da cidade aí, né? Lá da Feira da Lua, né? A hora que o senhor puder dar uma chegadinha lá na Feira da Lua, conhecer a barraquinha da tia Catarina, né? Vamos com o esporte?
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3: Bom dia, Jefferson Abreu. Bom dia a todos os ouvintes do Repórter TV. Quinta-feira já, né? Final de semana próximo e o esporte não para em Telêmaco Borba, Abreu. Vamos lá, né? E para iniciar a quinta-feira, como todas as outras quintas, né? A gente chega falando de resenha. Resenha essa, né? Que acontece lá na Sem Casa toda quarta-feira. E a galera aí da pesada fica esperando, né, esse momento para poder escutar qual foi o destaque, né? Só que a gente não tem só destaque positivo, a gente tem os destaques negativos, né? Nós vamos começar pelo lado bom da coisa. Paulinho Tapeceiro, destaque da partida, sem comentário, o cara mais votado. E as bancas de apostas ontem chegaram a estourar depois que ele, numa categoria imensa, né, que tem, deu uma caneta de um dos melhores jogadores que nós temos, que é o Kleber Almeida, né? O Kleber Almeida, lá da Secretaria de Esporte, bobeou, levou, Paulinho saiu pra galera, né, Paulinho? Paulinho, tá, você deve estar ouvindo aí, daqui a pouco ele manda um áudio aí, já sobrou, contando essa jogada sensacional. Pelo lado negativo, sempre é o que mais tem coisas, né, que acontece. Primeiro, vamos falar de ausência, né? Ô Galo, cadê o Transformers, cara? O Transformers não apareceu, Alisson. O Transformers ontem colocou o nome na lista e isso é uma regra clara, né? Não colocou o nome na lista, colocou o nome na lista, não foi, foi porque a mulher não deixou, né? Infelizmente, alvará vencido pro rapaz aí. O mais um destaque negativo ontem, né? Foi a participação do Pistori, né? Que adianta ir lá jogar, né? Jogar 30 segundos, né? E esse tem alvará, hein? Que acharam, piazado, o alvará dele ontem? Tem que levar a filha junto, né? Brincadeira, hein, Pistori? Brincadeira. Aí seguimos aqui com os destaques desastrosos, né? Tanto gol perdido, rapaziada, ontem exageraram, né? Ontem eu perdi um, né? Mas teve gente que perdeu dois, três, o Alisson, eu vi que perdeu. Jefferson Abreu, depois você comenta, hein, Jefferson Abreu, aquele é teu teoria, toca e vai. Mas ontem eu ia, a bola não chegava, né? E por aí

foi, né? E ontem, que coisa. Marcelo, você precisa estar lá, Marcelo. Você precisa ver. Eu tô preocupado de um dia lotar aquele ginásio lá dos ouvintes aí do Repórter TB pra ver se tudo isso que eu falo é verdade. É verdade. A rapaziada aí da resenha tá aí e eles podem confirmar pra nós. Semana que vem, convocado o Conselho Tutelar pra estar junto conosco, Guarda Municipal, Guarda Patrimonial, enfim, vamos ter que colocar segurança na quadra devido ao Robert. Robert que, pelo regulamento, tá suspenso aí por uns 10 anos, depois de ontem, né? É, bater em menor, né? Ontem, coitado do Miguel, não parou de pé, sofreu demais na unha do homem. Ele não vai e quando vai faz essas barbaridades aí, o tal do Robert. Essa é a resenha nossa que acontece toda quarta-feira, divertida, ali no bairro Sem Casas aí. Agora eu vou aguardar aí os cornetas de plantão. Vamos ver se eles entram aí pra falar alguma coisa. O Teves, né, tava lá, né, o Dr. José também. Depois teve um truco, né, o Dr. José foi campeão lá. Ele quem? Ele, o Costela? Ricardo Costela. Temos um amigo chamado Ricardo Costela no grupo agora, né? Depois a gente conta essa uma do Ricardo Costela. Jefferson, o esporte não para em Telêmaco Borba, final de semana recheado, né, de atividades dentro de Telêmaco Borba e fora de Telêmaco Borba. Começando aqui com as atividades nossas, né, que vão acontecer aqui no Ginásio Bela Vista, Campeonato Paranaense, iniciando amanhã às 19 horas, sub-14, recebendo equipes de Londrina, Curitiba e Paranaguá. Agora está funilando, né? Momento importante, decisivo do Campeonato Paranaense Sub-14. Classifica somente duas equipes para a próxima fase e nós vamos torcer muito pela nossa seleção de Telêmaco Borba. Para fechar, aqui em Telêmaco Borba teremos as Panteras, as nossas Panteras, enfrentando as Patinhas nas quartas de finais do Campeonato Paranaense, Série Ouro aqui em Telêmaco Borba. Um grande jogo, equipe bem qualificada aí das Patinhas, vem para Telêmaco Borba e nós aguardamos um grande jogo ali no ginásio Bela Vista a partir das 8 horas no sábado. Você é o nosso convidado especial. Equipes de Telêmaco Borba a partir de hoje viajando, handebol em direção a Umuarama. Hoje ainda nossa equipe vai até Umuarama para fazer os jogos finais da juventude. Sábado também nós temos aí o basquete se dirigindo a Ponta Grossa, temos também o basquete no domingo, basquete feminino sábado, Jefferson, e basquete masculino no domingo. O futebol de campo vai a Castro fazer um jogo lá contra a seleção de Castro pela AMCG, jogamos lá também porque o esporte não pode parar. É muita gente sendo atendida, o esporte acontecendo em todos os cantos, seleções, né, viajando, participando e também, né, fazendo com que qualidade de vida melhore, né? O nosso vôlei da MCG joga masculino e feminino em Tibagi, né? Teremos aí as nossas seleções indo a Tibagi também participar aí da AMCG. Seguimos com Copa Libertadores da América, Abreu. Vamos lá, porque o Palmeiras ontem foi ao Rio de Janeiro, no jogo, primeiro jogo, né, da Libertadores agora, nessa semifinal, e o Palmeiras vence o Fluminense por 2-1, né? Tava vencendo por 2-0 no finalzinho ali, nos 90 minutos já no acréscimo, o Fluminense fez um gol e diminuiu essa vantagem, né? Então, Palmeiras, um passo super importante aí para a final da Libertadores da América. Cat Neves deve estar dando risada. Ô, Cat Neves. E hoje tem o Flamengo aí do Marcelo Correa que viaja e joga contra o Estudiantes na outra semifinal. Tô vendo aí que vai acontecer e uma possibilidade gigante, porque do jogo do Fluminense e Palmeiras já temos um finalista brasileiro. E agora dependemos aí do Flamengo passar pelo Estudiantes para ter uma final maravilhosa da Libertadores, tendo dois brasileiros disputando essa final, Jefferson Abreu. Vamos ficando por aqui nessa quinta-feira. Amanhã a gente volta com a agenda esportiva, trazendo, repetindo, né, e trazendo tudo o que acontece nesse final de semana aí para nossa cidade de Telêmaco Borba. Vem aí Copa Cidade de Futsal, fiquem atentos, novidades. Vem aí Copa de Futebol de Campo, vem aí Copa do Servidor Público, tão esperada, né? Então, vamos ter todas essas atividades acontecendo aqui em Telêmaco Borba. Jefferson Abreu,

0: Marcelo Correia. Eu vou mandar um abraço especial lá pro Fernandinho. Ô, Fernandinho, pro nosso amigo lá também, lá da, o Ademir, lá do Furtadão, que tá por lá. Ô, Ademir, tudo certo por aí, Ademir? Vamos que vamos, né? Porque o esporte não para em Telêmaco Borba. Até amanhã, se Deus quiser.
1: Muito bem, obrigado, Nayo, pelas informações. Deixa eu chamar o meu amigo Anderson Valério, que é lá da ADTB, Futsal Feminino, fazendo um convite especial para você, hein, Anderson? Bom dia.
2: Bom dia, amigo Jefferson Abreu, bom dia a todos os ouvintes. Quem tá falando aqui é o professor Anderson Valério. Trago notícias da Associação Desportiva de Telêmaco Borba, que tem um jogo muito importante nesse sábado. O primeiro jogo aí do mata-mata das quartas de finais do Campeonato Paranaense de Futsal Feminino Adulto. O jogo acontece no sábado agora, então, depois de amanhã, né? Hoje é quinta-feira, lá no ginásio do Bela Vista, às 19 horas. Então, sabadão, convidamos a todos para estar lá no Bela Vista, acompanhando esse jogão entre ADTB de Telêmaco Borba e Pato Branco, válido aí pelo mata-mata do Campeonato Paranaense de Futsal Feminino. Essas são as quartas e finais. Valeu! Obrigado, Jefferson. Bom dia a todos.
1: Tá certo. Esse é o Anderson Valério. Convite aí pra você pra esse final de semana.
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4: Obrigado, porque com o Jefferson é Nutella, então ele estudou em escola particular desde pequenininho, tá explicado agora.
5: Ô, Naya, faz favor dizer que perdeu um gol só, você perdeu, foi um enxurrado de gol, você é ruim de bola, que Deus me livre, faz tudo a vida, falou, seu honesto, disse, ó, Naya, não vai nada, perna dura. Ah, Naya, quer dizer que perdi um gol só, e culpar os outros, que os outros perderam um gol só. Ah, você perdeu um enxurrado de gol também, você não fez nada, rapaz. Pare de mão, Naya, pare com isso. Joga direito uma bolinha, rapaz, não é... Que jogar as culpas nas costas dos outros. O piarum de bola, seu Naio. Meu Deus, bem que o seu Nelson falou mesmo.
1: É, o Naio. O Naio quer ser igual o Neymar, viu? Ele quer driblar, daí eu toco a bola pra ele e corro. Corro lá no gol pra tocar. Eu fico correndo toda hora, vai e volta, vai e volta. O Naio quer entrar no gol com bola e tudo, né? E daí só que perde. Né, vai tentar de Ryan, não consegue, né? Esse Naio é a figura. Muito bem.
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7: Muito bem, estamos de volta, Jefferson Abreu, ouvintes do Repórter TB. Manhã de quinta-feira, dia 15 de outubro, agora vamos fazer, né, os detalhes das informações que destacamos aí na abertura do programa e uma atenção especial, você que é pai, mãe ou responsável por uma criança que vai ingressar na rede municipal de ensino em nosso município no próximo ano, ou seja, ano de 2027. A Secretaria Municipal de Educação está com inscrições abertas para a chamada escolar 2027. O objetivo é cadastrar novos alunos que vão ingressar no pré-1, pré-2 e o primeiro ano do ensino fundamental. E é importante ficar atento ao prazo, porque os cadastros, eles devem ser realizados até o dia 30 de outubro. Então, os pais ou responsáveis precisam procurar a escola municipal mais próxima da sua residência. Vamos explicar aí agora os critérios de idade estabelecidos pela Secretaria de Educação. Então, para o pré-1, o cadastro contempla crianças que completam 4 anos até a data de 31 de março de 2027. Para o pré-2, crianças que completam 5 anos até essa mesma data. Então, e para o primeiro ano do ensino fundamental, crianças que completam 6 anos até 31 de março de 2027. Então, para realizar o cadastro, é necessário apresentar a cópia da certidão de nascimento da criança, CPF, RG dos pais

0: responsáveis, além de uma conta de água, luz, em nome, então, dos responsáveis. Quem precisa de mais informações pode entrar em contato diretamente na Secretaria Municipal de Educação. Pelos fones também, 42-3127-8403 ou 42-3127-8404. Reforçando, o prazo termina no dia 30 de outubro. Então, é uma informação muito importante para as famílias de Telêmaco Borba. Muitas vezes, a correria do dia a dia, os responsáveis acabam deixando esses procedimentos para a última hora. Então, o cadastro antecipado, não é, Jefferson, é fundamental para que a Secretaria de Educação tenha uma previsão, digamos assim, que é uma previsão da demanda de alunos e possa aí, né, se organizar o atendimento para o próximo ano letivo. Então, fica o nosso recado, organize a documentação, procure a escola mais próxima e não deixe passar o prazo. 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E falamos, né, em relação à educação, agora vamos mudar um pouquinho de assunto para tratar algo que merece toda a atenção, que é em relação à saúde. Saúde no Paraná alerta para riscos de trombose. Então, a Secretaria de Estado da Saúde reforçou essa semana também um alerta à população sobre os riscos da trombose. A orientação foi divulgada já na terça-feira, dia 13 de outubro, quando foi celebrado o Dia Mundial da Trombose. A trombose acontece quando ocorre a formação de um coágulo sanguíneo dentro de um vaso, dificultando ou até mesmo impedindo a circulação normal do sangue. Então, essa doença, ela pode atingir diferentes partes do corpo, mas é bastante comum nas pernas. Entre os principais sintomas estão inchaço, a dor, o vermelhidão, a sensação de calor, o endurecimento da região afetada e atenção para um dado importante. Segundo a Secretaria de Estado da Saúde, 2.265 pessoas foram internadas por trombose venosa em hospitais do SUS no Paraná, isso somente entre janeiro e julho deste ano. Então, a trombose venosa profunda, ela pode provocar complicações bastante graves, como a embolia pulmonar, quando um coágulo, né, se desloca e atinge os pulmões. Entre os fatores que aumentam o risco estão a imobilidade prolongada, cirurgias recentes, a obesidade, tabagismo, a gravidez, o uso de determinados hormônios, enfim, o histórico pessoal ou familiar da doença. E a prevenção inclui manter uma rotina de atividades físicas, evitar longos períodos sem movimentar as pernas, cuidar do peso e buscar orientação médica quando houver aí fatores de riscos. Então, essa é uma questão que merece muita atenção, principalmente porque muita gente acredita que dor nas pernas é sempre consequência do cansaço, do esforço físico, e nem sempre é assim. Já é um sinal que algo não está bem. 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E hoje, um dia bastante especial, 15 de outubro, uma data de homenagem àqueles que ajudam a construir o futuro da nossa cidade. Estamos aí falando dos professores. Então, hoje é comemorado em todo o Brasil o Dia dos Professores, uma data especial dedicado aos profissionais que têm uma das missões aí mais importantes da sociedade: ensinar, orientar e contribuir para a formação de novas gerações. O Dia dos Professores é celebrado em 15 de outubro, hoje, uma referência à data de 1827, quando Dom Pedro I, vamos falar um pouquinho da história, né, de história, estabeleceu normas para a criação de escolas de primeiras letras aí no Brasil. E com o passar do tempo, o dia 15 de outubro tornou-se um momento de reconhecimento e valorização do magistério. Então, falar de professores é falar de dedicação, de conhecimento, de paciência, de responsabilidade e, acima de tudo, compromisso com o futuro. Então, são profissionais que enfrentam desafios diariamente, dentro e fora das salas de aula, e que fazem a diferença na vida de milhares de estudantes. Então, em Telêmaco Borba, queremos deixar um reconhecimento especial, não é, Jefferson, aos professores da rede municipal, da rede estadual, das instituições particulares de ensino, a todos vocês que dedicam aí seu tempo, conhecimento, a formação de nossas crianças, adolescentes, adultos, enfim, o nosso muito obrigado. E assim, nós vamos finalizando a nossa participação na manhã de hoje. Nesse encontro marcado é amanhã, já sexta-feira, se Deus quiser e permitir. Tenham todos um ótimo dia.
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2: Alô, meu amigo James, bom dia.
3: Bom dia, Jefferson. Então vamos, né, às nossas vagas para o dia de hoje na Agência do Trabalhador. Começamos com uma vaga de arquiteto, uma vaga de açougueiro, 10 vagas de atendente de loja e supermercado para Telêmaco, uma vaga de auxiliar administrativo para a oficina de manutenção de veículos, com experiência. Uma vaga de auxiliar de laboratório, de análises clínicas. Uma vaga de auxiliar de limpeza, para trabalhar em panificadora. 2 vagas de auxiliar de produção, para a indústria madeireira. Uma vaga de churrasqueiro. 2 vagas de coletor de lixo domiciliar, para trabalhar em 2 turnos. Uma vaga de coordenador administrativo, curso superior em enfermagem. 2 vagas de eletricista montador. 2 vagas de eletricista FC, força e controle. 2 vagas de encarregado, supervisor de hortifruti granjeiros. 1 vaga de encarregado, coordenador de equipes, rotinas diárias, na área de logística. 1 vaga de engenheiro civil. 1 vaga de gerente comercial para loja de móveis. 1 vaga de gestor de negócios, setor de vendas. 2 vagas de mecânico eletricista para oficina, manutenção de caminhões e veículos pesados. 1 vaga de mecânico para máquinas e caminhões, com disponibilidade para viagem. 4 vagas de monitor de cobrança. 2 vagas de motorista carreteiro para rotas nacionais, base, região sul do Brasil. 2 vagas de motorista entregador, 3 vagas de operador de caixa, 1 vaga de recepcionista para a clínica odontológica, 1 vaga de representante comercial, 5 vagas de técnico de informática, TI, 1 vaga de técnico de segurança para trabalhar em Jaguaraíva e região, 2 vagas de tech support

0: uma vaga de vendedor externo para assista e região, uma vaga de vendedor interno para loja material de construção, uma vaga de vendedor interno para loja de móveis e eletrodomésticos, duas vagas de vigilante e temos também uma vaga para estágio em laboratório, estudante de química ou engenharia química. Então essas são as vagas, né, que nós temos para o dia de hoje. Lembrando que trabalhador interessa na vaga, vem até a agência do trabalhador com seu currículo em mãos para que a gente possa, né, inscrever na vaga e encaminhar para a entrevista. Nosso local de atendimento, Avenida Paraná, número 200. Bom dia.
1: Muito bem, bom dia. Obrigado, James, pelas informações. 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Bora já, deixa eu ver aqui para fechar. Ah, estamos. Eu preciso falar lá com a Isabel. Oi, Isabel. A Isabel lá do Jardim América. Tá me ouvindo, Isabel? É, estamos tentando falar com a Isabel lá, a gente não tá conseguindo, viu, Isabel? Pega o celular e carrega o celular aí pra gente conseguir falar com você, tá bom? Um abraço e bom dia, obrigado aí pela companhia aqui com a gente dentro da programação. Muito bem, mais uma vez, meu abraço especial a todos os professores, né? Pelo seu dia, de forma especial lá para a Elaine, que está ouvindo lá em casa também, parabéns, né, professora, né? Deus abençoe a vida dos professores, todos os professores da rede municipal de ensino, meu abraço, professores da rede estadual, professores da rede particular de ensino, né? Nosso carinho, nosso reconhecimento, né, pelo seu dia, pela importância do professor, né, na vida de cada pessoa, né? O professor, através da educação, transforma o mundo, né? Então, a educação é primordial, né? Então, e para que a educação aconteça, o professor precisa ser reconhecido, valorizado mais do que nunca, né? Então, ter condições, né, de trabalho, seu sonho para todos, né? Para todo mundo. Para que os professores sejam respeitados, para que os professores sejam valorizados e, assim sendo, tenham condições de ensinar e com excelência, né? Então, um abraço, meu reconhecimento para todos os professores. Um grande abraço a todos. Você vai ficar na sequência com Marcelo Correia.

0: e o Manhã Total. A todos um bom dia, até amanhã, se Deus quiser.
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2: 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Bom dia, Marcelo Correia.
3: Bom dia.
4: Bom dia.
5: Bom dia.
6: Bom dia.
7: Bom dia. Bom dia aí, rapaziada. Ó, o pão. Bora no café da manhã.
8: Bom dia pra todos vocês, Tigrada.
9: Muito bom dia, 9:09. Confira aí comigo a hora certa nesta manhã, 9:09. Aumente o seu volume.
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9: Você está muito bem, você está ligado e sintonizado com a rádio Nova Mensagem FM 91,5, transmitindo de Telêmaco Borba, Estadão do Paraná. E a partir de agora, estamos iniciando mais uma edição do meu, do seu, do nosso programa. É o Manhã Total que está só começando. Muito bom dia pra você, meu amigo ouvinte, que está indo numa boa, tá tranquilão, tá aí no aconchego da sua casa. Muito bom dia pra você que já está na lida, na correria, no batente, aí no seu local de trabalho. Muito bom dia pra você, meu amigo motorista, que vai me dando carona no seu carro, no seu caminhão, na sua máquina. Bom dia aos internautas que estão conectados com a gente, ouvindo pelo site da rádio, no seu computador ou através do aplicativo no seu celular. Bom dia a todos, uma ótima sintonia, uma excelente quinta-feira. Hoje é dia 15 de outubro de 2026 e a partir de agora, na sua agradável companhia até o meio-dia, eu mesmo por aqui juntinho com você, Marcelo Correia, sempre contigo.
12: Olha ele aí, ó.
9: Estamos chegando, estamos iniciando o Manhã Total, trazendo boa música, informação, alegria, descontração e entretenimento. E é claro, a sua participação que não pode faltar de jeito nenhum. Daqui a pouquinho nós temos a previsão do tempo e a temperatura para esta quinta-feira. Vamos conferir também as principais informações no Giro de Notícias. Às 10 horas da manhã tem momento especial de fé e de reflexão. E o nosso Manhã Total vem sempre acompanhado das melhores canções do passado. O melhor do flashback no seu rádio. E aí, pessoal, tudo bem com vocês? Passaram bem de ontem para hoje? Dormiram bem? Descansaram bem? Estão prontos, preparados, animados, com muita fé em Deus para iniciar esse novo dia? Eu espero que sim, hein? Vamos lá, então, sempre crendo, confiando e acreditando. Dias melhores virão!
13: Ainda vou melhorar.
9: E a partir de agora está liberado aqui o nosso WhatsApp, hein? Você já pode começar a interagir, você já pode começar a mandar a sua mensagem de texto, mensagem de áudio, deixar o seu bom dia, transmitir os seus abraços, fique à vontade. 42-39-10-12-30.
14: Olha a mensagem!
9: 42-39-10-12-30.
15: Mande Aldo, mande Aldo. Não mande escrevendo, não. Mande Aldo, por favor.
9: Fique à vontade, mande áudio, solte a voz, grave o seu áudio, fale comigo. O telefone fixo lá com a Eduarda na recepção. 42-39-10-12-00. 42-39-10-12-00. Você participa.

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0: Muito bom dia! 9:18.
8: Como é que amanheceram hoje? Animado?
0: Animados, estamos animados, né? Com tempo encoberto, com nuvens, mas nós aqui estamos animados e os ouvintes também do outro lado estão animados, assim como nós. Então vamos em frente, vivendo esta quinta-feira juntos até o meio-dia aqui na programação Manhã Total, que começou ao som de Whitesnake, Is This Love, canção que abriu aí a nossa programação. Essa aí marcou os anos 80, hein? Essa canção marcou a geração dos anos 80. Com certeza você viajou no tempo, voltou ao passado e relembrou aí quando essa música tocava no rádio, né? Fazia sucesso naquela época. E é só o começo. Até o meio-dia tem muita música do passado para nós recordarmos juntos aqui na programação Manhã Total, onde você ouve sempre o melhor do flashback. Pessoal, deixa eu lembrar vocês que hoje, após o nosso momento de fé e reflexão, tá bom? Nós teremos a participação da nossa advogada falando sobre direitos, né? Você que tem aí dúvidas sobre aposentadoria e benefícios do INSS, direito previdenciário. Você vai poder sanar as suas dúvidas, você vai poder fazer a sua pergunta. Então, já fique aí com a sua pergunta pronta, preparada, que logo mais, depois do momento de fé e reflexão ao vivo, a nossa advogada vai estar participando e esclarecendo a sua dúvida, sanando aí a sua pergunta, tá bom? Então, você já pode estar elaborando a sua pergunta para logo mais você estar aí passando para nossa advogada falando sobre direito previdenciário. Você que está aí querendo saber algo sobre aposentadoria, sobre benefícios concedidos pelo INSS, hoje teremos novamente então a participação. 9:20, o povão tá acordado, tá animado. E a Vanderleia Maria está dizendo bom dia para nós, direto lá de Pontão, no sítio, lá no município de Ortigueira. Tá ligadinha com a nossa programação. Muito obrigado, viu, Vanderleia? Murilo, do bairro São Luís, bom dia, coloque meu nome no sorteio e também o nome do Guilherme. Já está participando, viu, Murilo? Muito obrigado a você e ao Guilherme pela audiência. Bom dia!
9: Bom dia, meus amigos, bom dia, Marcelo, na paz do
0: Pastor
9: Senhor.
0: Pastor Maeco.
9: Todos os ouvintes. E hoje nós temos aquele bolinho, né?
0: Aquele bolinho bom, né?
9: Opa! Bolinho de hoje de fubá com goiabada.
0: Hoje tem sorteio do bolo.
9: Eu passo a deixar aí na rádio, né? E se alguém quiser ainda bolachinha,
0: pão, bolo.
9: É, e a gente está...
0: Tá vendendo.
9: Entregando hoje, tá? É só entrar em contato comigo aqui, fazer o pedido que a gente vai entregar na tua casa, não vamos cobrar taxa de entrega.
0: Olha que maravilha.
9: Deus abençoe a todos.
0: Um abraço, Pastor Ismael da Luz. Então, hoje temos o sorteio no final do programa daquele delicioso bolo, né? Bolo de fubá com cobertura de goiabada. 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Alô, meu amigo Joel Zacheski, no bairro Olha 3. Bom dia pra você, pra Rose. Obrigado pela companhia. Marcelo, estamos aqui na sua sintonia ouvindo o programa. É o Daniel Campos, do bairro Olha 2. O Tião Scheller, a Dai Moraes e a Thalia também estão ligados conosco, desejando uma ótima quinta-feira a todos. Obrigado, bom dia.
10: Bom dia, Marcelo.
0: Bom Correia. Dia, bom dia mamãe.
10: Manhã, amanhã, se vai chover, não sei. Pensei um pouco o Valor Ortiz, Sirinal, Monjamil, que senão era sempre Diaco Leandro. Baldir, professor Gerson, nosso vizinho aqui, professor Isvaldo, sua família, o outro nosso irmão de seu, sua família, nosso irmão Coatir da Fidel de Baú, Fernandinho das Flores, Baldir, construtor, guarda patrimonial a toda a segurança do município de Tinanguá. Tamo junto.
0: Muito obrigado, Vanadir Andrade, de mamãe. Um abraço para você, para toda a sua família. Obrigado pela participação.
11: Bom dia, Marcelo. Tô aqui na escuta. Viu o colchão que eu ganhei para passar para essa família que pegou fogo na casa ontem. Daí passei aí, tô deixando a mensagem aí. Coloca meu nome no sorteio, Marcelo. Minha sobrinha. Daí a Mílico ganhei, eles estão mandando buscar o colchão. Então pode doar pra essa família que perdeu tudo, tá bom? Marcelo, estamos arrecadando aqui um mais um aqui do Beneficente, aqui para as crianças carentes. Precisamos de doces, carrinho, brinquedos, seja meu estado para fazer doação no final do ano, alimentos para fazer a cesta, para doar para as pessoas mais carentes na nossa cidade, as criancinhas em dezembro, tá bom, Marcelo? Quem puder doar, pode trazer aqui na minha casa aqui, que eu passo para a Barruta daí. Nesse trabalho nós estamos um mais um, né, do Beneficente para ajudar as crianças carentes.
0: Tá certo, sobre o colchão, meu irmão Francisco, daí tem que ver lá com a família, né? Alguém tem que entrar em contato lá com a família, ver se eles têm condições de buscar o colchão, né? Tá bom? Então tem que ver dessa forma, entrar em contato, ver se tem algum número para contato, ou se alguém pode levá-la para eles, eu não sei como que tá a situação, né? A casa pegou fogo e eles estão precisando aí de móveis, né? Roupas, mas tem um contato aí para a família lá, tem um contato com a família. Alô, Jonathan, Stephanie, também o Guilherme e a Romilda lá no São Luís nos ouvindo. A Leia Lemes, coloque o nome da minha netinha Rebeca no sorteio, Deus abençoe. Bom dia, Marcelo, estou ouvindo a programação, quero participar dos sorteios. Coloque aí a Thalia, um abraço, obrigado, já está participando, bom dia.
2: Bom dia, na paz do Senhor, meu amigo Marcelo Correia, estamos na escuta do programa Manhã Total. Esse programa é fenomenal. Quero mandar um abraço para a irmã Rosa, aí da área 2, né? Para a Milene, sua filha, para o Leomar e para toda a família, para o Sidney Barros em Brusque, Santa Catarina, e para todos os irmãos, né, e amigos que nos ouvem aí pela nova mensagem. Um abraço na paz do Senhor, meu amigo Marcelo Correia, que calça botina por cima da meia.
0: Um abraço, Antônio Correia, lá em Vila Godói, município de Ortigueira. Bom dia, pastor Antônio, muito obrigado pela sintonia.
3: Oi, Marcelo, bom dia.
0: Bom dia.
3: Paz de Deus, tudo bem?
0: Tudo bem.
3: Aqui é Nadir, estou ouvindo a programação. Um abração para você aí na rádio, todos os ouvintes. E para a Maria Elenir, seu filho Cassiano, para o meu esposo lá no rancho, para a minha neta Ana Flávia, a Tereza, a Alexia, a minha filha Jussara, minha irmã Elza, a Clarice, a irmã Candinha, a irmã Ieda, o irmão Hino, a irmã Luzia e a irmã Neuci. Todos ouvem o seu programa. Tá bom, Marcelo? Deus abençoe e um ótimo e abençoado dia para você e para todos. Em nome do Senhor Jesus.
0: Muito obrigado, Nadir. Bom dia para você, bom dia para o Sebastião. Família lá do bairro Sem Casa, sempre ligadinhos com a gente. Muito obrigado.
4: Fala, Marcelo, abençoado de Deus.
0: Opa.
4: Como você tá, meu irmão?
0: Tudo bem,
4: Valdir?
0: Como é que
4: muita
0: vai?
4: Chuva, né, irmão?
0: Chuva.
4: Só chovendo, né?
0: É, chuva atrás de chuva.
4: Eu tô com 20 dias aí. Meio paradão, hein? Tá bom, só uns pouquinhos, mas tá bom. Deus sabe o que faz. Tudo nós temos que dar graças a Deus, né? Agradecer a Deus aí. E agradecer a Deus por todos meus colegas aí. Mandar um abraço pro Vanadir, Jamil, Paulinho da TV, e pra todo mundo aí, né? Que vai ao Palmeiras aí, né, Marcelão?
0: É.
4: Ganhou mais uma ontem lá do Fluminense.
0: Verdade.
4: Desossou o Corinthians, né? E tamo aí, Marcelão. Tudo vapor aí. Graças ao nosso bom Deus aí. Mandar um abraço pra todos meus amigos que me seguem, o Valdir, que se tornou na área aí. E mais um colega que eu encontrei lá na farmácia, lá na frente do hospital lá, beleza? Um abraço pra ele também, que é cego, o Valdir Construtor. E tamo aí, Marcelão, tudo vapor, beleza? Foi.
0: Um abraço, Valdir Construtor. É, o pessoal aí da construção civil com essa chuvarada aí, tá complicado, né? Pra trabalhar, né? Mesmo que seja um serviço interno, dependendo do tipo de serviço, não dá pra fazer, né? Devido aí à umidade, né? Muita umidade, então, não tá fácil aí pros construtores, né, Valdir? Aquele abraço pra você, meu irmão. Bom dia!
5: Bom dia, Marcelo.
0: Tudo bem?
5: Bom dia.
0: Bom dia.
5: Um bom dia hoje pra você e todos os
0: muito obrigado.
5: Ouvintes e pra tua família também.
0: Obrigado.
5: E eu queria desejar um bom dia e um feliz dia dos professores pra todos os professores de todas as escolas. E da Adventista também, tá bom? E eu queria participar do sorteio dos meus netos, do fone, pro Rian, pro Pedro e a Mabile, tá bom? É a Placi aqui do Macupa. Um abraço.
0: Um abraço, dona Placi, muito obrigado aí a senhora pela audiência, pela participação, sempre mandando seus áudios aqui para nós. Aquele abraço, dona Placy.
6: Bom dia, Marcelo. Estou ouvindo a programação. Ofereço para todos que estiverem ouvindo. Marcelo, eu queria que você fizesse a pergunta para

0: para a doutora, a hora que ela for responder as perguntas.
1: Deixa eu deixar separado aqui, pessoal. Eu já vou pedir até antecipadamente as pessoas que forem mandar pergunta. Se você for mandar pergunta através de áudio, você escreve, né? Pergunta, porque daí na hora que eu estiver conversando com a doutora, eu não consigo ouvir os áudios para saber se é pergunta ou não. Então você escreve pergunta e daí grava o áudio, tá? Porque daí eu já fico sabendo que é uma pergunta direcionada aí à nossa advogada sobre direito previdenciário, tá certo? 9:28, parece que está se aprontando mais uma canga d'água. Eita, deixa eu falar aqui agora sobre água, né? E água é o que tem aí nos últimos tempos caído e caído bastante, né? 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

0: 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Bom dia!
1: Bom dia, Marcelo Coelho.
0: Pensamento do dia. Como é que estamos?
1: Eu posso naquele que me fortalece, e que me fortalece é Jesus Cristo. Parabéns para todos os professores. Que Deus abençoe cada dia mais a vida deles, tá bom? Quero oferecer o programa para todo mundo que estiver vindo. Para mim, homem, na dúvida para quem? Vai para o Marcelo Coelho. E tamo junto, meu garoto.
0: Muito bom dia, Fernandinho. Bom dia, Fernandinho. Bom dia, dona Tereza, mamãe do Fernandinho, lá no bairro São Francisco. Bom dia, olha a Maria Alice chegando aí, ó.
2: Feliz dia, Capitão.
0: Olha aí, ó, a Maria Alice falando, ó.
2: Feliz dia, Capitão.
0: Feliz dia das crianças. É uma princesa, né, a Maria Alice, uma princesa aí. Mandando feliz dia das crianças pra toda a criançada.
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0: Vamos agora com a previsão do tempo para o sul do Brasil.
5: Previsão do tempo para quinta-feira, 15 de outubro de 2026. Região Sul, em Florianópolis, Santa Catarina. Previsão de céu encoberto com pancadas de chuva isoladas pela manhã. Os termômetros registram mínima de 19 e máxima de 23 graus. A umidade relativa do ar fica entre 100 e 80%. Porto Alegre, no Rio Grande do Sul, tem céu encoberto com pancadas de chuva e trovoadas isoladas nesta quinta-feira. Termômetros registrando mínima de 16 e máxima de 20 graus. A umidade relativa do ar oscila entre 100 e 90%. Você ouviu a previsão do tempo para esta quinta-feira, 15 de outubro de 2026, com informações do IBGE Cidades e do Instituto Nacional de Meteorologia, IMET. Redação de Lucile Araújo, da agência Rádio Gov em Brasília, Vladimir Filipim.
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0: Vamos lá agora conferindo a previsão do tempo aqui para Telêmaco Borba com as informações do CIMEPAR Paraná, sistema meteorológico aqui do nosso estado. Tem a seguinte previsão para esta quinta, dia 15 de outubro. Umidade relativa do ar entre 96% e 100%. Temperatura máxima prevista para hoje, 19 graus. Mínima, 16 graus. A probabilidade de ocorrência de chuva é de 98%. A quantidade de chuva é pequena, 5,6 milímetros. É a precipitação acumulada para esta quinta-feira. Então, pode ser que chova, né? Mas é bem pouca chuva que está marcando. Céu parcialmente nublado, está dizendo aqui na previsão. A temperatura agora, às 9h37 da manhã, nós temos aqui 18,4 graus. Amanhã o tempo muda. Nós teremos, segundo aí a previsão, se não mudar, né? Vamos torcer aí para que não mude. Amanhã, céu claro com sol predominando e o sol daí vai ficar até terça-feira da próxima semana. Então serão 5 dias de sol, segundo aqui a previsão do tempo. Aí vai dar bom, né? Vai secar bem a roupa, as casas que estão úmidas vão ficar normais novamente, né? Aquelas paredes que escorre água, soa, né? É muita umidade, pessoal. E as temperaturas vão baixar, hein? No domingo, a mínima cai para 8 graus, na segunda também 8 graus. Então vai esfriar um pouquinho e o sol vem por aí, né? Tomara a Deus que se confirme essa previsão, que não mude e que o sol venha realmente, porque estamos precisando, né?
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9:38, 9:38. Bom dia, bom dia, bom dia. Vamos lá no ritmo do pagodinho, do samba. Se você pediu.

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1: 9:42, 9:42, Kellen Diniz, se você pediu, tá aí o louvor pra animar sua manhã de quinta-feira, né? E a gente vai seguindo em frente com a nossa programação. Bom dia.
2: Bom dia, Marcelo, tudo bem?
1: Tudo bem.
2: Eu acabei de chegar, agora tô escutando o programa. É, só pra registrar pra você, eu sei que não resolve, mas só pra registrar, né? É, eu tava indo pegar o circular na rua Sete Queda. Tava um filhote abandonado na rua lá, deve ter uns 2, 3 meses. Uma cachorrinha lá, abandonadinha lá, judiação.
1: Eita!
2: Olha, mano. Triste, né, Marcelo? Triste. Mas fazer o quê, né?
1: É triste.
2: Só pra estar registrado se alguém que daria sete fez isso, né?

0: que faça favor dele, né, de ter um pouco mais de piedade dos animaizinhos, né?
1: Com certeza.
0: E o filhote ainda, uns 2 para 3 meses.
1: É, infelizmente, né? Infelizmente a gente no dia a dia tem visto aí muito abandono de animal, né? Aí na cidade de Telêmaco Borba, esses dias eu vi uma postagem que abandonaram vários filhotes de cachorro lá atrás do motel Mondrian, né? E até as pessoas compartilharam ali, gerou até discussão, briga, né? Nas redes sociais, porque aí uma pessoa falou que era obrigação da prefeitura, né? Pegar esses filhotes, daí o pessoal do canil já falou lá que eles fazem o que podem, né? Que eles não têm condições de pegar todos os animais abandonados que tem na cidade, né? Porque não dão conta. E tem razão, né? Você imagina só. Agora tem que realmente descobrir quem abandona, né? Tem que punir as pessoas que abandonam, que pegam animal para criar e depois de um certo ponto aí não conseguem mais e simplesmente vão até alguns locais aí no entorno da cidade e acabam abandonando, né? Animais inocentes, animais ali que ficam à mercê, sem comida, sem água, sem proteção, no sol, na chuva, né? A pessoa que faz isso, uma pessoa que não tem coração, né? Mas ela planta e um dia ela vai colher. Um dia a lei do retorno chega para ela. Pode ter certeza disso, né? Deus é justo. E Deus, ele pode se esconder do homem, né? Pode esconder do ser humano. Mas de Deus, a pessoa não esconde nada. Nada fica escondido aos olhos de Deus. Deus vê tudo, né? Tudo aquilo que você faz aí, mesmo que não tenha ninguém vendo, mas Deus está vendo. E um dia você pode ter certeza que o retorno volta para você. Vai ter um retorno.
2: Bom dia, Marcelo. Lembra do sorteio,
1: Lourenço. Lourenço aí, bom dia, Lourenço. Bom dia, Marlene. Muito obrigado aí pela sintonia.
3: Pergunta. Marcelo, eu já sou aposentado.
1: Pergunta.
3: Mas eu se aposentei por idade. Mas eu trabalho e
1: deixa eu segurar essa aqui então, pessoal. Depois vocês vão me lembrando aí, porque eu tenho que separar essas perguntas aí pra advogada depois, a hora que ela entrar aí, logo após o momento de fé e reflexão.
4: Ô, Marcelo Corrêa, fala pra mim aí como é que vai estar a previsão do tempo.
1: Acabei,
4: rapaz
1: do falar.
4: Céu, né? E esse frio aí,
1: acabei,
4: Marcelo Corrêa, o que que tá acontecendo, será? Em pleno mês de outubro, na metade do mês, e um frio desse. Fala pra mim a previsão do tempo, vai chover, vai esquentar,
1: acabei
4: vai fazer
1: falar,
4: sol.
1: Homem do céu.
4: Fala pra nós aí,
1: ô,
4: lasca
1: Jesus.
4: A previsão do tempo pra nós aí.
1: Será que tava...
4: Ô, Marcelo, não é canga d'água, é canca d'água. Canca, não é canga.
1: É
4: que
1: canga
4: nada,
1: é
4: rapaz.
1: Canga d'água mesmo. Canga d'água. E o pastor Antônio, acho que ele dá umas cochiladas, né? Ele deve estar ouvindo o rádio lá e de repente ele cochila, que dele não ouve a previsão do tempo. Acabei de falar.
5: Bom dia, Marcelo. Bom dia a todos os ouvintes. Eu queria saber o contato daquele senhor ontem que estava pedindo roupas de homem pela rádio.
1: É o Alex.
5: Eu juntei as roupas, tá? Só que eu tenho que saber o contato dele, né? Para avisar ele que as roupas estão juntadas. Ele...
1: Olha aí, ó.
5: Pode vir na minha casa buscar.
1: Atenção, pessoal lá da cooperativa. Atenção, se estiverem nos ouvindo lá na cooperativa, passa o contato de alguém aí da cooperativa pra gente passar o contato aí da dona Paula pra vocês, hein?
6: Bom dia, Marcelo Correia. Um ótimo dia pra todos vocês, ótimo dia para os ouvintes. Se Deus quiser, saiu sozinho, só Deus a pertence, né? Se vai chover, se vai sair sol, mas tá bom do mesmo jeito, né? Um ótimo dia pra todos, ótimo dia para os ouvintes. Sou a Adriane aqui do bairro São Francisco, tô ligadinha na programação. Se tiver sorteio, faz o favor de colocar meu nome. Um ótimo dia, Marcelo. Deus abençoe.
1: Muito obrigado, Adriane. Um ótimo dia pra você aí no São Francisco. Quem mais?
7: Tô viajando aqui, Marcelo, sentido Jaguaraíva. Talvez eu não consiga ouvir pelo rádio aí, mas você me manda no WhatsApp aí, o telefone, se tiver, por favor. Bom dia, Marcelo. Tudo bem? Bom dia aos ouvintes da Nova Mensagem. É o Adriano aqui, da área 6. Marcelo, eu queria uma informação. Qual o órgão da prefeitura, né, e o contato aí, que fazem a fiscalização da limpeza dos terrenos. Eu tenho uma casa, moro ali na área 6, e o povo plantou ali um canavial ali e nunca mais veio limpar o lote. E tá ali aquele canavial, deitou. Tá muito, muito sujo, até tem um ponto de circular ali na frente desse canavial, e eu sempre tô limpando, passando veneno.

0: em volta do ponto de circular. Esses dias o pessoal da prefeitura esteve ali limpando, mas eu não consegui conversar com o pessoal porque eu estava trabalhando. Eu precisava ver com quem que a gente fala aí para poder, né, ver essa questão dessa limpeza desses lotes ali, porque tá muito abandonado, muito lixo. E esses dias tinha uma cobra dentro da minha calçada lá, vinda desse terreno, né? Então a gente sabe os perigos de cobra, aranha, escorpião. Tá muito, muito feio ali. Sabe, tá saindo ali uma construção gigante, um colégio ali na frente. Então tá muito feio ali aquela situação daquele lote. É, se você puder me passar aí o contato do órgão responsável por essa fiscalização e com quem eu falo, eu agradeço. Muito obrigado, bom dia a todos.
1: Tá certo, já passei para você o contato da fiscalização da prefeitura que cuida dessa parte aí de terrenos baldios, tá bom? Só entrar em contato com eles lá, o pessoal vai dar uma verificada. 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
2: Bom dia, Marcelo.
1: Bom dia.
2: Marcelo, eu queria saber com você e também se algum ouvinte aquele dinheiro esquecido, aquele link que você passou sobre o dinheiro esquecido, se tem alguma pessoa que conseguiu receber, se teve que pagar alguma taxa, alguma coisa. Você poderia me responder ou os ouvintes poderiam me responder?
1: Não tem que pagar nada, tá bom? É um link direto do Banco Central, não precisa pagar nada. Se você pedir algum pagamento, daí é o link errado, tá? Não precisa pagar nem um centavo, tá certo? E teve gente que já recebeu, várias pessoas aí que encontraram algum valor esquecido, né? Eu contei aqui ontem, um amigo nosso, ele acabou recebendo lá, encontrando uma conta que ele nem lembrava mais que tinha. E tinha R$8.000 nessa conta. Ele recebeu e não precisa pagar nada, tá certo? Não precisa pagar nenhum centavo. 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
1: Vamos lá então com o primeiro bloco de notícias e informações nesta manhã de quinta-feira, 15 de outubro, aqui no Manhã Total. E eu já começo trazendo o cronograma do programa Feira do Bem para hoje e amanhã. Atenção, hein? Hoje a Feira do Bem está no bairro São João às 8 horas da manhã, Vila Isabel também às 8 horas da manhã, depois Área 7 às 9:30 da manhã, Vila Esperança, em frente à escola 31 de março, às 13:30, e encerrando hoje no Casa Bela, às 15 horas. Amanhã, sexta-feira, 16 de outubro, Vila Rural, Brilho do Sol, 7 horas da manhã, Triângulo, 8 horas da manhã, Jardim Bandeirantes, às 9:30 da manhã, Área 6, às 13:30, e depois na Área 3, às 15 horas, no pátio da Nova Rodoviária. Esse, portanto, é o cronograma do programa Feira do Bem para hoje e amanhã. Informação: Polícia Militar descobre esconderijo em área de mata e apreende mais de 1 quilo de drogas no município de Reserva. A Polícia Militar do Paraná, por meio da equipe Rotan do 26º Batalhão, realizou uma operação de entorpecentes na noite desta quarta-feira, dia 14, no município de Reserva. Durante patrulhamento ostensivo, a equipe recebeu informações sobre uma possível comercialização e armazenamento de drogas. Após abordar um suspeito, os policiais localizaram, com autorização para busca domiciliar, 5 pedras de substância análoga ao crack, escondidas em um tênis, na garagem da residência. Na sequência, a partir de informações fornecidas pelo abordado, a equipe deslocou-se até uma área de vegetação, onde encontrou um tambor utilizado para armazenar entorpecentes. No local, foram apreendidas porções de substância análoga à cocaína e uma quantidade expressiva de substância análoga ao crack, além de uma balança de precisão e outros tipos de materiais. O indivíduo foi detido e foi encaminhado, após atendimento médico, até a delegacia de polícia para as providências de polícia judiciária. Então, estava dentro de um tambor, né, em uma área de vegetação, escondido aí a droga. E a polícia acabou encontrando e apreendendo tanto aí o indivíduo quanto a droga que estava ali no local. Informação do site da Prefeitura Municipal de Telêmaco Borba. Vamos ver aqui se vai abrir a matéria, né? Tá um pouco lento para... Eu não sei o que tá acontecendo com o site da PMTB, né? Que ela está demorando um pouco para abrir as matérias. Mas daqui a pouquinho a gente traz aí falando sobre a chamada escolar 2027, né? Para os pais aí já ficarem atentos, né? E garantirem a vaga do seu filho para o ano letivo 2027. Pessoal, olha só a notícia, né? Sobre a troca de governo aqui no Paraná. Ratinho Júnior deixa 27,6 bilhões em caixa para o novo governador Sérgio Moro. O terceiro maior caixa do Brasil. São 27,6 bilhões. Resultado de uma gestão que trata o dinheiro público com responsabilidade e respeito. Estamos deixando o Paraná com as contas em dia e em plenas condições de continuar avançando. Olha só que maravilha, né? Realmente, a gente tem que admitir, né? Foi uma bela administração aí do governador Ratinho Júnior e deixando aí o Paraná com dinheiro em caixa, 27,6 bilhões. Para o novo governador aí, o Sérgio Moro, assumir aí a partir de 2027. E olha, vai ter um trabalho aí, né? Se a gente for ter base aí pelo governo Ratinho Júnior, Sérgio Moro vai ter que se desdobrar aí para fazer um bom governo também.

0: 10h58, e essa informação que saiu hoje pela manhã, olha só, falando aí sobre o caso aí do Vorcaro, FAB põe 100 anos de sigilo em lista de passageiros de jato de Vorcaro. Por que será que eles querem esconder nessa lista? A Força Aérea Brasileira impôs um sigilo de 100 anos sobre a lista de passageiros de uma aeronave do banqueiro Daniel Vorcaro, ex-dono do Banco Master. Na solicitação via LAI, a FAB foi questionada sobre o plano de voo da aeronave de prefixo PS-FST entre 10 e 20 de novembro de 2025. Foi nesse intervalo que Vorcaro foi preso no aeroporto de Guarulhos, prestes a embarcar no jato um Falcon 7X rumo a Malta, na Europa. O itinerário de uma aeronave, olha só essa informação aqui, o itinerário, né, desta aeronave aí do Vorcaro. Então ele estava prestes a dar o pé, né? Esse itinerário individualizado em datas determinadas permite associar deslocamentos aos dirigentes, sócios e demais usuários da aeronave, pessoas naturais identificáveis mediante o cruzamento com registros públicos. A proteção, portanto, alcança a intimidade e a vida privada desses titulares, afirmou o comando da aeronáutica. Não se trata, porém, de um caso isolado. Levantamento realizado pela coluna identificou outros pedidos relevantes nos quais foi aplicado o mesmo sigilo de 100 anos por órgãos do governo Lula. O Exército, por exemplo, negou em agosto deste ano a lista de escolha para promoção de oficiais generais enviadas ao presidente da República com base em alguns argumentos. Então, ninguém vai ter acesso aí durante 100 anos a essa lista de passageiros que voaram nesse jatinho aí do Vorcaro, né? O dono aí do Banco Master, desse escândalo todo. Falando em Vorcaro, ontem o pessoal também, as mídias, a TV divulgou um vídeo, né? Foi divulgado um vídeo, esse vídeo aí que estava escondido. Agora apareceu uma festa, né? Do Vorcaro, onde aparece ali o Paulo Gonet, que é o Procurador-Geral da República. Aparece também o chefe da Polícia Federal, que diz que nunca teve contato, né, com o Vorcaro. Aparece o ministro Lewandowski, mas outros ministros, né, do STF também aparecem nesse vídeo, nessa festa, uma festa aí regada a champanhe e tudo mais, né? Então, essa festa do Banco Master aconteceu em Londres e o vídeo vazou aí nas redes sociais e chamou a atenção aí de várias autoridades participando desse momento, né? E festando bastante, né? É realmente um escândalo que realmente vai manchar mais ainda o nosso país, né? São tantos e tantos escândalos, tantos e tantos casos de corrupção, e a gente vê que nunca dá em nada, né? Nunca dá em nada, tudo acaba em pizza, né? O pessoal pinta e borda e acaba sempre em pizza.
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1: 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O que fazer quando eu estou vivendo um dia ruim? Em 1 Coríntios capítulo 16, versículo 13, diz assim: estejam alertas, fiquem firmes na fé, sejam corajosos, sejam fortes. Sabe, irmãos, tem uns dias em que parece que o mundo inteiro acordou decidido a testar a sua paciência. Sabe, aquele dia, o despertador não toca, você acorda atrasado, bate o dedão do pé na quina da cama, e quando você vai tomar o café correndo, derrama tudo bem naquela blusa que você tinha acabado de passar. Aí você sai de casa, pega o pior trânsito da semana e mal chega no trabalho, o chefe já despeja 3 problemas na sua mesa ou os seus funcionários. Tem dia que até o meio-dia, a palavra que mais sai da sua boca é misericórdia, misericórdia. Mas tem dia que nem misericórdia é que escapa. É palavra de raiva, é a resposta atravessada, às vezes até um palavrão que você solta e no segundo seguinte já queria engolir de volta. Você entende do que eu estou falando, não é? A gente é gente. Nós somos seres humanos, somos falhos. E sabe o que a gente mais quer num dia desses? Sumir. Você pensa assim: hoje eu nem vou orar, porque do jeito que eu estou, com o coração desse jeito, é melhor nem chegar perto de Deus. E é bem aí que o inimigo faz de tudo para te enganar, para você se afastar justamente de quem pode te ajudar. Nenhum dia é dia de fugir de Deus. Se você perdeu a paciência, falou o que não devia e agora está arrependido, converse com ele sobre isso. Senhor, me perdoa pelo jeito que eu agi. Me ajuda a fazer diferente daqui para frente. E continue atento ao que Deus pode te pedir ao longo desse dia. Às vezes a gente fica tão envolvido com o próprio aborrecimento que nem percebe alguém perto da gente precisando de ajuda. Você está querendo ficar quieto e uma pessoa vem conversar porque precisa ser ouvida. Mesmo cansado, você pode ouvir, dar uma palavra de ânimo, orar com ela. Peça a Deus força para isso também. Você não precisa esperar ter um dia tranquilo para fazer o bem. Mesmo num dia difícil, Deus pode usar você para ajudar alguém. Eu creio que o Espírito Santo está falando com muita gente aqui nesse momento. Amém? Eu sou o pastor Edivaldo Oliveira e nesse momento você está ouvindo o Minuto com Deus. 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Escreva nos comentários a frase de hoje: meu dia está nas mãos de Deus. Declare isso e consagre esse dia e a sua vida ao Senhor. Escreva nos comentários: meu dia está nas mãos de Deus. E logo em seguida, coloque também o seu motivo de oração, porque no final dessa mensagem nós vamos apresentar tudo diante de Deus. Mas agora, de forma prática, vamos pensar aqui, ó. O que a gente pode fazer quando está vivendo um dia ruim? Lembra do versículo que nós lemos? Ele começa dizendo: estejam alertas. E num dia difícil, a gente precisa mesmo prestar atenção em como está reagindo. Você já está cansado, preocupado, aí alguém fala alguma coisa e você responde sem pensar. Às vezes você até tem razão de estar aborrecido, mas acaba perdendo a razão pelo jeito que fala. Então, antes de responder, antes de mandar aquela mensagem, para um pouco. Fale com Deus. Senhor, me ajuda, porque eu estou nervoso e não quero piorar as coisas. Tem conversa que pode esperar até você se acalmar. E o versículo continua: fiquem firmes na fé. Quando muita coisa dá errado, a gente começa a pensar assim: será que Deus está me ouvindo? Eu orei antes de sair de casa, pedi que Ele abençoasse o meu dia, e olha como está sendo. Mas ter fé não significa que tudo vai acontecer como você esperava. Você pode orar e ainda enfrentar uma conversa difícil, receber uma notícia que preocupa, ter um problema para resolver. Isso não quer dizer que Deus deixou de cuidar de você. Por isso, cuidado para não concluir, no meio do nervosismo, que nada dá certo na sua vida. Pare de repetir isso para sua mente. Pare de alimentar essa ideia na sua alma. A gente fala isso, não fala? Comigo é sempre assim. Nada dá certo para mim. Mas será que é sempre assim mesmo? Pensa nas vezes em que Deus já te ajudou, nas dificuldades que você achou que não ia conseguir enfrentar e enfrentou. Hoje você está aborrecido, eu sei. E você pode falar com Deus sobre tudo isso. Mas procure se lembrar também do que você tem para agradecer. Até aqui, houve cuidado, houve resposta de oração, houve gente que Ele colocou perto de você. Tudo isso continua fazendo parte da sua vida, mesmo que hoje esteja difícil. E depois Paulo diz o seguinte: sejam corajosos, sejam fortes. Tem dia em que a gente precisa de coragem até para admitir: eu não estou bem e preciso de ajuda. Às vezes você está tentando resolver tudo sozinho, não fala com ninguém, vai guardando preocupação e qualquer coisinha acaba fazendo você explodir. Se está pesado, converse com alguém da sua confiança. Peça oração, aceite ajuda. Você não precisa ter vergonha de estar cansado. E pode ser que tenha alguma coisa nesse dia que você precise resolver, mesmo sem vontade. Uma responsabilidade que não dá para adiar, uma conversa que precisa acontecer, um erro que você precisa corrigir. Peça a Deus sabedoria e faça o que estiver ao seu alcance. Se você errou com alguém, procure essa

pessoa. Se não sabe como resolver um problema, pergunte, peça orientação. A gente perde tanta força se aborrecendo com tudo ao mesmo tempo, que acaba sem disposição para cuidar daquilo que pode resolver. Talvez nem tudo se acerte hoje. Você pode chegar ao fim do dia ainda com uma preocupação, ainda esperando uma resposta. Mas quando for se deitar, converse

o que ainda está além das suas possibilidades. E cuidado com o que você faz para aliviar o nervosismo. Às vezes a gente pensa o seguinte: depois do dia que eu tive, eu mereço. E aí você acaba gastando o que não pode ou voltando a um hábito que estava tentando abandonar. O dia já foi difícil. Não acrescente um problema que você vai ter que resolver amanhã. Procure descansar, conversar com alguém e se alimentar com calma. O cansaço também afeta a nossa paciência. Mas talvez você esteja pensando o seguinte: pastor, eu perdi meu emprego. Eu recebi uma notícia difícil. O meu problema é muito mais sério do que isso. Tem situações que precisam de tempo, de ajuda e de decisões importantes. Conte com alguém de confiança. Explique o que está acontecendo e aceite apoio. Você não precisa enfrentar tudo sozinho. E principalmente, meu irmão, minha irmã, fale com Deus, mesmo que você só consiga chorar. Nos Salmos, nós encontramos orações de pessoas angustiadas, com medo, perguntando até quando aquele sofrimento ia durar. Você também pode falar com essa sinceridade: Deus, eu estou sofrendo e eu não sei o que fazer. Me ajuda. Ter fé não significa que você não vai sentir tristeza. É por isso que nós buscamos o consolo de Deus. Amém? Inclusive, um dos nomes do Espírito Santo é Consolador. Ele te consola, ele te fortalece. Nesse momento, eu quero orar pela sua vida. Vamos falar com o Pai. Senhor meu Deus e meu Pai, eu peço que o Senhor olhe por cada pessoa que está aqui orando comigo. O Senhor conhece o que aconteceu hoje e sabe o que ainda está preocupando esse coração. Tem gente tentando conter o choro, trabalhando sem conseguir se concentrar, cuidando da família enquanto também precisa de cuidado. Pai, ampara essa pessoa. Dê a ela forças e coloca perto dela alguém com quem ela possa contar. Perdoa-nos pelas vezes em que descontamos a nossa irritação nos outros, pelas palavras duras, pelas ofensas e pela falta de paciência. Ajuda-nos a reconhecer os nossos erros e a pedir perdão. Quando vier outra contrariedade, que nós nos lembremos de buscar a tua ajuda antes de responder. Ensina-nos a tratar com respeito até as pessoas de quem nós discordamos. Senhor, eu te peço por quem está sem trabalho e preocupado com o sustento da família. Abre uma oportunidade e dá direção nessa procura. Para quem recebeu uma notícia sobre a saúde, dá coragem para enfrentar o tratamento e acesso ao cuidado necessário. Fortalece também quem está acompanhando um familiar que está doente e já está se esgotando. Abençoa os lares em que as preocupações têm causado tantas discussões. Ajuda essa família a conversar, a retomar o diálogo sem se ferir, a ouvir com paciência e a dividir as responsabilidades. Que cada um perceba onde pode ajudar, em vez de apenas cobrar. Dá-nos sabedoria para as decisões que precisamos tomar. Que a raiva não decida por nós. Ajuda-nos a esperar quando for necessário e a agir quando houver algo que possamos fazer. Sustenta a nossa fé enquanto ainda não temos uma resposta. Obrigado porque podemos chegar à tua presença e contar o que estamos vivendo. Nós entregamos ao Senhor as nossas preocupações e te pedimos descanso. Cuida dessa pessoa e da sua família. Ajuda-nos a seguir com coragem, firmes na fé, como a tua palavra nos ensina. É no nome de Jesus que nós oramos. Amém e amém.

Agora 10 horas e 22 minutos, 10 e 22, nós ouvimos aí o nosso momento de fé e reflexão, mais uma mensagem maravilhosa, uma mensagem do coração de Deus para o nosso coração, a oração, e finalizamos aí com a Jamile, conquistando o impossível, né? Não desista, vá em frente, siga firme, coloque sua fé em ação, que você vai conseguir, hein? 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

0: 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Já já nós vamos ter aí a participação da nossa advogada falando aí sobre direito previdenciário, para você que tem as suas dúvidas. Já na sequência a gente vai estar aí conversando com a nossa advogada e trazendo, né, todas as informações para você que tem alguma dúvida sobre aposentadoria, sobre também algum tipo de benefício, né? Já já na sequência nós teremos a participação, hein? É, bom dia.
1: Bom dia, Marcelo. Pergunta, viu? Eu tenho 20 anos de contribuição.
0: É, então essa aqui é a pergunta, já vou deixar aqui também preparado, porque a advogada já vai entrar na sequência pra gente poder trazer aí as respostas, né? Então, pessoal que for mandar áudio, eu peço para você, quando for mandar o áudio, se for um áudio com pergunta para a advogada, você escreve, né? Você escreve ali pergunta e daí na sequência você grava o seu áudio, que daí eu já sei que é direcionado à advogada, tá bom? Dez horas e 25 minutos, 10h25. Deixa eu ver quem mais está participando.
2: Bom dia Marcelão, bom dia a todo mundo. Marcelão, essa situação do Vorcaro aí, né? Se o Lula ganhar, vira tudo pizza.
0: É, o negócio do Vorcaro aí é complicado, né? Isso aí vai dar o que falar, né? Dá pano pra manga.
3: Ô Marcelo, bom dia. Ô Paulinho, tudo bem? Manda um abraço pra nós aí, pro Paulinho aqui da Elétrica. O Aguinaldo tá aqui comigo arrumando o motor de partida do carrão dele. E coloca o nosso nome no sorteio aí, o Aguinaldo e o Paulinho, se nós ganhamos esse Marmitex aí. Deus abençoe a todos que tremam com o Borba da região. Tamo por aqui, Marcelão. O pastor Antônio Correia tá cochilando, né? Eita, pastor Antônio Correia, um abraço pra ele.
0: É, o pastor Antônio Correia, de vez em quando, ele dá umas cochiladas na frente do rádio, né? Daí não consegue ouvir.
4: E Marcelão, bom meu piá, viu? Bom. Marcelão, tamo na lida. Tô eu sozinho agora, o meu companheiro Quirino tá de férias. Tô fazendo a ronda ligada no teu programa aqui. E eu mando um abraço aí pro meu amigo de mamãe aí. Pro meu amigo mineiro, lá na Vila Esperança. Ah, mineiro, velho. Tive a moto lá pra Campo Largo, lá se encontremos com o mineiro lá. Deixa eu ver, fazendo os exames de vista lá. Piá tá bem firme ainda, rapaz, tá? Graças a Deus também, tá bonzinho, né? Mas manda um abraço pro mineiro aí, nosso companheiro aí, nosso amigo de tempos aí, né? E fala pra pesada aí, pros vigias, os guardião, tamo tudo junto, ligado no teu programa aí. Demir, Toninho, que tá de férias, meu amigo Pinguim, meu amigo de mamãe, já falei nele, né? E pra todos nós aí, tamo ligado no teu programa. Falou, já.
0: Muito obrigado, um abraço aí a todo o pessoal da Guarda Patrimonial, né? O Douglas e os demais aí que estão nos ouvindo nesta manhã. Um abraço para vocês aí. Já já então, nós teremos aí o nosso bate-papo sobre direito previdenciário. 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

0: 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É, estamos aguardando já já para conversar aí com a nossa advogada, né? Falando sobre direito previdenciário.
1: Bom dia, Marcela, Margarida do Jardim União. Um abraço para você, para a Thelma e para todos que estão ouvindo.
0: Muito obrigado. Essa é a Margarida lá do Jardim União. Obrigado, Margarida. Deus abençoe pela participação aqui junto com a gente, hein? É, deixa eu ver quem mais. Neuzi falando, né?
2: Bom dia, Marcelo.
0: Bom dia.
2: É a Neuzia que é da área 3. Eu não sei escrever. Então, por isso que eu tô mandando áudio pra você. Eu queria fazer uma pergunta pra advogada.
0: Então, deixa eu segurar aqui também mais esse áudio aqui. É, pergunta, né? Tem várias perguntas já aqui pra nossa advogada. Assim que nós tivermos o contato com ela, a gente já vai estar aí atendendo os nossos ouvintes e respondendo aí as perguntas que estão chegando nesta manhã, tá bom? Então, o pessoal que está mandando aí, é só aguardar um pouquinho que já já a gente vai estar conversando sobre direito previdenciário aqui na programação do nosso Manhã Total. Então, o pessoal vai colocando aí, né, pergunta ou no texto ou através de áudio. Se for gravar áudio, só escreva antes pergunta, né, pra gente saber aí que é realmente direcionado à advogada.
3: Ô, meu Marcelo, mais uma vez o Maiacão aqui na base. Quero mandar um abraço pro meu amigo Paulinho da Elétrica, né? Um grande amigo, uma pessoa extraordinária, né, que a gente tem na nossa vida. E ele tem abençoado a nossa vida aí para patrocinar o bolo aí, né? Para todas as quinta-feiras aí. E ele que tem sido patrocinador desses bolos aí, sabe? Me ajudando também a divulgar a nossa produçãozinha de bolo ali, né? As confeitariazinhas de bolo e bolacha e pão. E todo mundo que tem adquirido nossos produtos aí, um abraço, que Deus abençoe poderosamente. Tô aqui na garagem com meu amigo Adonias.
0: Olha, então, o pessoal lá da Mecânica Garagem, Adonias e toda a equipe, um abraço para vocês, obrigado aí pela companhia, Pastor Ismael da Luz. Deixa eu ver o que o Edson Mendes está falando aqui. Ajuda nós aí. Cadê o texto, meu amigo? Ou é esse áudio aqui? Deixa eu ver se eu consigo abrir aqui, Edson. Se eu conseguir abrir aqui, a gente já divulga pra você aqui na programação, tá bom? Vamos ouvir aqui então essa chamada.
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0: Muito bem, tá então esse convite especial para esse próximo sábado no Centro Comunitário do bairro Área 2. 10:34, 10:34. Bom dia também lá para a Thelma que está nos ouvindo, deixando aqui o nome registrado para os nossos sorteios. A Márcia Maria Tenório também tá ligadinha com a gente. Muito obrigado, pedindo aqui para colocar o nome dos netos, né, no sorteio, Davi e o Eduardo. A Dona Maria também está nos ouvindo. Muito obrigado, aquele abraço. Bom dia, Marcelo. Márcio Almeida. Obrigado, Márcio. Tenha um bom dia.
5: Bom dia, Marcelo Correia. Como é que você tá, meu pé? Hoje
0: bem.
5: Você tá bem, você tá falando bonitão. Peito limpo, dormiu bem, descansou bem, tomou um bom café e agora tá aí de pé na patrola. Manda um nosso abraço aí para todos o pessoal que estão vindo, né? Para você, para minha família que estão trabalhando. Lá para Brusque, mandar lá para Sidney Barro também. Mandar ali para as Gaia. Mandar ali para Embu. Reserva, Urtigueira, Tibagi, Curió, Ventania. É onde estiver alcançando essa emissora aí. Mandar um abraço pro nosso nobre companheiro que agorinha de pouco acabou de falar com você aí, Roger. Ô, Roger! Foi tudo pra fita ontem, né? Agora, dessa parte, né, o Flamengão. O Flamengo vai pra fita também. Pode ter certeza. Avisa o Marcelo que não chora, mas que ele vai pra fita. Agora vai o Flamenguinho. Não dá outra. Ter logo pro Flamengo também, viu, Roger? Pode hastear a bandeira do Palmeiras aí que você vai levantar o caneco. Não adianta, Marcelo, dessa vez não deu. Mas tem um porco apiazado vindo vocês. Um grande abraço, abraço ao Aldir e a família inteira e todos os que estão ouvindo aí, né? Aí, mundaréia, hoje vai dar sorte. Tem um meio-dia aí, o Aldir, pode rebocar aquele pedaço de muro lá, dá pra rebocar ele. É encharcadão, mas ele puxa. Aproveite que depois do almoço vai dar uma garoa.
0: Muito obrigado, Jamil, Júlio e Janice, a família Jota lá do bairro Área 2, na Casa da Árvore, ligadinhos com a gente na programação Manhã Total. 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

0: Agora 10 horas e 38 minutos, 10h38, como vocês já estavam aguardando, nós estamos na linha com a doutora Benedete, advogada, e vamos falar aí sobre aposentadoria, sobre benefícios concedidos pelo INSS. Os ouvintes já têm aqui mandado várias perguntas, enviado várias perguntas, e a gente cumprimenta aqui a doutora Benedete. Bom dia, doutora, mais uma vez, bem-vinda aqui ao nosso programa Manhã Total, nesta quinta-feira, 15 de outubro.
1: Bom dia. É um prazer estar com todos os ouvintes, respondendo aí algumas dúvidas de direito previdenciário.

0: Muito bem, então vamos lá, doutora, porque temos várias perguntas. Pergunta aqui da Eliane. Ela diz aqui para nós: sou funcionária pública, tenho 20 anos de serviço, 52 anos de idade. Quando eu posso me aposentar?
1: Essa pergunta a gente não consegue falar de bate-pronto, assim, que a gente precisa fazer uma contagem para avaliar. Então vai depender, ela já mencionou a questão do tempo que ela possui, a idade, mas a gente vai ter que também verificar o tempo no cargo, na função e qual o estatuto. Ela é funcionária pública, mas de onde? De qual estatuto? Porque cada um tem uma lei própria. Então, a gente não consegue responder, infelizmente, assim, sem uma avaliação mais detalhada.
0: Tá certo, então. Tá aí, Eliane. A Eliane, ela é funcionária pública da prefeitura, né? E maiores detalhes, Eliane, daqui a pouquinho a gente pode estar aí te auxiliando. Uma outra pergunta, doutora, que nós temos aqui do Rogério. Ele está dizendo o seguinte: faz mais de 20 anos, perdi a ponta do dedo, mindinho, né? Em uma fábrica que eu trabalhava. Só recebi um valor para pagar os remédios. Se eu entrar com um processo, tenho direito a receber algum outro valor?
1: Essa também é uma pergunta de direito trabalhista, não é direito previdenciário, mas veja só, né? Ele, de repente, ele tem direito ao auxílio-acidente, respondendo uma pergunta de direito previdenciário, que é aquele, é como se fosse uma indenização, é metade do valor que ele teria direito a um benefício por incapacidade. E ele pode trabalhar, pode se manter registrado. É um prejuízo aí que ele tem e também conta no futuro para ter direito a uma aposentadoria da pessoa com deficiência.
0: Muito bem, então tá aí Rogério do Jardim Itália respondido a sua pergunta. Agora vamos ouvir o áudio da Lindamir, né? A ouvinte aqui que está fazendo uma pergunta por áudio.
2: Pergunta. Marcelo, eu já sou aposentada, mas eu se aposentei por idade, mas eu trabalho e tenho tempo de serviço completo. Posso recorrer à minha aposentadoria? Porque a advogada me aposentou por idade, mas eu continuei trabalhando e tenho mais de 27 anos de contribuição.
0: Muito bem, doutora.
1: Então, em 2016, o STF, ele diz que é inconstitucional a desaposentação, que a desaposentação seria que a pessoa continua trabalhando depois de aposentada e utiliza mais um período aí para melhorar a renda da aposentadoria. Então, isso não é possível. Agora, precisamos avaliar se, de repente, ela teria, na época também, direito a uma aposentadoria por tempo de contribuição, por exemplo. Às vezes, trabalhou em atividade que faz mal à saúde, que aumenta o tempo, numa atividade rural, quando criança, que também aumenta o tempo, ou às vezes até trabalhou sem registro. Se avaliar que aumentaria a renda e ela teria direito na época, daria para pedir uma revisão.
0: Muito bem, tá aí mais uma resposta então para nosso ouvinte. Agora mais um áudio, a Neuzi, ela vai fazer uma pergunta.
3: Bom dia, Marcelo. É a Neuzia aqui da área 3. Desculpa, eu não sei escrever. Então, por isso que eu tô mandando áudio pra você. Eu queria fazer uma pergunta pra advogada, quando ela por aí, que como eu, que faz muito, muito tempo que eu fiz um empréstimo na Caixa Econômica e agora não pago mais. O tempo de diminuir o empréstimo vai aumentando.
0: Ah, essa já é uma pergunta que não é relacionada a previdenciário. Daqui a pouquinho, Neuzi, a gente vai te auxiliar aí no teu particular, tá bom? Mas tem uma outra pergunta aqui, a Roseli Ferreira. Lembrando, pessoal, que aqui é direito previdenciário, né? A gente vai focar aí em perguntas sobre aposentadoria, sobre algum benefício que você tem buscado junto ao INSS.
4: Bom dia, Marcelo. Pergunta, viu? Eu tenho 20 anos de contribuição e 55 anos. Já dá aposentadoria? Eu pago por 11% do salário mínimo. Pergunta à doutora aí, por favor. Obrigado.
0: Essa é a pergunta da Roseli Ferreira.

0: Eu entendo a ansiedade que as pessoas já querem saber se tem direito à aposentadoria, porque a gente sempre precisa fazer o cálculo correto. Mas o dado que ela passou, de que ela paga sobre 11% do salário mínimo, já indica que ela teria direito no futuro à aposentadoria por idade, só que ela vai ter que ter 62 anos de idade. A não ser que ela pague uma complementação, verifique aí o maior tempo de contribuição, mas 20 anos a gente verifica que nesse momento ela não teria direito. Então tem 4 regras de transição, só que independente da regra de transição, ela tem que ter aí pelo menos, na maioria das vezes, das regras de transição, 30 anos de contribuição, pelo menos. Então, nesse caso, eu até consigo afirmar que ela vai se aposentar por idade. Então, a gente fala que às vezes não dá para fazer o cálculo correto. Alguns casos a gente já consegue saber de bate-pronto, até pelo valor de contribuição, inclusive, que ela paga.
1: Muito bem. 10 horas e 45 minutos. Nós estamos conversando sobre direito previdenciário com a doutora Benedetti, trazendo aí respostas aos nossos ouvintes, né, sobre dúvidas de aposentadoria e benefícios concedidos através do INSS. Mais uma pergunta.
2: E Marcelo, aqui é a Miriam que está falando. Eu tenho 14 anos de contribuição, Marcelo. E eu não posso trabalhar, estou no remédio controlado, sabe? Eu queria ver com a advogada, né? Estou no remédio controlado e não posso trabalhar. Eu queria ver. Esse tempo já que eu não trabalho mais, sabe? Porque eu tenho um problema de saúde, sabe? Então, não consigo trabalhar, sabe? Daí eu queria ver, né? Mora aí, meu piazinho de 14 anos.
1: Então, aqui, doutora, ela diz que tem 49 anos, tem 14 anos de contribuição e já faz um bom tempo que não trabalha mais porque toma remédio controlado.
0: Ela toma remédio controlado, eu preciso entender desde quando, mas se ela toma um remédio controlado que indica incapacidade para o trabalho, e era numa época que ela ainda não tinha perdido o seguro da Previdência, porque a gente não pode ficar um tempo muito grande sem pagar a Previdência, é igual um seguro privado, daí ela teria direito a um benefício por incapacidade. Mas vamos supor que ela não estava incapaz, toma o remédio controlado, mas não estava incapaz. Embora pelo relato dela, imagine que sim, porque ela disse que não consegue trabalhar. A pessoa, independente disso, ela pode pagar previdência como facultativo, mesmo sem trabalhar, para ter direito à aposentadoria no futuro. Mas, 14 anos de contribuição, faltaria somente um ano para ela ter a carência mínima quando ela tiver 62 anos de idade para se aposentar.
1: Então, respondido aí a pergunta da nossa ouvinte. Chegando aqui a pergunta da Adriana, Marcelo, gostaria de fazer a seguinte pergunta. Meu pai tem 62 anos de idade, 28 anos de contribuição no INSS. Será que ele já pode pedir aposentadoria?
0: Vai ter que esperar 65 anos de idade. Claro, vamos supor que ele tem uma deficiência. Muita gente pensa que não tem uma deficiência, mas existem vários elementos de alguém que possui uma deficiência, tá? Por exemplo, uma pessoa com fibromialgia, uma pessoa com visão monocular, uma pessoa, por exemplo, com prótese no quadril, alguma coisa, a pessoa tem uma deficiência. Ela pode se aposentar, por exemplo, com 60 anos de idade, no caso, um homem, e sendo que tem que ter pelo menos 15 anos de contribuição na condição de pessoa com deficiência. Mas ele pode, nesse caso também, ele se aposentar com tempo reduzido. Se for uma deficiência leve, daí teria que ter 33 anos de contribuição. Mas como ele já está com 62, nem sempre valeria a pena. Apesar de que a aposentadoria da pessoa com deficiência, ela tem uma renda maior. Então, teria que avaliar o caso concreto, mas talvez ele tenha tempo sim.
1: Muito bem, 10h48, agora o seu Nicanor, nosso ouvinte também enviou uma pergunta através de áudio.
3: Marcelo, você está falando sobre a advogada aí, que outro dia que ela já teve aí, eu mandei uma pergunta aí. Eu preciso mandar novamente a pergunta para ela ou ela vai responder aquela pergunta que não foi respondida? aquele dia, que não deu tempo, né? Agora eu não sei se tem que mandar de novo, não. É, sobre a minha aposentadoria, que está defasada, eu não consegui fazer a revisão, porque passou do tempo, eu não tive oportunidade, eu nem sabia que precisava fazer revisão. Nunca ninguém me falou nada, a gente também não tinha conhecimento, mas quando algum amigo meu fez a revisão e estava dando certo, inclusive receberam, aumentou a aposentadoria dele, amigo que trabalhamos junto lá, daí que eu fui procurar saber, mas daí já tinha passado o tempo, porque eu fiquei uns 2 anos, há mais de 2 anos depois que eu parei de trabalhar. Eu fiquei cuidando da minha esposa, que não tinha. Eu tinha que ficar cuidando dela 24 horas por dia, porque não tinha quem cuidasse, não tinha parente aqui para cuidar, então eu tinha que ficar cuidando, porque também não tinha condições de pagar a empregada, né, uma diarista. Eu não sei se precisa mandar novamente a pergunta.
1: Ah, então, tá aí a pergunta, né, sobre revisão de aposentadoria, doutora.
0: Então, eu acho que ele está mencionando a questão da decadência. Passou de 10 anos que seria concedida essa aposentadoria, não tem mais como pedir revisão, infelizmente. Então, se for esse caso da decadência, daí já não dá mais.
1: Tá certo. É, agora temos aqui mais uma pergunta. Nunca trabalhei registrada, só por dia. Estou pagando o INSS para poder me encostar, que vou fazer um procedimento em um ano que eu tenho que pagar. É, não entendi muito aqui, mas ela disse que vai fazer um procedimento, que nunca trabalhou registrada e está pagando o INSS para poder se encostar, doutora.
0: É, a gente tem que avaliar.
1: Na verdade, ela pergunta se é um ano que ela tem que pagar para poder se encostar, né?
0: Sim, é um benefício por incapacidade, a pessoa tem que pagar 1 ano aí, pelo menos. Só que tem que pagar antes de ficar incapaz para o trabalho. Depois que ficou incapaz, daí para aquele tipo de incapacidade não adianta mais, porque daí seria uma incapacidade pré-existente, vamos dizer. Então, é 1 ano sim, mas não adianta depois que já está incapaz.
1: Então tá respondido aí a pergunta. Agora o Josuel, bom dia. Eu tenho 43 anos de contribuição e 57 anos de idade. Será que eu consigo me aposentar já?
0: Nossa, bastante tempo de contribuição. É, tem a questão, a gente tem que fazer o cálculo, por exemplo, da pontuação. Ele 43 anos, 57. Muito provavelmente ele tem, sim. Teria que colocar na ponta do lápis, mas pelo esses números que ele está falando aí, provavelmente sim. Também tem aí pelo menos umas 3 regras de transição que ele poderia se encaixar. Seria bastante importante que ele fizesse um cálculo, pegasse o extrato do INSS, consultasse um especialista, porque ele tem bastante chance de ter direito à aposentadoria já, sim.
1: Olha aí, Josué, uma boa notícia para você, né? Então é bom você correr atrás. É, bom dia, Marcelo. Gostaria de saber, já faz 15 anos que eu pago o INSS da dona de casa. Tem que continuar ou pode parar de pagar? É a Simone quem está fazendo essa pergunta.
0: Faz 15 anos que ela paga?
1: 15 anos, isso.
0: E qual a idade dela?
1: Ela não colocou a idade. Simone, se você estiver nos ouvindo aí, né? Se você puder mandar para nós aqui a sua idade, importante, né? Quanto mais informação, ela está digitando aqui, 44 anos, doutora.
0: Então, se a lei até lá mudar, 15 anos é o suficiente para aposentadoria por idade. Porém, eu sempre falo para os clientes que é importante que eles continuem pagando o INSS. Vamos supor que não trabalhe registrado, não tenha nenhuma atividade remunerada, pelo menos para manter o seguro da Previdência a cada 6 meses, por exemplo, porque se ficar incapaz, se de repente falece, tem um dependente que precisa de uma pensão por morte, tudo continua com direito.
1: Tá ok. 10h53, para você que ligou.

0: 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E, como a gente está fazendo aí desde a quinta-feira passada, estamos falando sobre direito previdenciário, uma vez mais, com a participação da doutora Benedetti, respondendo as perguntas dos nossos ouvintes. Agora, a Licélia Bueno. Gostaria de perguntar para a doutora, já sou aposentada por tempo de contribuição, mas na época não tinha idade e por causa do fator, não paguei 100%. Será que se eu recorrer agora, posso receber o restante?
1: Se ela de repente trabalhou, igual a uma pergunta, uma resposta que eu dei há pouco tempo aí, por exemplo, se ela teve uma atividade que faz mal para a saúde, para a vida, né, para a integridade física, ou se de repente trabalhou na zona rural, trabalhou sem registro, são fatores que podem aumentar o tempo. E toda vez que a gente aumenta o tempo de contribuição, a gente tem uma chance de aumentar a renda. Então, isso que a gente precisa avaliar.
0: Então, tá aí a pergunta respondida da nossa ouvinte. A Edenilza, ela mora na cidade de Ortigueira, né? Reside ali na localidade de Campina dos Pupos. Ela está fazendo a seguinte pergunta. Marcelo, desde que eu nasci, trabalho na roça. Vou fazer 54 anos em novembro. Tive um câncer em 2024. Tenho hérnia na coluna, bico de papagaio, fibromialgia. Será que eu me aposento? Ela diz que tem nota do produtor.
1: Ela falou quantos anos e tempo de contribuição? Eu não me recordo.
0: Não, ela só falou que tem 54 anos de idade, mas não falou quanto tempo de contribuição. Falou que desde que nasceu só trabalha na roça, né? Ela mora numa região rural aqui.
1: Ah, ela mora na roça. Isso. Então, a aposentadoria por idade rural, com 55 anos, a mulher tem direito. A gente pode até avaliar, 55 anos de idade também tem direito à aposentadoria do PCD, da pessoa com deficiência. E ela mencionou aí umas condições que são de pessoas com deficiência. E a gente tem que avaliar, de qualquer maneira, seria um salário mínimo, né? Ah, mas daí teria que avaliar se ela teria o tempo de contribuição para a aposentadoria da pessoa com deficiência. Como ela sempre trabalhou na roça, eu entendo que ela não fez uma contribuição à parte, mas ela teria direito à aposentadoria por idade rural. Sim, daí teria que comprovar os últimos 15 anos de trabalho na zona rural, notas, as notas são bem importantes, ajudam bastante, ela tem bastante chance, sim, com 55 anos.
0: Olha aí, Edenilza, então você tem chance sim, né? Você tem 54 anos, aguardar mais um ano aí, pelo que a doutora falou, tá bom? A Liane Betim, bom dia, Marcelo, eu faço 62 anos, dia 1º de dezembro, e tenho 25 anos de contribuição. Já posso dar entrada na aposentadoria? Essa é a pergunta, doutora.
1: Vai ter, assim, já tenho certeza, se é exatamente como ela está falando, 62 anos e 25 anos de contribuição, vai ter. Até bastaria só 15 anos de contribuição. Mas às vezes, a depender do valor que ela pagava de aposentadoria, quanto mais tempo que ela tem, melhor a renda também.
0: Tá certo, deixa eu ver se essa aqui é uma pergunta.
2: Bom dia, Marcela Correia, que é a mãe do Cassiano. Eu também, Marcelo, eu trabalhei no hospital, na casa de saúde, mais de 7 anos registrada. E daí, quando eu já fiz 66 anos de idade, como eu sou viúva, eu recebo uma pensão do meu esposo. Mas eu dei entrada na aposentadoria com uma advogada aqui, mas ela queria fazer assim, tipo um auxílio-doença, mas eu não quis, porque auxílio-doença não. Graças a Deus eu sou sadia, não sou doente, não tem como. E eu fiquei com medo de perder a pensão, que uns falam que a gente perde a pensão. E eu paguei para essa advogada, não paguei para a advogada, paguei para o INSS, que a advogada pediu mais 6 meses de 140, 160, por aí mais ou menos, de INSS. E ela me pediu um atestado, eu peguei o atestado médico, levei, entreguei esse atestado na mão da secretária dela, eles ficaram de me avisar já faz mais de ano e nunca mais ela me deu notícia. Se deu certo, se não deu certo. E eu gostaria de saber como que fica, se vai, né, com essa advogada aí, se vai dar certo.

0: porque eu já estou com 66 anos, né? E daí também por causa da pensão que eu recebo. Gostaria de ter uma resposta.
1: Nesse caso daí, como ela deve agir, doutora?
2: É, sabe que é uma das maiores dúvidas das pessoas. Muita gente pensa que quando você se aposenta, você perde direito à pensão por morte. Isso é um mito. Era em 2019, era uma das ideias da reforma da Previdência, mas isso não mudou. A pessoa, ela pode receber aposentadoria e pensão por morte, normalmente. A única coisa é que, se for maior que o salário mínimo, ela pode sofrer um decréscimo da renda. É, agora, para avaliar como que está o processo, daí vai ter que entrar, né, realmente no site da Justiça Federal, vai ter que colocar lá o número do processo certinho para conseguir consultar.
1: Muito bem, então está aí, dona Maria Helenir, a sua resposta. A Sônia Rocha está perguntando: meu esposo, ele tem 38 anos de contribuição e tem 54 anos de idade, sendo 31 anos só de posto de combustível. Ela quer saber se ele já pode se aposentar.
2: Que legal, porque teve uma mudança muito importante recentemente, porque antes da reforma da Previdência, aposentadoria especial, bastava 25 anos de contribuição. Como a reforma mudou, então teve que exigir uma pontuação, que na maioria dos casos era de 86 pontos. Em tempo de contribuição e idade, além dos 25 anos na atividade especial. E agora, isso não existe mais. Voltou a ser necessário somente 25 anos na atividade especial. Então, já pode verificar, pedir atendimento, juntar os documentos para daí pedir a aposentadoria especial.
1: Então, olha aí, Sônia Rocha, também respondido a sua pergunta. Nós temos mais pessoas participando. Bom dia, Marcelo. Dei entrada na aposentadoria em setembro, foi aprovado. Marcaram para mim receber dia 6. Fui no banco, o pagamento não estava lá. Será que vem agora no segundo pagamento ou tenho que ir no INSS? É o Augusto.
2: Então, não. É uma coisa que não dá para saber certinho, né? Como que foi o combinado. Mas geralmente não é o INSS que faz que dá essa orientação. Ele tem que ver mesmo com o banco e quando que tá o dia certinho para ele receber.
1: Muito bem, tá aí então, Augusto.
3: Bom dia, Marcelo. Eu tenho 28 anos de contribuição, 43 anos de idade, tenho visão monocular e tenho suspeita de glaucoma. Eu quero ver se consigo algum benefício para o INSS, se tenho direito a algum benefício ou não. Sou Peterson aqui do Embaú.
1: Peterson do Embaú.
2: Eu não consegui entender tudo, mas pelo que eu entendi, ele tem glaucoma, né? Eu não sei se ele falou tempo de contribuição e idade.
1: Não falou. Ele falou que tem visão.
2: Mas se o glaucoma garantir, demonstrar que ele não consegue trabalhar pela atividade, e ele tem aí o período mínimo de contribuição, de 12 contribuições, ele não ter ficado muito tempo sem pagar a previdência, ele pode ter direito a um benefício por incapacidade. E saliento também que, se não for a incapacidade, mas causar um prejuízo para a vida dele, pode se enquadrar como deficiência e ter direito à aposentadoria da pessoa com deficiência.
1: Então, essa resposta foi lá para o nosso ouvinte do Imbaú. Mais um áudio.
4: Bom dia, Marcelo. Eu queria fazer uma pergunta aí para a advogada. Eu sou aposentada por invalidez, né? É meio complicadinho porque eu estou aposentada por segredo de justiça. Só que o advogado que fez a burrada lá, ele me aposentou por segredo de justiça, porque na época eu estava muito doente, né? E ele queria receber os direitos dele, acabou me aposentando por não sei o que ele fez lá, e ele entrou com um pedido lá no juiz, e o juiz me aposentou, sabe? E eu estou aposentada por segredo de justiça. Só que no meu papel consta que eu estou permanente. Eu tinha todos os meus, como que é que diz? instabilidade, eu tinha tempo de serviço, eu tinha, como que se diz, só não tinha, faltava 2 meses para me completar a idade, entendeu? E ele foi e me aposentou. E eu tô até agora aposentada por seguida de justiça. Eu queria saber se... se eu estou aposentada pelos mesmos segredos de justiça, se, por exemplo, eu decidi deixar essa aposentadoria para alguém, tem como fazer isso? Eu já estou com 66 anos, tá bom, Marcelo? E eu queria perguntar, vamos supor, daí eu vou ter que entrar na justiça novamente, como é que eu faço?
1: Então, uma pergunta mais complexa.
2: Mas olha, se ela tem dependentes, vamos supor que ela tem um marido, vamos supor que ela tem um filho menor de idade, né, menor de 21 anos, no caso, ou se ela tem aí um filho mesmo maior de 21 anos, mas é totalmente dependente, ela pode deixar sim a pensão por morte para alguém.
1: Então tá respondido aí, mais um ouvinte, né, que perguntou, e são várias e várias perguntas, pessoal, nós não vamos ter tempo de responder todos, mas a gente vai, na medida do possível, atendendo vocês. Vou fazer aqui mais uma pergunta para a gente poder encerrar. Bom dia, Marcelo, eu tenho 56 anos, trabalhei a vida toda na roça, mas tive uns meses registrados, só 20 meses, o resto todos trabalhados na roça com os meus pais. Tenho direito de aposentar? Então, essa é a pergunta, doutora, da Vera.
2: Então, a pessoa, ela tem, por exemplo, aposentadoria por tempo de contribuição, ela tem que ter a carência pelo menos de 15 anos para juntar a roça. Então, assim, não dá para juntar simplesmente dessa forma. Tá? E a gente também tem a aposentadoria por idade híbrida. Daí a aposentadoria por idade híbrida, daí a gente consegue sim utilizar o período rural, mesmo não tendo os 15 anos de contribuição, daí poderia. A híbrida, ela junta esse período rural, e ele junta o período de contribuição urbano, e daí, no caso, a mulher 62 anos de idade e o homem 65. Por tempo de contribuição, que não daria certo assim, tá?
1: Tá bom, então. E agora, pra gente finalizar, a pergunta aqui da nossa ouvinte, a Laiane.
5: Bom dia, gostaria de mandar uma pergunta pra doutora. Eu tenho, acho que, 3 meses de contribuição só pelo INSS. Eu não consegui contribuir mais porque não tenho renda, né? E tenho problema de coluna, tenho desgaste na coluna, sabe? Eu não consigo trabalhar. Quando eu vou trabalhar, a minha coluna, eu trabalho de tarde, eu já começo a ter problemas na minha coluna, não consigo andar, não consigo, e tô na medicação. Eu queria ver se eu consigo algum auxílio, alguma coisa que possa me ajudar nessa parte, sabe? Tenho os exames, tudo que comprove, né, o que eu tenho, meu problema de desgaste. Desgastou metade da minha coluna já. Não tem como fazer cirurgia porque desgastou os ossos da coluna. Os dias vão passando, o tempo vai passando, minha coluna vai piorando mais, né? Em meu caso, o doutor falou que é impossível de me trabalhar, não consigo. Qual é o meu problema? Eu tenho 36 anos, né? Tenho 36 anos com esse problema, faz uns 4 anos já que eu tô com esse problema sério na minha coluna. E não consigo trabalhar, eu vou trabalhar, eu venho do serviço ruim, eu não tenho muita dor.
1: Então essa é a pergunta da Laiane.
2: Então, só que para o benefício por incapacidade, tem que ter 12 meses de contribuição antes de ficar incapaz. Se for muita dor, que ela está doente apenas, mas consegue trabalhar, ainda tem uma situação aí que dá para, tem uma chance. Agora, se ela já está incapaz, não. Agora, precisamos avaliar se ela se encaixa num BPC, um benefício assistencial. Só que daí tem a questão da renda. Tem que ter uma renda bem baixa, até eles colocam praticamente como miserabilidade econômica.

0: econômica para que a pessoa tenha direito. Geralmente a renda familiar, a renda por pessoa não pode ultrapassar um quarto do salário mínimo.
1: Então, respondido aí para você, Laiane. E agora sim, doutor, agora a última, né? O ouvinte aqui pediu pra gente rodar o áudio dele.
2: Bom dia, Marcelo Correa. Tudo beleza? E Marcelo, faz um favor aí, ó. A minha pergunta é sobre o meu filho, que ele é autista, entendeu? Cortaram o benefício dele, tudo, né? É claro que eu como pai trabalho e tudo, né? A mãe dele também, mas ele tem 4 anos, ele não fala, entendeu? E o benefício é dele, entendeu? Eu só acho que o benefício é da criança, entendeu? Não é dos pais, entendeu? Porque
1: Já é uma pergunta que não é direcionada ao direito previdenciário, mas se a senhora puder dar uma resposta para esse pai.
0: É da criança, sim. É da criança, mas os pais responsáveis que geralmente administram esse dinheiro para cuidado dessa condição de saúde e tudo mais. Então, pelo que eu entendi, ele recebe um BPC, que é o benefício assistencial que eu tinha respondido agora há pouco. E é da criança, mas os pais são os responsáveis por comprar tudo que essa criança precisa para ela ter uma vida um pouco melhor.
1: Então, respondido aí para você, nosso amigo ouvinte. E a última pergunta agora, a última. Meu esposo tem visão monocular, tem 57 anos de idade, tem 21 anos de contribuição, também trabalhou na área rural. Será que ele já pode se aposentar?
0: Ele tem 25 anos de contribuição
1: 21.
0: E trabalhou na área rural.
1: Ele tem 21 de contribuição, 57 anos de idade e também trabalhou na área rural.
0: Então, daí tem que ver quanto tempo que ele trabalhou na área rural. A visão monocular, de qualquer maneira, ela dá direito à aposentadoria da pessoa com deficiência. E geralmente, na aposentadoria da pessoa com deficiência, basta 33 anos de contribuição. O rural, saber o tempo correto do rural, ele vai fazer toda a diferença nesse caso.
1: Então, respondido aí a pergunta, nós queremos aqui, já de antemão avisar os ouvintes que não teremos tempo de ouvir todos, né? Mas a gente vai encaminhar as perguntas para a doutora para que ela possa estar respondendo aí a cada um na medida do possível. Doutora Benedete, nós queremos mais uma vez agradecer a sua participação conosco aqui ao vivo, trazendo esses importantíssimos esclarecimentos à nossa população, não só de Telêmaco, mas de toda a região. São muitas e muitas pessoas que estão aí na nossa audiência e várias perguntas foram respondidas, muitas outras ficaram aqui sem responder devido ao nosso tempo, mas na próxima quinta-feira, se Deus permitir, estaremos novamente falando sobre direito previdenciário. Deixar aí o espaço para suas considerações finais.
0: As considerações finais, é bastante importante. Muita gente pensa que ele não tem direito à aposentadoria e existem várias situações que dá para aumentar o tempo ou situações que aumentam a renda ou que exigem um tempo de contribuição menor do que a maioria das aposentadorias. Então, é bastante importante que busque orientação, porque tem um número muito grande de pessoas que eles chegam, na hora que eles vão procurar, eles descobrem que eles teriam direito à aposentadoria muito mais cedo. Então, é bem importante que busque essa orientação para que a pessoa, de repente, ela tenha direito a um benefício que ela não estava esperando.
1: Tá certo, então. Doutora, muito obrigado, uma excelente quinta-feira e até a nossa próxima participação aqui no Manhã Total.
0: Um prazer estar com vocês, até a próxima.
1: Então nós conversamos com a doutora Benedete, direito previdenciário aqui dentro do Manhã Total, com várias situações, né? Os ouvintes participando, interagindo, muitas perguntas ainda ficaram aqui sem resposta, mas a gente vai encaminhar para a doutora e ela estará respondendo aí na medida do possível. 11:13. 11:13, imperdível, última promoção do ano do estúdio Nakamura. 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

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Aproveite então, pessoal.

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2: 11:21, 11:21, né? O tempo voa, né? O tempo passa, já estamos quase finalizando o programa, praticamente mais aí meia hora, né? Um pouquinho mais de meia hora de programação, mas é bom demais, né? Estar compartilhando essas manhãs com cada um de vocês, pessoal participando, interagindo, muita gente mandando mensagem aqui pra nós.
3: Ô Marcelo, coloca meu nome no sorteio. Não, eu tenho uma pergunta pra você agora. Se você fosse presidente do Brasil, qual seria a sua proposta?
2: Rapaz do céu, se eu fosse presidente do Brasil, qual seria a minha proposta? Olha, meu querido ouvinte Luiz, eu acho que a proposta nesse momento é realmente geração de empregos, né? Atrair mais empresas pro Brasil, né? Estamos vendo aí muitas empresas fechando, muitas empresas baixando as portas, muita gente ficando desempregada, né? Acho que temos que trabalhar e batalhar por geração de emprego, né? Porque quando as pessoas trabalham, elas têm renda, né? Tendo renda, elas têm como realizar os seus sonhos, né? É, manter a sua família, manter sua casa, comprar o seu carro, enfim, fazer aquilo que elas desejam. Então, eu acho que emprego é importante, né? Importante demais. E nós precisamos sempre estar aí gerando mais emprego, porque gerando emprego gera renda, né? E tudo isso movimenta o Brasil. As pessoas têm que trabalhar, né? Tem que trabalhar, porque é através do trabalho que você leva o sustento para sua casa, que você leva o seu pão de cada dia para sua família, né? Então, temos que gerar emprego aí para esse Brasilzão nosso, né? Esse Brasil maravilhoso, um país abençoado por Deus, né?
4: Oi, Marcelo. Sou eu de novo, a Sônia. Viu, Marcelo, você podia mandar o número dessa doutora aí pra mim, dessa advogada, fazendo favor? Obrigada, viu?
2: Dona Sônia, um abraço pra senhora, obrigado aí pela participação, o pessoal aí tá interagindo, o pessoal que ficou aí sem a gente conseguir responder, a gente passa a pergunta lá pra doutora, né, encaminha lá, pergunta pra doutora, pra que ela possa responder aí vocês de forma particular, tá bom? Bom dia!
5: Bom dia, Marcelo. Coloca meu nome no sorteio, Davi Lucas.
2: Davi Lucas, tudo bem, Davi? Como é que tá você, animado?
6: Bom dia, Marcelo Correia, tudo bem?
2: Bom dia, tudo bem.
6: Marcelo, só tira uma dúvida aí. O pessoal tá com uma dúvida nessa aprovação aí da escala 6x1, né? Mas como é que vai funcionar no dia a dia aí? As empresas vão ter que contratar mais funcionário, né? Aí eu já vi comentário de lojista aí que esse aumento de funcionário, esse aumento da folha de pagamento, eles vão jogar tudo nos produtos, né? E as empresas pequenas que não vão conseguir contratar vai fechar, vai mandar o pessoal embora, vai gerar muito desemprego. Rapaz, tá caminhando para uma Venezuela da vida. O que você me diz sobre essa escala?
2: Olha, é bastante complexo esse assunto, né? A gente acha assim que foi feito uma votação a toque de caixa, correndo tudo, tanto é que não deram aquele tempo, né, entre a primeira votação e a segunda para aprovar rápido. Eu vejo também alguns comentários, né, de empresários. Eu vi até um comentário de uma empresa que tem aí 22 mil funcionários no Brasil, né, que segundo o empresário falou que vai impactar e ele vai ter que repassar esse valor aí nos produtos que ele vende, né? Porque vai gerar impacto na folha de pagamento dele, né? Ele vai ter que aumentar ali o número de funcionários. Então, olha, é um assunto bem complexo, Jefferson. Teria que ser debatido, conversado, né? Feito aí debates mais amplos. Eu acho que eu vejo alguns falando que foi aprovado, mas que não vai funcionar. Porque no Brasil tem tantas leis aí que foram aprovadas e que a gente vê que não funciona, né? Que não foram colocado em prática. Eu já vi vários vídeos aí, né, de próprios políticos que falaram que votaram, mas eles sabem que não vai funcionar essa escala aí, essa nova escala no Brasil. A gente vai ter que aguardar, né, vai ter que acompanhar, aguardar para ver se realmente vai se concretizar. Porque no papel tudo é bonito, no papel ali é fácil, né, o papel aceita tudo, mas eu quero ver na prática, eu quero ver na hora de funcionar realmente o que é que vai acontecer. Se isso vai ser bom para o Brasil, né, para funcionários e empresários, ou se isso vai gerar algum transtorno aí para o nosso país. E a gente só vai saber disso na hora que realmente funcionar e se funcionar, porque aqui, como eu já disse, no Brasil, a gente vê aí tantas coisas, né, sendo anunciadas, mas é só no papel. Na prática, a gente não vê nada disso acontecendo, né?
7: Bom, Marcelo, o Silvão Bio de Colinha, a doutora aí que eu sou apicultor e...
2: Ah, de Colinha, eu vou passar tua pergunta lá pra doutora, tá bom, de Colinha? 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
8: Para o nosso governador Ratinho Júnior, parabéns mesmo. 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
9: Então, eu já trabalho 5x2. Então, eu já tô nessa. É um assunto bem delicado, bem sério. Tem que ser bem pensado. E o povo tá louquinho, achando que o atual presidente tá fazendo a melhor coisa do mundo. Vai ter muito desempregado.
2: Eu já vou conversar aqui com o meu patrão, que eu não quero, eu quero continuar trabalhando do jeito que eu trabalho aqui. De segunda a sábado, tá louco de bom pra mim. Então eu já vou conversar com o meu patrão pra me deixar nessa escala mesmo. E o Jefferson Abreu já falou pra mim: você a partir do ano que vem não vai mais trabalhar no sábado e domingo. O Jefferson Abreu faz hora que tá no... Jefferson Abreu faz hora que tá no 5x2, antes da turma começar a falar nisso aí, ele já faz tempo que tá no 5x2, né, Jefferson? Meu negócio é trabalhar, tamo aí trabalhando, enquanto Deus der saúde pra gente, tamo aí trabalhando.
10: Marcelo Correia, eu vou fazer uma pergunta pra você também, e se você fosse um telegrama?
2: Barbaridade, Fernandinho, esse Fernandinho é uma figura, hein? Bom dia!
11: Bom dia, estou vindo da programação e eu quero participar do sorteio, tá bom, Marcelo? Que Deus abençoe seu dia.
2: Obrigado, Glaci, do bairro Socomim. Marcelo, coloque esses nomes aí no sorteio: Alessandro Henrique, Guilherme Henrique, Natan Henrique, Jéssica Vitória. Lembrando que amanhã a gente vai fazer o sorteio de R$50 em vale compras para gastar no setor infantil aqui do Armarinhos Paraná. 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É um fone de ouvido para menina e outro fone de ouvido para menino. 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
12: Já deu certo, fomos buscar a Luna lá, tá bom?
2: Olha aí que maravilha, beleza? Hein? Beleza, Deus que bom.
12: Deus abençoe.
2: Amém.
12: Só chamar nós, tá bom?
2: É.
12: Ah, é, o Gerson Abreu não quer. Faz tempo que tá na 5x2?
2: Faz tempo.
12: Por que será que ele não quer trabalhar?
2: Ah, não sei.
12: É, Marcelo, por que ele só quer ficar 5x2?
2: É.
12: Será que tá cansado?
2: Será que tá cansado? Ô, Gerson Abreu, tá cansado? Ele já mandou aqui pra mim, ó, 5x2 na veia. Ele faz tempo que tá na 5x2. Ele que descobriu essa 5x2. E não sei se não foi ele que passou lá pros políticos lá em Brasília.
13: É, bom dia, Marcelo. Põe aí eu no sorteio aí do Armazém Paraná. De todos os prêmios que tiver aí, tá bom?
14: Bom dia, Marcelo Correia.
2: Bom
14: tudo
2: dia.
14: Bem com você, Marcelo
2: tudo
14: Correia?
2: Bem.
14: Ô, Marcelo Correia.
2: Oi.
14: Aquele filho do Bolsonaro lá já não sabe o que falar, viu? Só abre a boca pra falar besteira, não. Tanto a gente vê na televisão, você já viu a pessoa trabalhar por hora. Tem lógica isso aí, da pessoa ir trabalhar por hora? Se a pessoa, vamos supor, hoje trabalha. Amanhã diz assim pra firma, amanhã eu não vou trabalhar. Daí só vai ganhar as horas trabalhadas pra comer. Daí chega final do ano, não tem, se for mandado embora, não tem direito de 13º, nem férias, nem fundo de garantia, nem nada. Já viu algum presidente da república entrar lá e fazer isso aí?
2: É, dona Idazir, não acredita em tudo que a senhora ouve aí na internet, hein? Aquilo que eu falo. Vocês recordam, vou dar um exemplo aqui, ó. Um exemplo bem claro. Hoje em dia, infelizmente, né, a internet, ela é usada, como já falamos, pro bem e pro mal. E daí, nessa época de política, aparece de tudo na internet, né? Falam que vão acabar com isso, vão acabar com aquilo, e aquilo, aquilo outro. Vocês lembram aqui na eleição, vamos falar aqui do nosso município, um exemplo bem claro aqui, bem simples. Lembram na eleição municipal da prefeita Rita com o Jefferson, o que o pessoal, os adversários jogavam aí pro povo e nas redes sociais? Ah, se a prefeita Rita ganhar, ela, a primeira coisa que ela vai fazer, ela vai acabar com a Feira do Bem. Rodou aí na cidade e todo mundo aí perguntava pra gente e mandava mensagem aqui na rádio. Ah, Marcelo, eu não vou votar porque estão falando aí que vão acabar com a Feira do Bem. E daí tinha mais uma outra coisa que eles falavam que ia acabar. Então, pessoal, isso aí, na época de política, surge de tudo. É sujeira pra todo lado. Um quer derrubar o outro. Um fala mal do outro pra justamente tirar o voto do candidato. Então você não pode acreditar em tudo que você ouve e que você vê. Você tem que ser inteligente, raciocinar, pensar. E quando você tiver dúvida, busque a informação com fontes seguras. Como eu já falei, hoje nós temos vários meios. Se você digitar no Google, na inteligência artificial, aí no ChatGPT, na Dola, no Gemini, qualquer pergunta que você fizer, ele vai te dar a resposta completinha com as fontes, com data, com horário, quem que falou, quem que não falou. Então, não acredite, pessoal, não acredite, porque eu lembro na eleição municipal o que teve de gente que mandava mensagem aqui na rádio. É verdade que vão acabar com a Feira do Bem aqui em Telêmaco Borba se ganharem? A Feira do Bem não está continuando? Não está até hoje aí? Então, mentira. Infelizmente, o pai da mentira está fazendo muitos alunos aí pelo Brasil nessa época da eleição. Então, não acredite. 11h34.
15: Bom dia, irmão Marcelo. Paz do Senhor. Tudo bem com você?
2: Eu tô bem.
15: Eu quero participar do sorteio, todos os sorteios que estiver aí. É, aqui quem fala é a Dalva Nassi, aqui do BNH.
2: Muito obrigado, dona Dalva Nassi, do bairro BNH. O Marcelo, gostaria de fazer um agradecimento aí no programa aos profissionais do Hospital Regional. Eles são muito carinhosos com os pacientes. O doutor Jair, que é médico, muito atencioso, fui muito bem atendida lá. Não conhecia lá, muito bem organizado, sem falar do acolhimento. Estão de parabéns. É a Simone que está fazendo esse agradecimento. Então, tá aí, né? É, esse agradecimento à equipe do Hospital Regional aqui de Telêmaco Borba. Simone passou por lá, foi muito bem atendida, está aí retribuindo, né, todo esse bom atendimento com esse agradecimento aqui no rádio.
16: Bom dia, Marcelo. Põe meu nome no sorteio? Milene.
2: Milene, obrigado, Milene. Tenha um bom dia. 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Bom dia!
17: Bom dia, Marcelo. Bom dia, Telemaco Borba, viu?
2: Oi.
17: Eu tô preocupado. Eu ouvi dizer que diz que se o Flávio ganhar, ele vai tirar o sol. Diz que vai cortar o sol e vai cobrar pela sombra. É. E também o ar que nós respirávamos, vamos ter que pagar por litro. Cara do céu. Tô sem saber o que fazer. Beleza?
2: É. Não é fácil, né? É cada coisa que a gente escuta aí que, olha... Ainda bem que já vai acabar esse negócio da eleição aí, porque, rapaz do céu, como é que pode, né? Surge de tudo nessa época aí. A turma tanto mente quanto inventa, né? Solução para todos os problemas do país. Daí passa as eleições, nada acontece, né? Eita mundo! O que vocês têm que ficar de olho, pessoal, é na economia do Brasil, né? É, a economia do Brasil é o que manda, né? Se a economia do país estiver bem, todo mundo vai bem. Se a economia do país estiver mal, aí... Todo mundo é afetado, né? Afetado aí no bolso daí. 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
18: Fala, Marcelo, tudo bom? Coloca meu nome no sorteio. Um bom dia a todos.
2: Bom dia.
19: Marcelo, estão falando de política, né? Eu penso assim comigo. Tem gente que estão se matando de brigar, falando que Deus é livre, se o Bolsonaro ganhar, vai acontecer isso, vai acontecer aquilo, mais isso, mais aquilo. Então, eu penso assim comigo. Quem governa nós é Deus, ele que sabe de tudo. Eu penso assim comigo, a minha vida é de Deus. E o povo fica se matando até com essa encrenca por causa de campanha. Eu fico em cima do muro, só vendo. Como diz a história, quem tiver de ganhar, vai ganhar. E não vai fazer diferença se eu brigar por causa de Lula, se eu brigar por causa de Bolsonaro. Eles não vão trazer o que comer dentro da minha casa se eu não levantar e não ir trabalhar. O povo tá tudo louco. Vão brigar por causa de Jesus, vão adorar a Deus. Ficam aí adorando esses presidentes aí.
2: É verdade, agora você falou bonito mesmo. Se o povo falasse de Deus, aí da palavra de Deus, como eles brigam por causa de política, o mundo já estaria todo mundo evangelizado, né? Jesus tem que voltar logo, meu povo. Esse mundo aí tá muito doido. Jesus tem que voltar logo. Ser humano tá de um jeito aí que tá complicado, hein? Tá difícil, mundão nosso aí, tá difícil. Jesus tem que voltar logo, refazer tudo, porque ser humano aí realmente se afastou do Criador. O pensamento do ser humano é outro, né? Ah, só gira em torno de coisas materiais. E o amor pelo próximo se acabou. O amor com Deus também, né? Muita pouca gente. Você vê aí o que está acontecendo no mundão.
20: Bom dia, Marcelo! Tia Catarina, eu tô na escuta aqui, ó. Tô fazendo, levantei cedo, tinha umas entregas pra fazer. Tô aqui na faxina e tô escutando. Viu? Se o Flávio Bolsonaro, ganhar, pior que tá, não fica. Eu sou...
2: Barbaridade, estão igual Tiririca, né? Estão igual Tiririca. 11h42, 11 horas e 42 minutos. Vamos de boa música. Essa aqui é dos anos 80. Lionel Richie. Say You, Say Me. Bom dia.
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0: Marcelo Correia. 11h46, Lionel Richie, Say You, Say Me, linda canção, né? Essa embalou muitos corações aí nos anos 80, marcou uma geração. A Milene tá falando aqui, Marcelo, se você quiser, pode sortear um pão caseiro amanhã para retirar no local. Então olha aí, ó, amanhã já temos aí mais um brinde, um pão caseiro lá da Milene, da Área 2. Obrigado, Milene. 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Bom dia!
2: É, Marcelão, é isso aí. Agora que eu sentei um pouquinho aqui também para descansar as pernas, okay. É o que você falou aí, sabe? É, acabou o amor pelo ser humano. Não tem mais amor pelo ser humano. Não e tem. Agora também aí, muita inteligência artificial, isso. muito achismo, né? É complicado, viu? O ser humano parece que perdeu a essência, Marcelo. Mas perdeu. Tem gente boa ainda, Marcelo. Tipo, isso que Deus ainda não desceu, ainda não veio, sabe? Tem muita gente, igual eu, você e outras pessoas aí, muito boas de coração, né? Que fazem a diferença. E é o que você falou. A economia tem que estar aquecida. Se a economia tiver aquecida, ninguém vai pra frente. Um abraço, Deus abençoe.
0: Valeu, Paulinho. Aquele abraço, Paulinho. Deus abençoe você, bom trabalho. 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E amanhã vamos sortear aí um corte de cabelo feminino. 11:51 e o Trombeta Materiais para Construção lá no Imbaú, que tem sempre as melhores promoções aguardando você. 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O povo é criativo também, né? O ouvinte aqui mandou pra nós aqui, Denilza, viu, Marcelo? Estão falando que se o outro presidente ganhar, ele vai tirar a picanha que o outro deu. Acho que barbaridade. Ei lá, mundo velho, viu?
3: Ai, meu Deus do céu!
0: É cada uma, viu, povo? Vocês têm que tirar o chapéu, viu? O povo é criativo. Marcelo, eu quero ganhar esse corte de cabelo feminino. Está concorrendo Suzana do Casabella. Quem mais está participando aqui com a gente? A Castorina também, o nosso amigo Ney no Jardim Bandeirantes. Bom dia também para Rafaele, que está aí deixando o nome para concorrer aos brindes do Dia das Crianças. Bom dia, Marcelo Midiano, Parque Limeira, Área 1. Quero participar do sorteio. Coloque o nome aí do Igor Guilherme da Silva, do bairro São Luís. Marcelo, trabalhei a vida inteira, 8 dias por semana e não morri. Tá dizendo aqui a Cida Brito, a Cida palmeirense. É verdade, Cida. Antigamente, né, os nossos pais, os nossos avós trabalhavam e trabalhavam, olha, era serviço pesado mesmo, né? E todos sobreviveram, tiveram aí formação com caráter, né, honestidade, e hoje o povo fica aí querendo cada vez trabalhar menos, né? Não é fácil, né? Não é fácil, meu povo. 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
0: Bom dia, Sônia Rocha. Sônia.
3: Bom dia, Marcelo, tudo bem? Mandar abraço para a família Basta, Mulher Maravilha, para todos os ouvintes, Paulo Dazir, para todos vocês da rádio também. Vai participar do sorteio das crianças, Marcelo.
0: Tá certo, essa é a Neia Bastos, né? Neia Bastos participando aí com a gente. Muito obrigado, Neia, aquele abraço. A Josiane também, ela quer concorrer ao corte de cabelo. A Joana Bueno, Marcelo, eu quero ganhar esse corte de cabelo, moro aqui no Imbaú. Joana Bueno, ofereço o programa para todos que estão ouvindo, está concorrendo. A Isaíra e o Elias na Estrada dos Guararapes, no bairro da Marinha.
4: É isso? É o desespero do PT, fica jogando fake news pro povo acreditar, e o povo tá acreditando, pelo que eu tô vendo, misericórdia. O que adianta, ele deu a picanha, mas o povo nem comeu e agora ele já tá enchendo um monjado? Misericórdia.
0: vamos lá, que amanhã tem prêmio pra sortear pro povão, aquele corte de cabelo lindo pras mulheres. Temos amanhã o pão caseiro lá da Milene. Temos também amanhã, sexta-feira, o que mais que nós temos? Temos o Marmitex também amanhã, né? E amanhã tem o brinde pras crianças, 2 fones de ouvido, um pra menina, outro pra menino, lá do nosso amigo Alex da Eletrônica, e um vale-compras no valor de R$50 para gastar aqui no Armarinhos Paraná, no setor infantil. A criança que for sorteada vai poder escolher ali entre roupa ou, se não, escolhe ali um brinquedo também, né?
5: Ele engordou, povo, com a picanha, agora ele vai emagrecer como um
6: jovem. Jesus amado!
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0: Vamos ao sorteio! Vamos ao sorteio porque o programa já está acabando e vem aí o horário eleitoral gratuito, né? A hora da promessa! Vem aí na sequência! Muito bem, já temos aqui o contato do ganhador do bolo. O bolo tem que ser retirado aqui na rádio. Já está aqui o bolo, hein? O bolo aí de fubá com cobertura de goiabada está aqui na rádio. Para você retirar, é só vir aqui e retirar na recepção, tá bom? Então venha o quanto antes porque o bolo tá fresquinho, tá gostoso, tá uma delícia. Você vai levar para sua casa e vai saborear. Já temos aqui o contato da ganhadora ou do ganhador, 9842, final 80. 9842, final 80. Jocelene, atenção Jocelene, você acaba de ganhar um delicioso bolo, pode vir até a rádio e retirar aqui o seu bolo quanto antes, tá bom? Jocelene, 9842, final 80, moradora do bairro São João, ganhou o bolo e venha retirar aqui na rádio. Agora o Marmitex do restaurante Picanha na Chapa. Telefone contemplado 9984 final 02. 9984 final 02. Midian. Atenção, Midian. Você acaba de ganhar um delicioso marmitex do restaurante Picanha na Chapa. Até às 14 horas você retira aqui na Santos Dumont 48 no centro. Tá bom? Midian, moradora do bairro Área 1. 9984 final 02. Ganhou o marmitex. E dessa forma eu estou indo embora, agradecendo a todos pela companhia, pela sintonia, pela participação. Meu muito obrigado. Desejo que todos fiquem com Deus. Uma ótima e abençoada quinta-feira para todos vocês. E amanhã, se Deus permitir, eu volto às 9 da manhã com o nosso Manhã Total. Na sequência, a Hora da Promessa. Não é programa evangélico, não. É horário eleitoral gratuito.
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2: Espanto noturno, nem seta que voe de dia, nem peste que ande na escuridão, nem mortandade que assole ao meio-dia. 1000 cairão ao seu lado, 10000 à sua direita, mas tu não serás atingido. Somente com os teus olhos olharás e verás a recompensa dos ímpios. Porquanto fizestes do Senhor o teu refúgio e do Altíssimo a tua habitação, nenhum mal te sucederá, praga alguma chegará à tua tenda, porque aos teus anjos dará ordem a teu respeito, para que te guardem em todos os teus caminhos. Eles te sustentarão nas suas mãos, para que não tropece com o teu pé em pedra. Pisarás o leão e a áspide, calcarás aos pés o filho do leão e a serpente, porque tão encarecidamente me amou. Também eu o livrarei, pô-lo-ei em um alto retiro, porque conheceu o meu nome. Ele me invocará, eu lhe responderei, estarei com ele na angústia, livrá-lo-ei e o glorificarei, dar-lhe-ei a abundância de dias e lhe mostrarei a minha salvação. Senhor meu Deus e meu Pai, é na autoridade do teu nome que eu oro agora, pedindo a tua cura, pedindo a tua libertação, pedindo o teu milagre na casa deste homem, na casa desta mulher, aonde alguém está desenganado da medicina.

0: Eu oro agora, Senhor, sob a autoridade do teu nome, consagra esta água e todos que beberem das águas sejam agora curados, sejam agora libertos, sejam agora alcançados por tua bênção. Sai espírito de enfermidade, sai doença dos ossos, dos rins, da bexiga, do útero, do pulmão, sai doença da garganta, sai doença do esôfago, sai doença dos olhos, saia em nome de Jesus, sinusite, renite, alergia crônica, sai do intestino desta pessoa, doença intestinal, saia. Em nome de Jesus Cristo de Nazaré, eu declaro a cura. Problema de asma, problema de pressão alta nos olhos, glaucoma, problemas de diabetes, Senhor, problemas espirituais, esta pessoa que não dorme direito à noite, esta pessoa que está enfrentando tribulações em seu sono, Senhor, que agora esta pessoa seja guardada e protegida pelo teu amor divino. Senhor, eu oro agora, guarda a vida da Cirlane Fátima Andrade, Senhor, guarda a vida da Maria de Deus, guarda a vida das pessoas que estão orando pelo YouTube, orando em casa pela TV, guarda, Senhor. Eu vejo o Senhor desinflamando agora inflamações na garganta, inflamações nos olhos, gente que acorda com os olhos grudados, cheio de pus, de inflamação, traz cura agora. Eu oro, Senhor, por esta pessoa que está com problemas no esôfago, mande o teu anjo agora e toca o esôfago desta pessoa, traz agora o teu milagre, Senhor, pelo poder do teu nome. Eu oro pelos dizimistas da tua casa, os ofertantes, aqueles que quando o programa começa, eles já começam a ajudar, o João Alves Garcia, Senhor, o Carlos Décio, abençoa, Senhor, em nome de Jesus Cristo de Nazaré, todos aqueles que estão envolvidos com esta obra. Eu peço a tua bênção, Senhor. Eu oro também por aqueles que estão indo para o trabalho agora após a oração, que o Senhor guarde o trabalho de cada um, proteja de uma forma especial, Senhor, abençoe a irmã Maria, que enviou a oferta, o Anísio também, Senhor, a irmã Noêmia, alcança com o teu poder e com a tua graça, e que cada um seja guardado, protegido e honrado na autoridade do nome de Jesus, amém e amém, Senhor Jesus. Beba sua água, tome posse do teu milagre. Sabe por quê? O teu milagre vai virar notícia. Deixa eu lembrar o povo de Curitiba, hoje eu estou aqui às 15 e às 19 horas ainda. O culto do meio-dia já começou. José Loureiro, 773. Lembrando também o povo que amanhã, olhe bem, amanhã eu estarei em Telêmaco Borba, 9, 14 e 19 horas. 9, 14 e 19 horas. E o pastor Sidney Compari vai estar na cidade de Porto Alegre, 9 e meio-dia. Terça-feira que vem, em Belo Horizonte, pastor Isaac vai estar em Belo Horizonte. E eu vou estar na cidade de Vitória, no Espírito Santo. São 12 com 16. Sábado e domingo eu estou em São Paulo. O meu, o seu, o nosso milagre vai virar notícia. Falando em milagre, você vai acompanhar agora um testemunho. E eu já volto com vocês. Veja o que é milagre. Se isso não é milagre, me diga então o que é milagre.
1: O seu nome?
2: Elisandra.
1: Qual a benção?
2: Pastor, fazia um ano que eu estava tentando engravidar. Nesse tratamento que eu estava, desculpa ficar emocionada, mas foi um milagre muito forte na minha vida. Fazia um ano que eu estava tentando e eu estava fazendo acompanhamento com o médico já fazia 5 anos. Mas até então eu não tinha ainda tentado, parei os medicamentos há um ano e comecei as tentativas. Quando foi em outubro, ele mandou, do ano passado, ele mandou mensagem para mim, falou assim: Elisandra, vai fazer um ano que você estava tentando, então um casal que não tem problema de saúde é até um ano, após isso precisa fazer uma inseminação, outros tipos de tentativas, né? E aí eu fui, ele pediu para eu fazer um exame, falou: olha, eu preciso que você faça um exame nas trompas, que eu preciso ver como que tá as suas trompas. E aí eu fiz, porque até então eu falei: não, tá tudo certo, né? Fui fazer o exame. Isso foi dia 10 de outubro. Quando foi dia 16, eu levei para ele o resultado, foi eu e meu esposo.

0: O médico falou assim para mim: olha, Elisandra, infelizmente você está com as trompas totalmente obstruídas. E além dessa obstrução, você também está com uma infecção muito séria nas trompas. Então, por mais que o espermatozoide ele passe pelas suas trompas, esse líquido ele vai matar o espermatozoide. Então, o nosso processo agora, pela ciência, pela medicina, é agendar uma cirurgia para a gente tirar as suas trompas. E aí ele falou assim, nesse caso a gente precisa agendar e fazer uma FIV, que é uma inseminação. Custa em média em torno de 40, 50 mil reais. E o meu esposo estava comigo, ele olhou e falou assim: doutor, e quantos por cento de chance ela tem de engravidar naturalmente? Ele falou: olha, para não dizer impossível, 2%. E aí eu olhei para ele chorando, falei assim: o senhor acredita em Deus? Ele falou assim: acredito. Ele falou assim: eu sou médico, acredito na ciência, mas eu também sou cristão, acredito em Deus. Falei: então, logo eu volto aqui para dar meu testemunho. E eu saí de lá chorando, triste. Isso foi no dia 16 de outubro. No outro dia eu fui para casa da minha mãe, chorando muito, falando: mãe, cadê Deus? Né? Por que comigo? Né? Tantas mulheres que abandonam criança, acontece tanta coisa. Por que eu nunca fiz nada de errado? E eu falei para minha mãe: me leva numa igreja hoje. E eu nunca tinha vindo aqui, pastor, nunca. A minha mãe falou assim: eu vou te levar numa igreja que se Deus não estiver lá, você nunca mais precisa ir. Aí eu falei: então vamos. Aí meu pai veio, minha mãe, meu irmão, veio, né, minha família toda. Quando chegou aqui, eu vim desacreditada, eu não acreditava mais em Deus. Falei assim: por que eu? Então eu falei para Deus no meio do caminho, eu falei: Deus, se o Senhor realmente existe, e se aquele pastor é um homem de Deus, fala comigo, porque senão eu não volto mais. Quando eu cheguei aqui, pastor, eu estava no último banco lá atrás. Assim que começou o culto, o senhor falou: eu estou ouvindo o choro de criança aqui hoje. E eu falei: bom, só pode ser eu, né? Levantei a mão, logo depois o senhor repetiu de novo: estou ouvindo o choro de criança. Me chamou aqui na frente e falou: os médicos desenganaram você, falaram que você não iria poder ser mãe, mas você já está gerando essa criança. Então, a partir de agora, não peça mais para Deus, só agradeça. E eu saí daqui, tomei a minha bênção, falei: eu tomo posse. Eu fui embora falando: Deus falou comigo, então ele existe. E todos os dias eu comecei a fazer a campanha com o senhor das lives. Era todo dia, meio-dia, às 6 da tarde e às 11 da noite. Todos os dias orando, orando e colocando a mão na minha barriga, falando: Deus, muito obrigada pelo meu milagre. Muito obrigada, meu Deus, muito obrigada. Eu entrego essa criança em tuas mãos. Quando foi dia 10 de novembro, num sábado, eu acordei e falei: vou fazer um teste de gravidez. Mas eu não estava com... não tinha nada, não tinha nem sintoma. E eu pensei: não, eu tô ficando louca, né? Fazer teste de gravidez não faz 20 dias. Aí eu falei, nisso veio uma voz e falou assim: mas não fui eu que falei que eu existo? Que aquele homem lá era um homem de Deus? Eu não profetizei para você? Por que que você tá com dúvida? E eu fui, meu esposo estava no carro, nem falei nada para ele. Entrei na igreja, lá na farmácia, peguei o teste, fui para casa da minha mãe. Quando eu fiz, estava lá, grávida. E
1: esse é o Deus que faz.

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Depois de ouvirmos aí, o pastor Alexandre Maciel anunciou que vai estar amanhã aqui em Telêmaco Borba em três horários, às 9 da manhã, 14 horas e 19 horas, poderosos cultos com a presença do pastor Alexandre Maciel e também da dupla Joel Israel com vocês. Um outro detalhe interessante, ouvindo esse testemunho aí, eu conheço essa família aí. Olha, realmente era um desespero, essa moça não tinha chance. Quando o médico fala 1%, 2%, é só para não dizer que a pessoa não tem chance mesmo. É só para ter assim, né? Mas Deus colocou as mãos e ela conhecia o filho dela, a criança dela, do casal, coisa linda de Deus, bênção do Senhor. E vamos com mais música daqui a pouquinho. Deixa um pouco mais de Casas de Alegria, porque amanhã Joel Israel vai cantar ao vivo. Nós vamos cantar essa música ali na Cristo para as Ações.

queridos irmãos. Olha, começou ontem a grande campanha O Poder do Sangue de Jesus. Foi maravilhoso, mesmo com tempo de chuva, mas cada culto foi um show de bênçãos. Deus usou poderosamente o presbítero Silvanei. Eu acredito que ele está nos ouvindo agora. Presbítero Silvanei, a missionária Daniele, Deus usou eles de uma forma toda especial. Esse casal, abençoado por Deus, e Deus tem feito maravilhas através da vida deste casal. E foi muito lindo, foi maravilhoso. E na próxima quarta-feira você não pode faltar. São três horários: 9 da manhã, 14 horas e 19 horas. Venham, venha estar conosco. Você estará tendo a oportunidade de estar levando para sua casa. Eu não sei se vai ser o óleo já na semana que vem, aquele óleo ungido, ou se vai ser aquele símbolo do sangue de Jesus sendo passado nas ombreiras da sua porta. E a bênção do Senhor está na sua vida, na sua casa. Nós estamos aqui para

alegria, gente. Hoje à noite, às 19 horas, nós teremos um grande culto do Círculo de Oração. Olha, vai ser maravilhoso. Você não pode perder. Estaremos ali, louvores, pregação da palavra de Deus. É o Ministério Feminino, a irmã Valdirene, que está à frente, coordenando o Círculo de Oração, juntamente com as suas assessoras. E a bênção de Deus será de grande forma na sua vida. Esteja conosco. Ó, eu sou homem, não vou em culto de Círculo de Oração. Você é crente. Eu sou crente. Então vamos no culto das irmãs, por quê? Lá é culto para Deus, meus irmãos. A única diferença é que é feito na direção das mulheres, mas é um culto para homens, mulheres, crianças e jovens. E assim nós vamos prosseguindo, gente. Domingo nós teremos o grande culto da família e vai ser poderoso. Estaremos ali ministrando a palavra de Deus e a bênção de Deus vai fluir na sua vida. Vamos trazer Tauane Camargo cantando bonito. Novo dia. Ô, música linda. Pode mandar, meu querido Daniel.

0: Linha Tawane Camargo, você recebeu um novo dia, eu recebi, nós recebemos hoje aqui em Telêmaco Borba, dia lindo, maravilhoso, como sempre, e nós estamos aqui ouvindo Tawane Camargo. Vamos ouvir o pastor Alexandre Maciel falando com a gente? Fala, meu pastor!
1: Telêmaco Borba, Paraná, nesta sexta-feira próxima, eu vou estar com todos vocês, pastor Alexandre Filho agora com vocês, e depois eu já vou estar com todos vocês na cidade de Telêmaco Borba. Junto comigo a dupla Joel e Israel. Vai ser uma festa muito linda. 9, 14 e 19 horas. Eu aguardo vocês, hein? Pastor Alexandre Filho está com vocês agora. Porém, na outra sexta, eu já vou estar com todos vocês e vai ser algo sobrenatural. Então, fica aí o meu apelo todo o povo de Telêmaco Borba. Tô com saudade de vocês, vai ser uma festa muito grande e nessa próxima sexta-feira eu vou estar com vocês trazendo a poderosa palavra de Deus. Deus abençoe.

Olha, você que está me ouvindo agora e de repente você está num momento tão difícil da sua vida e parece que ninguém consegue entender você, o Senhor Deus lhe entende. O Espírito Santo pode te ajudar se você abrir o seu coração. Veja só, ser humano na terra é limitado. Tenta falar com o governador de um estado, tenta falar com o presidente da república, tenta falar com um deputado com a vida corrida, tenta falar com qualquer autoridade, até mesmo o prefeito da cidade tem tantos compromissos e não consegue atender a população como todo mundo gostaria. É natural. Nós que vivemos envolvidos na obra de Deus, muitas vezes as pessoas querem falar com a gente não consegue atender, porque o número de pessoas é grande, a gente não consegue, nós somos limitados. Eu me lembro de recentemente, nós tivemos uma festa, eu fiquei com tanta, usar o termo bem popular, fiquei com tanta dó de um irmão, uma família, eles viajaram 2.000 quilômetros e foram no Mato Grosso. E o sonho dele era cantar uma música com a gente, com o João Israel, e não deu certo. Por quê? Ele era uma festa grande e eles não conseguiram ter aproximação e não mandaram um bilhete, nada. Eu também não vou adivinhar, porque eu não sou adivinhão, né? O que aconteceu? Eles voltaram na segunda-feira, nós estávamos em casa, mandaram foto dizendo: puxa vida, nós fomos aí para isso, não conseguimos falar com os irmãos e tal. Falei: irmãos, mandasse um bilhete, subisse lá no altar, se aproximasse da gente, que nós iríamos atender vocês. Então, irmãos, nós somos limitados, seres humanos são limitados, mas o nosso Deus não é limitado. O nosso Deus está acima de tudo, Ele sendo Criador do Universo, o Deus que é o dono da vida, o Deus que criou céus e terra, e tudo que existe é a criação do nosso Deus. Ele é capaz de ouvir o pedido de um pobre mendigo que está caído na sarjeta e fala: Deus, tenha misericórdia de mim, Senhor, me ajuda. Deus é capaz. Aí você, eu vou confrontar você agora, porque você deve estar me confrontando aí de longe, pensando: e por que que existe tanta gente na rua caída? Porque é o seguinte, cada um trilha o seu caminho. Ó, nesse dia, enquanto eu estou aqui trabalhando, Daniel está aqui trabalhando, o nosso técnico, os pais de família saíram para trabalhar, tem gente que saiu para beber cachaça. Então Deus não é responsável se eu vou beber cachaça. Entendeu? Enquanto nós estamos trabalhando, você está na loja, você está no carro, você está em outro, viajando, trabalhando, né? Tem gente que saiu falando: não, eu não quero saber de nada, eu vou pegar uma Bolsa Família aqui, não vou fazer nada e tal, e falta as coisas em casa, reclama de Deus. Não, você precisa ir pra luta, precisa trabalhar, precisa correr atrás. Se ganha 1.000, tenta ganhar 3, ganha 3, tenta ganhar 6, vamos pra cima, né? Porque senão você fica reclamando de Deus, tem tanta gente caído na rua. Mas quando você fala: vamos para uma casa de recuperação, não, não quer saber disso não, eu prefiro minha droga, prefiro minha cachaça. Então não tem jeito, Deus não tem culpa de nada, tá? A culpa é o ser humano. Tudo que acontece de mal comigo, o problema é sou eu mesmo, eu que faço mal para mim mesmo. Não é Deus, não é Deus que vai fazer mal pra você. Agora, o que eu falei, né? Sai um pai de família: hoje vai ser um dia pesado, mas eu vou trabalhar, vou ganhar o meu pão. E sai para trabalhar. O outro: hoje eu vou beber umas cachaça boa. Quando é no fim da tarde, tá caído lá, a família passando fome. Deus é culpado? Não! O nosso Deus é maravilhoso, é santo, é glorioso. É o ser humano, tem que abrir os olhos. O ser humano tem que abrir os olhos e prestar atenção, porque Deus é justo e fiel. Vamos trazer os cantores. Antes de falar do Nelson e Franciele, lembrando os irmãos que é amanhã, gente, é amanhã, o grande dia em que o pastor Alexandre Maciel estará conosco. 3 horários, vai ser maravilhoso. A dupla Joel Israel também, estaremos cantando muitos louvores e Deus estará nos abençoando de forma especial. À noite, nós teremos o coral do Círculo de Oração cantando também. Tauane Camargo durante todo o dia conosco, o Paulo Fernando, Raquel Camargo. Ah, gente, vai ser maravilhoso e nós queremos contar com vocês, tá? Olha, dá um jeito aí. Não dá pra ir de carro, vai de aplicativo, não dá pra carro próprio, vai de aplicativo, pega o ônibus, pega um guarda-chuva se estiver chovendo, mas dá um jeito, vai a pé, vamos, venha para a igreja e vamos servir o nosso Deus. Vamos ouvir aqui o pastor Nelson e a pastora Franciele cantando música bonita.

Nelson Franciele, o pastor Nelson, esse é meu irmão carnal. Pastor Nelson Franciele, minha querida cunhada, eles que moram em Curitiba e são pastores lá em Curitiba, em uma linda igreja. Cantando bonito aí, é um dueto top, viu? Não é porque são meus irmãos não, tá? Mas é top mesmo, canta muito, é um grande pastor. Sabe que é tipo de pastor que cuida, que ajuda, que levanta o caído? Esse casal é muito top. Fala assim, mas você fala assim do seu irmão? Claro, ué. Meu irmão é benção, vou falar. Se eu falo dos outros, vou falar do meu irmão. Um abraço, pastor Nelson. Um abraço, pastora Franciele, aí em Curitiba, Paraná. Vamos ouvir mais um pouco de Nelson Franciele.

cantando aí. Depois vamos ouvir mais um pouquinho deles. E Deus tem usado grandemente esse dueto, né? Aí na presença do Senhor. E nós vamos em frente. Gente, é amanhã. Amanhã, presença do pastor Alexandre Maciel conosco. Vai ser top. Façam caravanas. Vocês aí que ouvem a rádio em Londrina, que ouvem Ibaiti, Irati, essa região toda aí. Imbaú, a nossa querida Imbaú. Façam caravanas, dá um jeito, gente. Vamos estar juntos, exaltando o nome do Senhor. Dupla Joel e Israel cantando. Estaremos ali junto com toda a igreja. Vai ser maravilhoso. Você não pode perder. Chega mais cedo. Não chega atrasado, não. Chega mais cedo, às 9 da manhã, às 14h19. Vai ter espaço para todo mundo. É claro, tem cultos que lotam e a gente pega cadeiras de fora e vai colocando. Você vai estar sentado na igreja amanhã. Vai ser bênção, tá bom? E nós vamos falar também do culto de hoje. Um pouquinho de música aí pra oxigenar o cérebro.

felicidade, felicidade é Jesus. A felicidade do mundo é passageira, mas essa felicidade aí, ela reina em nossos corações. Um abraço para a irmã, para o irmão, aqui tá Deli. Deli. Então tá. Irmão Deli, também irmão Luiz Fernando, agradecendo que a missionária Daniele, que já mandou aqui para nós os vídeos há poucos momentos atrás, e nós já rodamos aqui no ar. Também irmão Sérgio Bratke. Bratek. Sérgio Bratek. Também uns nomes diferentes, né? Um povo, um nome chique. Tá. O querido Daniel da rádio. Oh, tá aqui o Daniel da rádio. Esse é do vídeo. O Nano, irmã Noeli. Um abraço, irmã Noeli. Deus abençoe você, seu esposo. Irmã Valdirene mandou aqui um cartaz e nós vamos falar desse cartaz aqui, né? Culto de... Já falamos várias vezes, mas agora com mais detalhes. Culto de quinta-feira hoje com o Círculo de Oração. E nós teremos a presença da preletora, a irmã... Tá meio difícil aqui. A missionária. A missionária Neia estará... É Neia Ferreira, né? Ela estará ministrando a palavra de Deus. E vai ser muito lindo. Muitos louvores. Hoje às 19 horas na Cristo para as Ações. Rua Guataçara, Borba Carneiro, 68, no centro de Telêmaco, Borba.

Estaremos recebendo a irmã, a missionária Neia Ferreira hoje na igreja e vai ser muito lindo o culto do Círculo de Oração. Agora amanhã, gente, amanhã é amanhã, né? É sexta-feira e nós estaremos recebendo o pastor Alexandre Maciel. Serão bênçãos durante todos os cultos, 9, 14, 19 horas, você não pode perder. Vamos ouvir um pouco de Tauane Camargo, Passa Por Aqui. Música linda, linda, linda, linda. Ela que está cantando em nossas igrejas aqui e também gravando muitas músicas novas. Canta, Tauane Camargo.

abraço ao irmão, irmão Fernandinho, que está ouvindo a gente ali na São Francisco. E muito obrigado pela audiência, irmão. Olha, esteja conosco amanhã. Escolha um horário, mas de preferência 9 da manhã, 14 horas. Esteja conosco amanhã, irmão Fernandinho. Dá um jeito. Junto às 10 pessoas aí, vai lá. Esteja lá conosco. Adorando a Deus, pastor Alexandre Maciel, Joel e Israel juntos. Vamos fazer grandes cultos para a glória do Senhor. Também um abraço para a irmã Jéssica Vitória, que está ouvindo a gente, ela e a família toda lá, que Deus abençoe de uma forma especial.

aqui levando alegria, música, avisos, bate-papo com vocês. Eu espero que você esteja bem. Mas se você não está bem, levante a cabeça, acredita na vida, Deus vai te dar vitória. Você sabe, a gente usa esse termo, Deus vai te dar vitória. Mas na verdade é o seguinte, Deus vai garantir a sua vitória. Por qual diferença em ganhar e conquistar? Eu estou andando na rua e alguém fala, Joel, toma aqui 10 reais, eu ganhei 10 reais. Agora eu vou à luta, batalhar, trabalhar, correr e ganho 10 reais. Então, é diferente de conquistar. Eu não apenas ganhei, mas eu conquistei esses 10 reais. Assim é a sua vitória. Deus está pronto para garantir a vitória daqueles que lutam. Agora, tem gente que não quer fazer nada, meu Deus do céu. Tem gente que quer ficar dentro de casa, dormindo, assistindo televisão e não vai para a igreja, não corre atrás. Gente, eu não garanto, sinceramente. Eu não vejo futuro pra gente que não corre atrás, não. Tem que correr, tem que lutar. É isso aí. Tem gente que tá lá esperando. Vai, eu vou repetir uma história que eu contei aqui. Eu cheguei e vi uma pessoa doente, mas doente que podia ir até a igreja. E falei para a mãe do rapaz, falei, olha, leva esse moço na igreja. Deus tem feito tantas coisas, Jesus tem curado enfermos, tem feito maravilhas. Por que é que você não leva lá na igreja receber a oração? Ela falou, escuta, será que o pastor Alexandre Maciel não vem aqui na minha casa, não? Irmãos, camarada pode ir, tem carro, pode ir, estacionamento de graça. Querer que o homem para, no meio de 250 agenda, parar para ir lá. Ele quer fazer isso? Quer, deseja, mas não consegue. Então tem que ir até o local. A Bíblia diz que Jesus andava e a multidão acompanhava Jesus, ia atrás de Jesus. Jesus não tinha tempo, tinha hora que ele ia na casa, né? Mas era muito difícil, porque a multidão atacava, enchia tudo. E eu digo, enchia o espaço. Mas tem uma coisa, faça a sua parte, vai para cima em nome de Jesus, que Deus vai te garantir a vitória. Vamos ouvir música bonita com Fernandinho. Pode mandar, meu irmão Daniel.

0: final do programa. E nós queremos agora orar pela nossa nação brasileira, orar por você que está enfermo. Vamos orar por todos vocês. Senhor Jesus, estamos na tua presença. E nós queremos te agradecer por esse dia lindo, maravilhoso que o Senhor tem nos concedido, pela paz, pelo pão de cada dia, pelas vestes, pelo ar que nós respiramos, Senhor. Nós te agradecemos. Eu oro por nossa cidade de Telêmaco Borba. Ó Deus, eu oro agora pela nação brasileira. Senhor, livra nossa nação das nuvens negras, Senhor, que tem trazido desgraças em tantos países do mundo. Deus, livra nossa nação, meu Pai, das nuvens escuras, e venha trazer alegria à nossa nação a cada dia, essa nação de progresso, de bênçãos, que recebe as pessoas do mundo inteiro com alegria. Deus, ajuda-nos, ó Pai, que nós possamos permanecer com liberdade na internet, pregando o evangelho, que todas as pessoas que amam o Senhor Jesus, indiferente do credo dessa pessoa, possam ter liberdade de confessar a sua fé. Deus, guarda a nossa nação, meu Pai. Eu oro por aquele que está na cama doente agora e está ouvindo esta programação. Senhor, cura os enfermos. Eu determino que nesse momento toda seta maligna saia da vida das pessoas e que a bênção venha fluir de forma especial. O comércio da nossa cidade que venha progredir a cada dia em nome de Jesus. Gente, amanhã em três horários, pastor Alexandre Maciel conosco, 9, 14, 19 horas, rua Guataçara Borba Carneiro 68, em Telêmaco Borba. Um abraço e até amanhã sexta. Até amanhã com vocês, se Deus nos der vida e saúde. Um abraço, obrigado pela audiência, gente.
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3: Maravilha, cumprimentamos a todos amados com a paz de nosso Senhor e Salvador Jesus Cristo. Olha aí, pela graça e imensurável bondade do nosso Deus, meus amados, mais uma vez estamos juntos aqui, programa Voz da Assembleia de Deus, hoje aí, departamento
4: Maravilha, é o que Jesus faz, né, gente?
3: É, estamos aí na quinta com vocês também hoje, né? Nosso evangelista, irmão Leandro, né? Não pôde estar aqui com vocês hoje devido a algumas reuniões aí de trabalho, né? E nós estamos juntos aqui, vamos lá, manda mensagem para nós pelo 42 ou 39 10 ou 12 30. É, hoje programa Missões, gente. É, Missões é, está no coração de Deus, mas precisa estar também, né, Daniel? No nosso coração, gente. É, às vezes alguém pensa em missão, já pensa lá longe, em outros continentes. É, mas existe a missão urbana, gente, é isso aí, o evangelismo, a missão urbana, você estar falando do amor de Cristo, né? Ganhando as almas para o reino de Deus, é, às vezes alguém almeja em outros continentes, é, tem uma chamada aí para em outros continentes, mas tem que começar por perto primeiro, é, quando você começa por perto, você está fazendo, sabe o quê? Um estágio, gente, é, gente, tem que ter um estágio aí em tudo, né? Então você tem que ter um preparo, né, gente, né? É, sempre algumas igrejas que envia missionários, né? Tem aí um preparo antes, e muito mais ainda quando for enviar aí para outras nações, né? Fala outras línguas, né? Imagine mandar você para um país aí que fala uma língua diferente da nossa e não vão ficar perdidos lá, né? Eita! Por isso tem que estar preparado, né, gente, né? Pessoas preparadas, né? Forte abraço a todos os nossos irmãos, nossos missionários lá do Sapé, Palmital, Lajeado Bonito, né? Em outros lugares mais também, né? Se tiver alguém dos nossos missionários nos ouvindo, quiser mandar uma mensagem escrita, falada, aí fica à vontade, fica na graça de Deus, né? Temos nossa base missionária também aqui dentro da cidade de Telemacuboba, você sabia, meu querido, né? Nós temos uma base aqui, ali na área, ou melhor, ali na São Luís, né? Ah, na nossa Assembleia de Deus, ali está o pastor Lauri, ali é a base missionária, sempre é colocado algum missionário ali para ter uma noção aí das coisas aí, né? Envolvendo a obra missionária, gente, tá bom? Forte abraço a todos, ao nosso pastor presidente, pastor Paulo Kempfer, né? Ao nosso evangelista Leandro, ao nosso evangelista irmão Dirley, são pessoas que estão aí na frente do trabalho de missões, né? Até gostaria que o Dirley, o Leandro, mandasse para nós aqui, não tenho aqui agora, mas isso eu acho que temos aí logo, vamos ter o trabalho de missões aqui no campo de Telemacuboba, teremos aí o congresso de missões, né? E se alguém estiver inteirado já dos preletores, né? Alguma coisa já adiantada aí para nós já irmos divulgando aqui. É, nós somos pego agora em cima da hora, vai pra nós lá e nós estamos aqui. E nós, né, queridos, nós fazemos as coisas assim mesmo, né, Daniel, né? Eu faço assim na hora que eu chego num programa. É, não tem script, né? É, já chego assim, já chego fazendo, né, gente? Não é nada anotado, não, gente. A única coisa que está na minha frente aqui é o meu celular ali, a Bíblia aberta, que está até aberta em Atos dos Apóstolos, capítulo 1 e versículo número 8, gente. É algo ali que é vocacionado esta palavra aí aos nossos missionários, né? Ou aquele que almeja, né, gente, a obra missionário, né? Existem aqueles que vão lá na linha de frente, né? E existem aqueles que ficam aqui na linha mais para trás, né, gente, né? Dando aquele suporte, né, gente? Mas o que é o suporte, gente? É dando condição, né, para que o missionário esteja lá na linha de frente, né, gente, né? Você quer ver a obra de Deus andar, você não tem condição de estar na linha de frente, né? Muitas das vezes por causa da sua correria, por causa do seu trabalho, né, gente, né? Você não tem condição de estar aí no lugar de um missionário, né? Então você investe na obra de missões, né? Sempre tem aí a sua maneira de investir, né? Uns fazem missão, né? Indo, né? Outros fazem contribuindo, outros fazem orando, né, gente? E assim vai, né? Todos precisam, gente, né? Daquele que está na frente, daquele que está orando, né? Intercedendo por aqueles que estão na frente e daqueles também que contribuem, né? Porque hoje tudo hoje a nossa moeda de troca é o faz-me rir, é o din-din, né? Ninguém traz mais lá sacas, né? De arroz, de feijão, sai, traz lá uma ovelha, né? Traz lá um carneiro, um boi, ou algo nesse sentido, né? Hoje a moeda de troca é o dinheiro mesmo, né? É a moeda, né? E agora tá mudando, né? Até o dinheiro tá sumindo, né, Daniel, né? É, tá vindo o quê? O Pix, né? O Pix, né? O dinheiro digital aí, né, gente, né? É, aproxima o celular, né? Faz o Pix, né? É, isso aí, gente, né? Faz o Pix aí pra missão. Hoje tá facilitando tudo, né, gente? Tudo mesmo, né? Então está sumindo aí até a nossa moeda de troca aí, né? Nossa moeda de pagarmos aí por um trabalho, por um serviço ou por alguma coisa, né? Mas veja bem o versículo 8, mas recebereis a virtude do Espírito Santo que há de vir sobre vós. Ser-me-eis testemunha, gente, olha aí, tanto em Jerusalém como em toda a Judéia, Samaria e até os confins da terra. Mas bem o que eu estava falando aí, né, gente, né? Você primeiro tem que receber o quê, né? Ou se você for lá na linha de frente, gente, você não tiver o revestimento de poder de Deus também, é claro que tem que ter o preparo, né, gente, né? Mas você tem que receber poder de Deus, gente, né? Tem que receber a confirmação de Deus, né? Você receber essa virtude do Espírito Santo que há de vir sobre vós, né? Para você ir testemunhar, gente, né? Testemunhar. E ele fala de três lugares, né? Em Jerusalém, né? Na Judéia, Samaria, quatro lugares, né? E depois nos confins da terra, né? Essas palavras aqui, Jesus estava prestes, querido, ao subir aos céus, né? Deixou essa promessa maravilhosa aos seus discípulos, né? Que eles iam receber, né? Poder, né? Para cumprir, gente, a missão de anunciar o evangelho do Senhor nosso Deus, né? E eles foram, né, e esperaram ali por algum tempo, né, para receber ali a promessa de Deus sobre a vida deles, né? Essa promessa, ela não nos remete, ela nos ensina que a obra de Deus, meu amado, não deve ser realizada apenas com força humana, né, gente, né? Mas nós devemos ter algo que vem de cima, né? Uma capacitação, dizemos assim, do Espírito Santo para nós irmos fazer a obra do Senhor nosso Deus. Tanto que neste versículo ele diz, mas recebereis, né, a virtude. Quando fala virtude, ela fala de poder, gente. Não poder humano, gente, mas poder do Espírito Santo do Senhor, né? É esse poder que vem de Deus. Ele não vem do homem, entendam bem, esse poder vem de Deus. Ele não vem do homem. O Espírito Santo, ele capacita a pessoa, capacita a igreja, capacita o homem, capacita capacita a mulher, né, para realizar a obra do Senhor nosso Deus, né? Por isso que nós precisamos, Daniel, buscar a presença do Senhor nosso Deus para vencer os desafios espirituais, né? E tem aí nesse texto, nesta palavra, tem até uma aplicação para nossa vida aqui, né? Não basta apenas nós termos somente o conhecimento da palavra, né, gente, né? Nós precisamos da direção de quem? Da direção do Espírito Santo, gente, na nossa vida, né? O conhecimento, o aprendizado, né, que nós devemos ter para nossa vida, né, que fica no nosso coração, na nossa mente, né? Mas nós precisamos ter um contato, né? Um contato com Deus, um contato com o Espírito Santo, receber dele, né, este poder, gente, esse poder que nos reveste, esse poder que nos capacita, esse poder que nos anima, esse poder que nos impulsiona nós irmos à frente para fazer a obra do Senhor nosso Deus. Aleluia! Glória a Deus! Sem este poder, gente, não vai dar certo, né? Ainda mais nós que somos pentecostais, né, gente, né? Nós gostamos de receber algo de Deus, gente, né? Temos aí o nosso aprendizado, né? A nossa leitura, a nossa escola, né? Temos os nossos conhecimentos, né? Mas tem que ser casado, né, gente? Com o poder de Deus, com a unção do Espírito, né, gente, né? Aí você vai ter força, aí você vai ter vigor, né? Você não lembra dos discípulos, gente, antes de Atos dos Apóstolos, né? Eles tinham uma forma de proceder, né, gente, né? Até o próprio Pedro, né? O Pedro não negou Jesus? Negou. Mas e de três? Três vezes, então. E depois que ele foi lá pro cenáculos, que recebeu o revestimento, né? Que recebeu ali da parte de Deus, né? Aquele revestimento de poder, né? A vida dele e dos demais discípulos, elas mudaram, gente, né? E encorajaram. O poder de Deus te dá coragem a ir, gente, tá? O conhecimento e te dá aquela cultura, aquele conhecimento das coisas, né? Mas o poder de Deus te dá aquela audácia, né? Aquele vigor, né, gente, né? Te quebra aquele medo, né, de você ir fazer as coisas para Deus. Tanto que os discípulos, né, a maioria deles perderam a sua vida, gente, né? A sua vida pelo evangelho, pelo amor a Cristo Jesus, o nosso Salvador. Se fosse antes, né, com Pedro negou e os demais, eles seriam, perna para quem tem, né, gente, né? Olha aí, parece que o único que morreu de morte natural, né? E é claro que isso foi uma permissão de Deus, foi João, sabia? Mas mesmo assim ele foi jogado dentro de um tacho de água fervendo, né?
4: Tô sabendo agora.
3: Tá sabendo agora? É, pesquisa aí, vê se eu tô falando certo. É de óleo ou de água? É de óleo, né? É de óleo, gente.

0: Sabe, o versículo que eu li, traz algo ali tão bom e tão maravilhoso. O Daniel tá pesquisando, né, Daniel? Tá pesquisando. É de improviso que, Daniel, não tem nada, eu deveria pesquisar antes, né? Mas nem eu sabia que ia estar falando, né? Sobre este texto. 94, 95 anos. Ele estava preso ou não?
1: Não.
0: Não? Não, João. Já acha, né? Olha, a missão começa por perto. Sabe por onde começa a missão? Por Jerusalém, gente. Não é o Atos 1:8, né? Começa por Jerusalém, na nossa casa, as pessoas mais próximas, gente, né? É isso aí. Veja a mensagem que daqui, meu querido. Depois aonde? Depois nós vamos para a Judéia, né? A nossa comunidade, pela nossa região, gente, né? É isso aí, né? Depois nós vamos aí por Samaria, né, gente? Pessoas diferentes de nós, que também precisam ouvir o evangelho, né? Depois nós vamos para os confins da terra, né? A missão de levar a palavra a todas as nações. Jerusalém, digamos que é a nossa cidade, né, gente, né? E Judéia, digamos aí que é o nosso estado aqui do Paraná, gente, né? Samaria, gente, nós dizemos que é o nosso Brasil aí, e confins da terra aí, em outros oceanos, em outros países, né? Outras línguas, outros continentes, né? Óleo fervendo, gente, né? Olha aí, né? Óleo fervendo, olha aí. Segundo a tradição cristã, né, Daniel? O apóstolo João não morreu ao ser jogado no tacho ou caldeirão de óleo fervendo, né? Ele sobreviveu milagrosamente desta tortura, gente. Eu imagino, né? Por volta do ano 95 d.C., durante a perseguição do imperador romano Domiciano, né? João foi levado a Roma, julgado, condenado ao ser colocado em um grande recipiente com óleo fervendo, né? E o milagre, né, gente? De acordo com relatos da tradição e de escritos antigos, Tertuliano e Eusébio de Cesária, João saiu do azeite quente ileso, sem sofrer nenhuma queimadura. Gente, né? Você viu aí? Aqui é uma escola bíblica, né? Compartilha aí, né? Você deixou eu pensei, eu ia falar que era água, né? Que era, mas nenhum dos dois é bom, né? Quando você queima a mão na água quente, já não é. Imagina, olha, pior ainda, Daniel, né? Mas só que Deus, gente, né? É um Deus que não nos livra da prova, mas nos livra dentro da prova, né? Você não lembra do próprio Daniel, gente, né? Daniel, ele recebeu o livramento da parte de Deus, né? No seu processo, quando ele estava ali dentro da cova dos leões, né? Ele não livrou de ir para a cova, Deus livrou ele dentro da própria cova, né? Como Sadraque, Mesaque, Abednego, temos vários exemplos aí, né? Que Deus os livrou também ali, dentro do processo, gente. Então, se você está passando por um processo, Deus vai te dar o livramento dentro do processo, porque o processo, gente, te ensina você a amadurecer, tá? A crescer, gente, né? Tem gente que quer crescer, mas não quer passar pelo processo, né? Não quer passar pela escola, né, gente? Tem que passar pela escola aí de Deus, gente, né? Aleluia, né? E nós devemos continuar, gente, continuar esta missão aí que é linda, né? A igreja precisa continuar esta missão. O evangelho precisa ser pregado com fidelidade, gente, tá certo? A igreja deve permanecer em oração e comunhão com Deus, gente, né? Cada cristão tem a sua responsabilidade aí de testemunhar de Cristo, né? Não somente só os pregadores, não somente os presbíteros, diáconos, pastores, né? Mas é uma missão aí de todos, né? Até nós, quando participamos da ceia, nós ficamos com aquela responsabilidade, né? Que a Bíblia diz ali no texto, de anunciar o quê? A morte, né? Isso quer dizer anunciar a Cristo, né? Até que ele venha, gente, até que ele venha, nós temos esta responsabilidade de estar fazendo a obra do Senhor nosso Deus. E não se esqueça, o Espírito Santo é que capacita a cumprir esta missão, né? Jesus não chamou, querido, os seus discípulos apenas para ouvir as suas palavras, mas para serem testemunhas do seu poder e da sua ressurreição, né? Mas isso acabou, meu irmão? Não, hoje continua.

O mundo precisa, meu querido, conhecer a Cristo Jesus, né? E Deus deseja usar quem? Usar eu, usar você, usar a sua igreja, usar seu povo, para nós anunciarmos a salvação, né, gente? A todos os seres humanos. Maravilha! 4239101230. Manda pra nós aqui. Temos algum louvor aí de missão, gente, né? Vamos ver aqui. Acho que temos sim de missões, né, gente, né? E sabia, Daniel? Hoje não temos culto em nosso templo sede da nossa Assembleia de Deus, né? Né, manda Núbia? É, eu apaguei aquele áudio da Núbia. Se ela quiser mandar outro, nós temos hoje um trabalho que também faz parte de missão, né? Você tem uma missão, sabe o quê? De ensinar o teu filho. O pequenino, anunciar o menino, anunciar não, ensinar o menino, ensinar a criança no caminho, é uma missão que o pai recebe, gente, é, quando você leva ele lá no altar, né, eu já fiz muito isso, nós apresentamos a Deus assim como Jesus foi apresentado no templo, nós não batizamos criança porque ela não tem poder de decisão, a decisão dela tá nas mãos dos pais, então os pais são cristãos, entende isso, né, gente, porque batismo é uma coisa séria, espera eles tomar aí a sua idade de decisão na sua vida, de aceitar a Cristo para depois pedir o seu batismo nas águas, né, gente, né? E nós fazemos como Jesus nos ensinou, né? Levamos, apresentamos na casa do Senhor, mas aí fica uma responsabilidade, o quê? De nós ensinarmos ele a permanecer ali no lugar em que ele foi apresentado, gente, né? Isso é uma responsabilidade. Tem pessoas que apenas levam lá para cumprir um ritual, digamos assim, e se esquece, né? Não, volta para casa de Deus desde pequenino, gente, né? É, se você inculcar na criança desde pequeno, gente, pode ter certeza, né? Que ele vai dar uma pessoa do bem para a sociedade e vai se tornar um vaso aí nas mãos do Senhor nosso Deus para ser usado aí na sua obra. Então é uma missão dos pais também estar ensinando o seu filho no caminho, né? Não é falando lá o caminho vai lá, não, é no caminho, junto com ele, no caminho, né? E o caminho é Jesus, né, gente? Então ensinar ele com Jesus, né? Para que ele cresça e possa fazer também algo para o Senhor nosso Deus. 13:23, e vamos lá, mais um louvor aí, daqui a pouquinho vamos estar ouvindo os nossos áudios aí, mensagens.

0: Maravilha, olha aí, gente, sabe, belíssima canção aí para o elevo espiritual de todos os nossos irmãos. São aqui ouro da casa, né? João e Rodão. Forte abraço, irmão João. Forte abraço, irmão Rodão aí. Amigos nossos e da nossa comunidade aqui, da nossa Assembleia de Deus. Forte abraço a vocês, queridos, que sempre também estão fazendo um trabalho aí de missões, né? Saindo aí com a palavra cantada, né? E também pregada. São pregadores também do Evangelho do Senhor nosso Deus. Sempre estão aí fazendo a obra do Senhor nosso Deus. Temos áudio aí. Vamos ouvir os nossos áudios primeiro aí dos nossos irmãos que nos dão aí a honra aí de estar participando do programa Voz da Assembleia de Deus, hoje na direção do Departamento de Missões.
1: Bom dia, tudo bem? Eu queria fazer uma pergunta para a doutora aí.
2: Rapaz, no seu pastor, quer fazer esse problema para minha mãe? Que mais todos falou de
0: aleluia.
2: Que você vem no raio. Essa sabonida é essa mesmo.
0: Vamos estar orando. Irmã Elis, pai. Regina.
2: Pai,
0: Senhor. Forte abraço. Agora só dedilhado. Isto. Vamos lá, gente, vamos ver os nossos irmãos aqui. A paz do Senhor, estamos ouvindo Elias e a esposa Manzaíra, lá na estrada dos Guararapes. Forte abraço, irmão Elias, forte abraço, irmã Zaira e toda a família. A irmã Francisca, paz do Senhor Jesus Cristo. Estou na escuta, mande um abraço para todos aqui da Assembleia São Roque. Hoje temos nosso culto rosa, todos são convidados. Vai estar pregando a irmã Josiane de Curitiba. Começa às 19h30. Peça oração por mim. Vamos estar orando, sim. Irmã Maria Francisca, irmã Francisca. Ó, irmão Ricardo, irmã Josiane, a paz do Senhor Jesus Cristo, pastor Carlos Sobrinho, estamos descarregando o caminhão aqui na fábrica, escutando a nova mensagem, Ricardo e Josiane, aqui do Bom Jesus, Deus abençoe o pastor e todos os ouvintes. Olha aí, irmão Ricardo, não sabia que tu és caminhoneiro também, olha aí, cadê a buzina? Eita, você tá puxando o que aí, ó? O suco de pica-pau, Ricardo? Eita, que maravilha. Forte abraço a todos os nossos irmãos caminhoneiros, né? Ainda mais, parece que tá chovendinho de novo, né? Faz hora que não chove, né? Faz uns 30 minutos.
3: Glorioso!
0: Eita! Forte abraço a todos vocês aí, aí da área da colheita aqui na nossa região aqui de Telemacoborba, né? Toda a nossa região aqui do estado aqui, os nossos irmãos aí que estão sempre aí na colheita, gente. Que bem, né? Ó, irmão Adão, a paz do Senhor, peço oração, não tô muito bem de saúde, é o Adão de reserva. Ô, irmão Adão, vamos orar por você, sim, meu querido, tá certo? Vamos orar em nome do Senhor Jesus, né? O Adão aí que é esposo da Eva, né, gente, né? É, também não está muito bem de saúde, né? Mas vamos interceder, né? Deus é maravilhoso e poderoso para bradar na tua vida, tá bom, irmão Adão? Aí, ô, irmão Elias, peço oração e mais que peço oração e mais que diamante, né? Peço louvor, então, né? É mais que diamante de Daniel e Samuel, saiu ali, peço oração, né? Esses erros assim, né? Eu também erro bastante, fique tranquilo. Aí o Serinaldo, a paz do Senhor, estamos ligados na 91.5. Ofereço para todos os ouvintes. É o Serinaldo, gente. Forte abraço, irmão Serinaldo. Deus te abençoe grandemente a sua vida, né? Em nome do Senhor Jesus. Aí, irmão Josuel, a paz do Senhor, pastor Luiz, peço oração pela saúde da minha irmã Jane, que não está muito bem, vamos orar sim, em nome do Senhor Jesus aí, para a glória de Deus, eu creio, né? Aí na vitória, né? É, o Maurício está dizendo, é o hino, né? Isto mesmo, né? É um hino, sim, né? Eita, mais que diamante, Daniel e Samuel. É uma belíssima de uma canção, né? Vamos estar daqui a pouquinho. E não se esqueça.

Esqueçam, meus queridos, que daqui a pouquinho, em nosso templo sede, teremos um trabalho aí de culto de ação de graça ali na Avenida Paraná, número 73, né? A tia Martinha vai estar ali conosco, a igreja está hiper enfeitada, gente, é. Vai lá para você ver, a igreja está toda adornada lá para receber os nossos pequeninos, né? E as crianças de perna longa também, né? Que são os pais, né? A trazer seus filhos lá pra casa do Senhor nosso Deus. Então é hoje o dia, hoje é festa ali no templo sede da nossa Assembleia de Deus aqui em Telêmaco Boba, gente. É, às vezes tava pensando que eu vou hoje, né? Vai lá pra casa de Deus, né? Pega aí a filharada, né, gente, né? É, a gente leva pra casa de Deus, gente, vamos encher lá, né? Se fosse uns 20 anos atrás, era facinho de encher, né? Porque cada pai tinha pelo menos uma meia dúzia, né? Eita! Nós mesmo era, nós mesmo era em 10, né, gente? Né? É, até esse tempo atrás, uma irmã da igreja me abordou, Jesus, pastor, amado. Na minha época, pastor, na minha época, aí uns 40 anos atrás, né? Esse salão da igreja aqui era cheio de crianças. Não é que nem agora, aí umas 20 só, nós era criança que, nossa, né? Era muita criança. Falei, pois é, irmã, né? A produção era diferente na época, né? Né? Casava, não empracava nenhum ano, já vinha um filho, né? No segundo ano vinha outro, o terceiro é outro, né? Com 6 anos aí de casar, tem uns que tinha até 7 filhos, vinha um gêmeo no meio. É? Não tinha celular, não tinha nada, né? É, o povo cumpria a palavra mesmo, né? Que é multiplicar e nem encher a terra, né? Depois foram entendendo que não é pra encher sozinho, né, gente? Né? Tem mais gente aí. É, então, o que quis dizer com isso? Que hoje casa leva 5, 6 anos até mais para ter um filho, né? Às vezes tem 2 no máximo, e olha lá, alguns chega a 3, né? 4 é muito difícil, né, gente, né? É raro já também, né? Mas antes era de 10 para cima, né, gente? Meus primos, minhas tias aí, é 16, 17, 18. Nós temos o Wagner Tosta aí, né? É, que ele tem 20 irmãos, gente, você vê, né? É, 20 irmãos, ou 22, coisa assim, né? É 20 ou 22, coisa assim, irmãos, né? É, depois ele já fala pra nós aqui, se estiver ouvindo lá. Olha aí, gente, é no mês de novembro agora, Congresso de Missões aqui no templo sede da nossa Assembleia de Deus. Vai ser na sexta, dia 20, no sábado 21 e no domingo 22, né? Eu não sei se vai ter de manhã também uma manhã missionária, com certeza deve ter. Então teremos estes dias ali no templo sede, mês de novembro. Já marque na sua agenda, né? Não sabemos os preletores, com certeza teremos aí pelo menos 2 ou 3 preletores que estarão nestas noites ali no Congresso de Missões, que é o Congresso Geral aí do campo de Telêmaco Boba. Então será este ano também, temos trabalhos ali, gente, temos trabalhos ali que vai ser bênção em nome do Senhor Jesus aí, vai ser esta festa linda aí para a glória do nome do Senhor nosso Deus, você não pode perder, né? A Manjose, a paz do Senhor, pastor, se puder, toca o hino da Mara Lima, sempre vou lembrar, Deus abençoe, agora pode tocar, né? Tá bom, irmã, a Manjose ali da sede, né? O Ricardo ligou aqui agora mesmo, irmã, tá? O esposo tá lá no batente, né, gente, né? O Adão aí, ela está dizendo, eu fiz uma cirurgia do coração e fiquei com um pouco de ansiedade, né? Ô, Adão, nós vamos orar assim por você, tá bom, Adão? Vamos crer aí na vitória em nome do Senhor Jesus, né? Deus é bom em todo tempo, Deus é bom, né? Com certeza essa ansiedade é devido a, não somos médicos, né? Mas devido à própria cirurgia, né? Uma cirurgia dessa, né? Não é fácil, né? Mexe aí com a pessoa, né, gente? Mexe com a pessoa e não é fácil mesmo você administrar dentro de você certas situações, né? Eu mesmo em 2021 e 22 aí não fiquei lá muito bom não, gente. Até a ansiedade foi um dos fatores aí que me pegou mesmo, gente, e me judiou, gente, né? Mas graças ao nosso bom Deus, né? Eu achei que ia partir, né, Adão? Eu até tava pedindo, Jesus, me leva, Jesus, me leva, Jesus, me leva, né? Me leva, mas ele falou, não vou te levar, vou deixar mais um pouquinho, né? Só que eu não consigo descobrir
quantia que esse pouquinho, né? Porque para ele 1000 anos é como um dia, né, gente? Então, imagine mais 10 anos para frente aí, o

0: Pelos ainda não sabe, né? É, se souber, a ansiedade vai bater. Eita! Imagina se nós soubéssemos o dia que ia partir, né, Daniel, né? Se Deus tivesse nos dado essa capacidade, né? É, tivesse lá uma data certa, né, gente, né? Começava lá quando nasceu, né? E quando ia terminar, nós soubéssemos, gente.
1: Jesus amado, né?
0: Era só gente pedindo misericórdia, Jesus, misericórdia. 13:36.
2: Em nome do Senhor Jesus.
0: Amém.
2: Eu peço oração para mim.
0: Sim.
2: Para o meu lar, para a minha família, para os meus netos. E para os meus filhos e para a minha nora, irmão. E agradeço, irmão, em nome do Senhor Jesus.
0: Maravilha! Oi. Quem? A Lenira, né? Isso, a gente conhece também. A irmã Lenira, né, irmã Lenira? Deus te abençoe grandemente a sua vida, né? Em nome do Senhor Jesus, e cremos aí na vitória sobre a sua vida e toda a sua família, irmã Lenira. Daqui a pouquinho vamos estar fazendo aquele grande clamor ali. Queridos, e nós temos em nossa igreja, né? Eu sempre posto ali o trabalho semanal, né? Então hoje, culto de ação de graça, o departamento infantil, né? Tia Martinha vai estar ali naquele movimento gostoso ali com as nossas crianças, né? Ah, no sabadão aqui nós temos culto dos jovens, tá? Vai ser benção. E temos a nossa escola bíblica dominical, é a terceira ou a quarta? É a terceira, é, Daniel. Fica ligado, né? É, eu já conto a terceira porque tá chegando mais perto do café, né? É, na última tem café. Devia ter em todas, né, Daniel, né? É, mas é, tem algumas aí, tem café, né, gente? Então fica ligado aí pra saber qual que tem café, pelo menos pra você ir. Tá, Daniel? Não falta, é de café. É, gente, né? E sabadão nós temos culto da nossa Umadre TV aí. Ô, Mondirley, manda aí, tem pregador pra sábado aí. Vai ser aquele grande movimento ali no templo sede da nossa Assembleia de Deus. Não perca, gente, os cultos de sábado. Cultos de sábado são cultos maravilhosos, gente, né? É, se você vai levantar, sabe que hora? 9 horas pra ir pra escola dominical, né? E, né? Então, tranquilo. Então dá pra você ir pro culto de boa, né, gente? De boa. E o culto termina 9 horas, né? Quando passa um pouquinho, vai pras 9:30, né? Mas não passa disso, gente. Então vai lá. E domingo nós temos um grande culto dominical, né? Culto público, culto da família, um culto aí no nosso templo sede. Vai estar conosco ministrando evangelista Josenilson Barbosa, vai estar ali no templo sede trazendo a palavra de Deus, né? Um exímio expositor aí da Bíblia, gente, da palavra de Deus. Então esteja conosco neste domingo no templo sede para você ouvir aí o servo de Deus trazer a poderosa palavra de Deus. E vamos ter aí a nossa mocidade cantando, vamos ter as nossas irmãs do Circo de Oração cantando, vamos ter o nosso coral Rosa de Saron cantando. E vamos ter o nosso Gideões, né? Eu falei pros Gideões, só se não puder ir com os 300, gente, é domingo, gente. Ô, Gideões, estão me ouvindo? Domingo, pelo menos uns 200 e pouco aí que vá, né? Às vezes não dá para ir com os 300, né? Mas veja bem, já era sei quantos mil lá e baixou para 300, gente, né? Não vou falar aqui os números que tá vindo na minha cabeça que eu posso errar, né? Deu? Os nossos. Oi? 32. 32, mas depois baixou. Depois baixou para 22. Para 22? Olha, por que 22? Por que você tá falando 22 aí, né? Veja bem, pesquise lá, rapaz, senão, né? É, mas 22 é um bom número, mas... É um bom número, mas veja lá, era 32, né? É, isso mesmo? É, só sei que ficou... Teve um processo ali de beber água ali. Não vou falar aqui que eu posso... Eu gosto de falar assim, né? Mas olhando aqui, né, gente? Não te cometa uma gafe, que por mais que eu não ligo de cometer gafe, né? Eu dou uma ajustada aqui, né, gente? Eita glória, que maravilha. Mas vamos junto aí. Qual canção quer? Depois nós vamos trazer essa informação aí para aqueles que querem saber, né? Vamos lá.

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0: Olha aí, que maravilha, gente. Olha a Mariane, solta ela pra nós aí, depois nós vamos ver. Isso passa aqui pra nós aqui. Aí sobre o Gideon, gente. Eita! É, vamos ver aqui, né? Vamos ouvir a irmã Eliane primeiro.
1: Eita, minha cota.
0: É, Mariane.
1: Eliane, eu já.
0: Eu fiz
1: pra minha mãe, pro meu pai.
0: É, tá.
1: A professora Márcia, que é hoje. Pra Jô.
0: Isto.
1: Pra. Pra fiz pra. Pra Adélia. Deixada.
0: Veja aí pra mim onde que tá aí, Daniel. Daí nós vamos ver aqui. Olha aí, 13 horas mais 47 minutinhos. Aqui nos estúdios da Rádio Nova Mensagem, na cidade de Telêmaco Borba. Programa aí é hoje sobre a direção aí de Departamento de Missões da nossa Assembleia de Deus, gente, né? O mês que vem, de 20 a 22, né? Nós teremos aí, meus queridos, né? Aí uma grande festividade, congresso aí de missões, né? É, e os 300, né, que pelejou vitoriosamente contra os midianitas, né? No princípio eles eram 32 mil mesmo, Daniel. Nós vamos ver aqui, gente, né? É um bom número, né? 32 mil, né? E desses 22 mil desistiram, Daniel, né? É, 22 aí desistiram após o senhor apregoar, né? Quem for medroso e tímido, volte, né? Eita, apenas. Ah, daí ficaram 10 mil, né? Eita! É, e falou: faz descer ali as águas e provarei qual que lamber as águas com a língua, né? Como faz o cão, aí se porás de um lado e todo aquele que se ajoelhar para beber porás do outro, né? E foi o número dos que lamberam a água, levando a mão à boca, 300 homens. Eita, é. Não se abaixaram, já levaram a mão lá e, né? É, vigiando, né? São os 300 aí, né, gente, né? Eita, que maravilha, né, gente? Glória a Deus por isso. Olha, 13 horas mais 49 minutinhos aqui nos estúdios da Rádio Nova Mensagem, na cidade de Telêmaco Borba, né? E pediram um hino pra nós. Eu esqueci o nome do hino, Daniel, né? O nome do hino é da harpa. É. Ceia do Senhor, né? Hino de. Que número que é? É o 22, Ceia do Senhor. Vamos ouvir esta canção maravilhosa aí. Aleluia, que nós todo mês aí nós temos a nossa Ceia do Senhor, né? É um momento de vitória, gente. Vamos ouvir essa canção. Já vai dar. Olha aí, gente, né? É, já vai dar certo.
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0: Problemas técnicos. Eita.
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Olha aí que maravilha, gente. 13 horas mais 52, né? É, foi a pedido seu louvor, mas não ia dar tempo, né? 13 horas mais 52. Quem está ligadinho conosco, sabe quem é? É o Fernandinho, gente. É, ligou aqui no fixo, olha aí. É, pastor, estamos aqui ouvindo a programação e queremos ouvir uma canção aí com a cantora Mara Lima, né? Como temos dois pedidos aqui, Fernandinho, nós vamos permanecer um da Mara aqui, que é um antes, né? É da Mara mesmo, depois, ó, semana que vem, nós toca esse outro aí, né? Da Mara Lima aí, para todos vocês estar ouvindo aí esta belíssima canção aí, né, gente? Que é muito tocada aí nos rádios aí, né? Nós vamos ouvir já e nós vamos voltar já com oração, senão não dá tempo, né? Vamos ouvir aí, cantora Mara Lima cantando aí na nova mensagem na cidade de Telêmaco Borba, FM, frequência modulada 91.5, querido.

0: Senhor Deus e Pai, diante da tua presença, louvamos a ti, te adoramos, ó Deus, pela vida, Senhor, de cada um dos teus filhos que estão conosco, Pai. Eu oro agora, eu ministro sobre a vida daqueles que estão enfermos, acamados, que estão passando por algum tipo de situação, Senhor meu Deus, em que os olhos humanos, Senhor, não têm condição, mas tu és o Deus das causas impossíveis, Pai. Brada nesta vida com milagre, com cura, com restauração, Senhor, sobre a vida dos teus filhos, em nome do Senhor Jesus. Amém, queridos. Forte abraço.
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0: Isso aí, gente, estamos aí, né, com esse programaço A Hora do Café. Hoje é eu, a missionária Cleonice. Só lembrando, gente, vocês podem mandar aqui seus pedidos de orações aí, né, que hoje é dia da oração. Hoje é oração em palavra aí. Tá eu, tua missionária Cleonice aqui, nesse programaço de oração aí, e com certeza vai ser bênção pra sua vida, porque quando nós colocamos mediante a Deus as nossas fraquezas, eu digo, quando você está orando, é que você está no momento fragilizado da sua vida, seja qual for as circunstâncias as quais você está passando, certo? Mas você está no momento frágil, que você está necessitando de uma ajuda de vida, de uma intervenção divina, e não tem melhor que essa do que você pedir oração e também orar junto, né? Vamos aí fazer nossa parte, né? Pedir oração para a missionária Cleonice. Todos os pedidos eu já mando para ela, encaminho para ela aqui. E quando vocês forem mandar pedido por áudio ou por mensagem digitada, vocês colocam seu nome já assinado na mensagem, tá? Assinado na mensagem para quem vocês querem oração. E se quiser colocar causa, coloca. Se você não quiser colocar, se quiser, coloca causa judicial, saúde, em porta aberta, porta de emprego, assim você vai colocando. Você pode, e se você quiser estipular uma oração, Paulo por porta de emprego, Ciclano Beltrano lá por causa judicial, o outro lá por saúde, você pode, o Adão, por exemplo, Adão, mensagem que pela saúde, você faz da maneira que você achar melhor. No áudio, mesma coisa, você fala o seu nome também. Porque, e se você não quiser, eu sempre reitero isso aqui, missionária Cleonice, eu reitero. Se você não quiser que o seu áudio vá no ar, você pode mandar o áudio, pode, mas coloca lá, não vincular no ar, não colocar no ar o áudio, que daí você vai falar a sua causa, você vai falar o seu nome, você vai falar a causa da oração, daí eu vou passar em off no privado da missionária Cleonice, certo? Não adianta nada você colocar ali o áudio ali, ó, tô pedindo oração por isso, e no final você fala, não fale meu nome no ar. E aí, missionária Cleonice? Tem como eu saber aqui? A missionária Cleonice sabe que eu tô falando e já tô vendo. Não tem como nós ouvirmos os áudios antes aqui, gente. Não tem como. Então, nem não tem como eu ouvir, porque se eu for ouvir, eu vou atrapalhar a missionária Cleonice, vai vazar na hora da mesma forma. Não dá. Então, portanto, se você não quiser que seja vinculado seu áudio, pode mandar sim, mas já escreva antes de você mandar, não divulgar no ar, ou junto com o áudio, não divulgar no ar, que eu não vou tocar seu áudio no ar, mas eu vou encaminhar para a missionária Cleonice. Você pode até mandar tanto para mim, como para a missionária, você pode mandar no rádio. Eu não tô falando para você não mandar no rádio. Pode mandar sim, mande, mas só que coloque, não soltar no ar, que eu passo direto para ela. E se você, daí você pode falar sua causa, tudo mais, e com certeza, mas olhe junto que com certeza você vai ser abençoado. 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E só lembrando, gente, se você quer ser um dos abençoadores dessa programação, entre em contato comigo, com a missionária Cleonice, fornecemos o número da Elisete e com certeza você vai apoiar esse projeto aqui, que é a hora do café, que é a hora da mensagem, a hora da oração, a hora de orientação médica, orientação do pastor, tem na segunda, pastor Fernanda, tem na terça, doutor Sadi, que é orientação do médico daí, orientação da doutora, de fato, ela é a doutora, a pastora Fernanda, ela é psicoterapeuta, então ela também é doutora também, e até a missionária Cleonice de oração aqui na quinta-feira, ela vem todos os dias, aí você pode se estar falando conosco aí, que com certeza você irá receber aí, ou você irá entrar em contato, com certeza vai ser bênção pura para você, pro seu comércio, para que você quiser vincular aí. E se você de igreja quer divulgar seu trabalho de igreja, pode mandar para nós aí que nós iremos divulgar sim o trabalho das suas igrejas ou horários de culto. Se você quiser também mandar. E outra coisa, missionário, eu vou além. Se a pessoa, ela quiser orar por alguém, tem como também, ela só manda mensagem de áudio. Estou orando pela minha amiga e ela mesma ora.
1: Sim, com certeza.
0: E ela mesma manda o áudio, é ela também orando. Não, orando. Nada impede. Não. Nada impede você também de você orar pela sua amiga, pelo seu amigo, por seu filho. Tudo é possível. E também, além do mais, a missionária Cleonice também reforça a oração aqui e ora por você também.
1: Sim.
0: Então, com toda certeza, gente, já são 15 horas e 7 minutos aqui. Eu vou deixar uma palavra, uma oração da missionária Cleonice e logo após aí nós já vamos entrar. Só lembrando, gente, esse horário aqui, não, nós não rodamos hino, nós rodamos um hino após a meditação, aqui condizente ao tema da meditação, seja da Elisete, da missionária Cleonice, seja de quem estiver aqui, nós rodamos. Não é aberto para pedidos e hinos, tá ok? Não é aberto. Então nós já temos já a prioridade para o hino condizente à palavra ou à oração ou à meditação que está sendo veiculada nesse momento. Missionária Cleonice, é com você, seus cumprimentos, sua palavra, sua oração, aí de princípio e um pequeno louvor para nós.
1: Pai do Senhor, meus queridos ouvintes, mais uma tarde que o Senhor tem nós dado graça, força para nós chegarmos aqui, né? E eu louvo a Deus por essa oportunidade que o Senhor tem me dado, eu estar aqui. É uma palavra muito grande de gratidão ao Senhor. Como é na hora do café, às 15 horas... Eu sei que você está aí do outro lado, nós ouvindo, esperando esse momento na hora do café. E foi na quinta-feira que o Senhor me presenteou com esse horário para estar aqui, né? A hora da oração. Estamos com saudade da Lisa, mas amanhã eu creio que ela já vai estar aqui. E o Daniel sempre aqui ajudando, apoiando, auxiliando. O Daniel é uma bênção em nossas vidas. E eu quero deixar uma palavra para o teu coração, às 15 horas e 9 minutos, aonde diz assim, Atos 3, a cura de um coxo. Pedro e João subiam ao templo para a oração da hora à nona. Era levado um homem do coxo de nascença, o qual punhavam diante diretamente a porta do templo chamada Formosa para pedir esmola aos que entravam. Vendo ele, Pedro e João, que iam entrando ao templo, implorava que lhe desse uma esmola. Pedro, fitando juntamente com João, disse: olha para nós. Ele olhava atentamente, esperando receber alguma coisa. Pedro, porém, lhe disse: não posso, não tenho nada. Não tenho prata e não tenho ouro. Mas o que eu tenho, isto eu te dou. Em nome de Jesus Cristo Nazareno, levante e anda. E tomando pela mão direita, o levantou imediatamente os seus pés, os seus tornozeiros se firmaram, aleluia. Ele deu um salto e se pôs em pé. Passou a andar, entrou com eles no templo, saltando, louvando a Deus. E viu todo o povo andando e louvar a Deus. Olha que coisa linda. Reconheceram-se ele, mesmo que era um homem que ali ficava pedindo esmola, à porta formosa do templo, e se encheram de grande admiração. Olha que coisa mais linda, admiração, saltando, levantando, adorando, confiando. Pai, nesta tarde, Senhor, aqui nós estamos. Talvez, Senhor, tenha alguém do outro lado, como esse homem, sentado, precisando de alguém. E nós, nesse momento,

momento, Senhor, de clamor e de oração, nós levamos, Pai, o nosso pensamento ao Senhor, dizendo, Pai, nós não conhecemos as pessoas, eu não sei da necessidade das pessoas, meu Deus. Eu não sei, Senhor, como eles estão, se estão sentados, estão deitados, estão de pé, como estão. Eu só sei de uma coisa, Senhor, que como este homem sentado, olhando para quem entrava no templo, Senhor, talvez alguém está esperando a nossa oração, talvez alguém está dizendo, é momento de clamor e eu preciso. Talvez, Pai, essa pessoa não precisa de uma esmola, Deus, mas precisa de ser levantado da onde se encontra frustrado, da onde se encontra em uma enfermidade, aonde se encontra, Pai, dizendo que parece que tudo acabou, tudo deu errado, não dá mais, não adianta mais. Mas nós oramos, dizemos, Senhor, eu sei, Pai, a quem nós clamamos. Eu sei a quem nós pedimos. Eu sei que do outro lado, como aquele homem quando entrou no templo, Pai, ele recebeu um grande milagre, aleluia, e todos olharam e contemplaram a vitória dele. Ele saltou de alegria, ele saltou na tua presença, Pai. E nós cremos que nossos queridos ouvintes vão se levantar, vão saltar na tua presença, vão entrar no templo para te adorar, para te glorificar, para testemunhar do que o Senhor tem feito. Ah, meu Deus, quanto nós somos dependentes do Senhor, quanto nós somos dependentes do amado Espírito Santo. Porque sem o Senhor nós não somos nada, nós dependemos, nós não conseguimos fazer nada sem o Senhor. Mas nessa hora do café, aonde tem pessoa já sentada na sua mesa, talvez já tomando o seu cafezinho, abençoa, Deus, multiplica, Senhor, as bênçãos nessa casa, multiplica a vitória nessa casa. Talvez, Pai, você tenha alguém com as portas fechadas, Senhor, venha abrir nas portas do trabalho, a porta do ministério, Senhor. Ah, meu Deus, vem entrando com a sua provisão. Se tem, Senhor, criança enfermo, vem com cura. Os nossos idosos, Pai, visita os hospitais, seja que, da cidade que for, meu Deus. Ah, Senhor, longe ou perto, nós sabemos como é o teu poder, ó Deus. O Senhor entra onde eu não posso entrar, aonde o Daniel não consegue entrar, aonde muitas vezes os pastores não conseguem entrar, mas o Senhor pode entrar. E é nessa hora que nós clamamos e dizemos, Senhor, quantas vidas dentro de um UTI precisando de um milagre. Quantas pessoas, Senhor, na recepção de um hospital, Senhor, derramando lágrimas, porque não sabe qual é a notícia que o médico vai dar. Mas nós estamos aqui do outro lado, Senhor, clamando e dizendo, Deus, conhecemos o teu poder, conhecemos a tua graça. Senhor, levanta o caído, levanta o fraco, levanta aquele, Senhor, que está ali, Pai, dependendo da tua graça. Talvez no alcoolismo, na prostituição, talvez, Senhor, no mundo das drogas que Satanás oferece. Talvez, Senhor, na beira da rua, sentado, dependendo até de um prato de alimento. Talvez, meu Deus, está, Senhor, abandonado pela família. Não tem casa, não tem morada, Senhor. E está ali, Pai, dizendo, Deus, olhando para o céu e dizendo, eu sei que o Senhor pode mudar a minha história. E nós estamos orando, dizendo, Senhor, muda a história, como o Senhor mudou a história daquele homem, Pai. Ah, Senhor, muda a história dos queridos ouvintes, muda a história desse povo, muda a situação, meu Deus. É a minha oração em nome de Jesus. Amém, Senhor, amém.

0: Olha aí, gente. Como eu falei, né? Aqui é tudo de acordo com o tema da palavra, né? Aí dois ungidos aí.
1: Louvor lindo,
0: dois
1: né?
0: Dois ungidos aí,
1: meu
0: né?
1: Deus.
0: Então, como a missionária meditou a palavra lá, nós pegamos o tema aí da palavra. Olha aqui, missionária, que já tem gente aqui já.
1: Ô, glória, aqui. Que bênção, Daniel.
0: É. Olha aqui a paz do Senhor, evangelista Daniel, missionária Cleonice. Continua pedindo oração. Ele tá pedindo oração porque eu acho que o Adão tá ansioso.
1: Ô, Deus.
0: Ansioso? Tem o áudio da Elis Regina aqui.
2: A paz do Senhor.
1: Paz do Senhor, Liz.
2: Eu amo o programa de vocês aí.
1: Amém.
2: Eu peço oração por mim e por minha família.
1: Amém. Vamos orar pra tua família.
2: Regina na área 2. Um abraço.
1: Um abraço, Liz. Amém, Pai do Senhor. Deus abençoe.
0: Isso aí, Liz Regina. Vanderlei, Maria, a paz do Senhor. A paz do Senhor, Daniel, a paz do Senhor, missionário Clonice, tá pedindo, tá aqui, a Vanderleia Maria, do bairro Pontão, de Ortigueira, Paraná, tá lá em Ortigueira, ela. A Rosana Pinheiro, isso, missionário. Paz, missionária Clonice, irmão
1: paz
0: Daniel.
1: Senhor, Rosana.
0: Tá pedindo oração por sua saúde, Rosana Pinheiro. Bom, tem um áudio, eu vou soltar o áudio da Isabel Moraes, depois da missionária Clonice, tem um
1: aqui.
0: Cartaz ali.
3: Uhum. Boa tarde, a paz Senhor Jesus, missionário Cleonice, irmão Daniel, passando aqui para deixar esse convite, conferência Rede de Mulheres, da UFEBRAC Socomim,

0: que vai ser no dia 23, 24 e 25. Vai estar conosco o pastor Paulo Pires. E eu deixo esse convite especial a todos vocês, família, no nome do Senhor Jesus, estejam lá conosco para adorar o Senhor.
1: Amém, pastora. Glória a Deus, né? Então, nós vamos estar em festividade, 23, 24 e 25 de outubro, meus queridos ouvintes. Cheguem ali, vamos lá adorar a Deus. Essas irmãs estão ali se preparando. Eu creio que Deus tem grandes coisas. É a minha pastora Isabel, eles estão ali em uma preparação, um ensaio. Quando fala de festa, Daniel, é momento de muita oração, né? É
2: Nem se
1: momento de
2: fala.
1: muita oração. Meu
2: Nem
1: Deus
2: se
1: do céu.
2: fala.
1: É relógio de oração, né? Eu falo assim, quando se fala de festa, e essas mulheres, Deus tem levantado elas. Então, esse pastor Pires, né? É Paulo Pires. Eu não lembro se eu já ouvi ele pregar, mas já falaram para nós que ele prega muito, Deus usa muito ele. Então, vamos estar ali adorando sexta, sábado e domingo. Você nunca foi na minha igreja ali, Daniel?
2: Não.
1: Sou comigo, pastor
2: Não.
1: Edilson. É minha igreja. Há muitos anos congrego ali. São meus pastores também. Já mando meu abraço para eles. Também pastora Cida. Quinta-feira ela me mandou aqui, dia 15 do 10. Então estão ali também uma noite de adoração. Grande louvor. Tem muita gente louvando, adorando ali. Também. É trabalho, né, da UFBRAC. E se a pastora Cida estiver nos ouvindo, manda mais alguma coisa para mim aqui, pastora Cida, quem vai pregar, como vai ser aí. Manda para mim aqui que nós vamos estar falando sim na festividade de vocês. Mas hoje já começa ali, quinta-feira, dia 15 do 10, às 19h30 horas, UFBRAC. Então, é um trabalho de UFBRAC, é rede de mulheres. Amém? Tem mais mensagem, Daniel?
2: Opa, tranquilo, temos sim, missionária Cleonice. Olha, a Cida Lins está aqui, deixa eu ver aqui. A paz do Senhor, aqui é a Cida Lins, do Cerro Azul, Paraná. Estou na escuta, está pedindo oração por sua família. Vou mandar esse aqui para você, missionária Cleonice, que esse aqui você não deva ter ele. Ela nem é daqui do Telêmaco Borba, ela é do Cerro Azul, tá?
1: Serra Azul.
2: Vou mandar para você. Essa mensagem de pedido de oração dela aqui, tá bom? Missionária Cleonice, já localizei aqui. Foi. E também tem um áudio da Castorina. Vamos ouvir o áudio da Castorina.
3: Boa tarde, na paz do Senhor, irmão Daniel. Não sei se ontem eu pedi oração em favor do meu filho, que está entubado em Ponta Grossa, acho que eu pedi, né? Mas continue orando, irmãos. Nós estamos orando em favor disso, eu creio na oração de vocês, oração da irmã Ike, poderosa. Deus abençoe vocês.
1: Amém.
2: Isso aí. Eu acabei de
1: Amém.
2: encaminhar para a missionária Cleonice, tá bom, Castorina?
1: Amém.
2: Já foi para ela o seu áudio aqui, tá? Então, aqui, vamos vendo aqui o que você tem mais alguma coisa. Só, gente, vamos ir lembrando, né? O pessoal aí, né, que sempre nos manda mensagem, o Sidney, o Paulinho da
1: É,
2: Elétrica.
1: que será que estão fazendo, né, Daniel?
2: A irmã Vilma também já não mandou de novo. Cadê a irmã Vilma?
1: Logo começa a mandar os pão, os bolos, né,
2: É,
1: Daniel? É isso que
2: exato,
1: faz.
2: né? Esses caras, vai ver só, seu
1: Ai,
2: Janinho.
1: Jesus, ó,
2: Tá,
1: começa,
2: tá, tá na,
1: Daniel.
2: você tá na, aí na minha lista negra, viu, Janinho? Fica a história de ficar mandando pão e não sei o que aí. Tá bom?
1: Então, a pastora Cida acabou de me mandar aqui também, Daniel. É a festividade, 25 anos de UFBRAC, Daniel. Olha que coisa linda. Hoje é a pastora Miriam Santos que vai estar ministrando lá. É no BBC São Luís, irmã. São Luís, a pastora Cida, pastor Emanuel. Começa hoje a festividade deles ali. Amanhã também, Ministério de Geografia, Leão de Judá, Brilho Celeste da Igreja Jesus é o Caminho, olha. Então vai começar hoje, amanhã, tem bastante cantores, palavra. Olha que coisa linda. Então, a UFBRAC ali da São Luís espera por todos vocês ali com uma grande festividade. Amém? Deus abençoe a pastora Cida.
2: Isso aí, ó. O Elias Pimentel tá aqui também. Pastor, estamos na escuta. Ele e a sua esposa Isaíra estão vindo na estrada dos Guararapes da Marinha, ali, bem perto do rio, ali, onde o rio tá passando bem. O rio tá quase embocando na casa deles ali, né? De tão cheio que tá o rio, te imagina, né?
1: Misericórdia.
2: Então, gente, aí podem mandar mensagem para nós aí, continuar mandando ainda, quando são 15h27 aí.

0: Lembrando, eu lembrava o pastor Simão. Ô, pastor Simão, Deus abençoe grandemente o pastor Simão, que tinha um programa aqui na sexta-feira, nesse horário, né, pastor Simão? Aí, Deus ilumine grandemente o pastor Simão aí e toda a sua família, né, pastorzão? Então, gente, pode continuar mandando aí. Se o senhor, se tiver alguma palavra, alguma coisa, pode entrar aí, se quiser orar aí por alguma causa aí, ou até mesmo pelas eleições que está para ocorrer o pleito eleitoral aí.
1: Meu Deus.
0: No dia 25.
1: Estamos orando.
0: Para Deus, em suas orações, para Deus orientar as pessoas, né, a votar conforme os princípios bíblicos aí, tudo aí. E devemos, missionária, aí é bíblico, orar pelas nossas autoridades, ações. Seja elas quais forem.
1: Sim.
0: Seja elas quais forem. É poder executivo, legislativo, é judiciário, toda a nossa. Aí para que venham, para que Deus venha iluminar a mente deles, para que eles venham fazer as suas gestões aí voltada para o bem-estar de uma comunidade, não só em prol a dois, três só, mas de uma comunidade num contexto geral, né? Aí, aqui nós não estamos, aqui não, ninguém está falando em contexto político, nós estamos falando que é bíblico orarmos por nossas autoridades, as quais estão à frente de uma nação aí, tá bom?
1: É verdade.
0: Então, e que Deus ilumine a todos aí, né? E nesse pleito que vai ter no dia 25 aí, que Deus ilumine a mente de cada um, que vote conforme seus princípios, né? Que nós devemos ter princípios aí saudáveis e para um bem geral de uma nação aí, né? Não só de uma minoria, mas de uma nação num contexto geral aí, né? Com certeza.
1: E é assim mesmo, né, Daniel? Nós sabemos o quanto nós temos clamado. Então, nós temos nossos grupos de oração, Daniel. Então, nos grupos nossos de oração, a gente tem orado muito pela nossa nação, pela decisão que o Senhor vai dar.
0: Isso mesmo, decisão.
1: Né? Ó, do Senhor.
0: É isso mesmo, a decisão tem que vir dele agora.
1: Tem que vir dele.
0: Nós devemos orar, sim, não deixar para ele fazer. Ele vai fazer o que cabe a ele fazer. O que cabe a nós fazer, nós temos que fazer. Que é ir e exercer nosso direito. Agora, se você não vai, não tem como cobrar depois, né? Olha só aqui, ó. Daniel, temos. Tá aqui, ó. Estamos pegando pela janela o rio, ele tá falando aqui, o Elias aqui. Tá pegando
1: Jesus.
0: O rio pela janela, né?
1: Que dó, né? Então, vamos estar orando, né, Daniel? A gente sabe que então, aquele povo que mora ali, eu também moro ali para baixo do bonde, mas minha casa é bem longe do rio.
0: Eu também moro perto ali, mas né? A minha é bem longe também.
1: Mas a gente se preocupa, Daniel, a gente se preocupa. Sim. Ontem mesmo, minha esposa falou, nossa, olha como tá aparecendo o rio lá, ó. E a gente se preocupa muito, a gente pede muita misericórdia do Senhor, porque, Daniel, é tão triste você ver a água entrando na casa, tendo que deixar o celular, sair da sua casa, né? Ir pra escola, ir pra lugar de apoio. É muito, muito difícil, né, Daniel? Porque nada do que nossa cama, nada do que nossa casinha. Então, é tão difícil isso. Então, eu fico lá olhando e falando, Senhor, tenha misericórdia. Tenha misericórdia dos lares, das famílias. A gente ora muito pela nossa nação, a gente clama muito a Deus. E como diz, a gente faz a nossa parte, mas a gente tem que ter muito entendimento. Que a gente sabe, né, Daniel? Que se a gente não trabalhar, se a gente não lutar, se a gente não batalhar a vida da gente, então a gente sabe disso, que nós temos que lutar. Só que nós também temos de se preocupar pelo nosso Brasil.
0: Isso mesmo, por uma nação.
1: Por uma nação sadia, por uma nação que o Senhor vai honrar, que o Senhor vai abençoar.
0: Bem, isso mesmo. Né? Isso mesmo, né? Olha aqui, missionária Cleonice, tem aqui uma pedido de oração da Sueli de Fátima, ela tá pedindo aqui a paz do Senhor, missionária. Peço oração que, ó, assim, ela já falou que tá, eu vou mandar em off aqui, tá bom? Vou mandar em off pra você aqui, que ela não quer que fale no ar, então
1: pode
0: beleza.
1: Pode mandar, Daniel.
0: Eu só citei o nome
1: problema.
0: Dela, Sueli de Fátima, não citei a causa aqui, Sueli, mas beleza, eu vou encaminhar pra missionária Cleonice aqui, não vai ser divulgado, tá bom? Assim, a causa que você está pedindo essa oração, mas a missionária Cleonice vai orar em off. Deixa eu ver aqui, ó, uma coisa aqui, que parece que missionária, vai por aí, que eu deixa eu pegar o celular e fazer uma coisa nele aqui. Pode pôr aí, missionária, até eu ver uma coisinha aqui.
1: Daniel, a gente vê que os dias que a gente tá vivendo são dias muito difíceis, são dias

0: assim, que é só a mão do Senhor mesmo, as autoridades da nossa cidade, como a gente vê a necessidade de oração, como a gente, eles precisam até do nosso abraço, chegar junto e orar com eles. E a gente acredita que o Senhor mudará muitas histórias.
1: Com certeza, missionário. Olha só, o Elias filmou aqui. Olha como que tá o rio lá, missionário. Dá uma olhadinha. Ele tá bem aqui, tá filmando de perto. Olha lá, vamos lá. Olha só aqui, ó.
0: Meu Deus, Daniel.
1: Tá quase na dizendo que dá pra pescar na casa dele.
0: Jesus, que o Senhor venha
1: Jesus amado, que venha proteger mesmo, viu?
0: Meu Deus.
1: É só por Deus mesmo, viu?
0: Por Deus.
1: Vamos vendo aqui, ela é a... A Sueli ainda está digitando aqui para nós, mas depois nós lemos a mensagem dela aqui, gente. Então aí, ó, vamos aí, né, oferecendo aí para todos que estão ouvindo aí, estão necessitando de uma oração, seja ela quais forem a sua causa. Como nós estamos aqui, lógico, a gente está sentando num cunho político, porque nós estamos em um pleito eleitoral próximo aí, onde vai se decidir o destino de uma nação. Por isso que nós devemos ser, sim, agir sempre dentro de uma razão, sempre dentro da razão. Então, portanto, aí, gente, vamos fazer aí o que tem que, vamos fazer a nossa parte para que Deus, como disse a missionária, para que Deus venha fazer a parte dele, porque não tem como nós não fazermos nossa parte e pedir só para Deus fazer, ele não vai fazer. Aquele povo ficou cativo 430 anos lá, porque não estavam buscando a Deus. Depois que teve depois que foram buscando a Deus, a tudo mais, daí Deus providenciou o libertador. Mas é questão de nós também nos posicionarmos mediante o que nós desejamos para uma nação, né? Com certeza aí. Vamos aí, gente, aí, ó. Lembrando a irmã Lídia, que sempre está ouvindo a rádio também, a rainha do rádio, Lídia, aí, sempre, né? Está ouvindo.
0: A irmã Lídia, ela é um espelho para mim. Eu tenho a irmã Lídia assim como é um espelho, Daniel. Eu escuto ela no sábado e eu fico pensando, olha... Quanta luta para ela chegar aqui no rádio. E ela chega, e os testemunhos dela é muito lindo, né?
1: Pense bem, nos seus 75 anos subir essa escada aí.
0: Meu Deus.
1: E aqui não tem rampa não, gente. Aqui
0: não tem elevador não,
1: aqui
0: gente.
1: Aqui não tem elevador, tem rampa, é escada mesmo.
0: É escada mesmo. Então a gente, ela é um espelho para nós que estamos, às vezes a gente acha que faz tanto, né, Daniel? E na verdade, Daniel, a gente não faz nada não.
1: Isso.
0: É só a misericórdia do Senhor.
1: Com certeza, só pela misericórdia mesmo,
0: só,
1: né?
0: Só pela misericórdia.
1: Porque só nós devemos pedir para Deus para que Ele nos dê força para nós fazermos o que cabe a nós fazer. Porque se Ele não nos dá a força também que vem dEle, a força do braço nosso é limitada, a força do nosso organismo ela é limitada. Não significa que você não tem que fazer, você tem que fazer sim, com certeza vai ter que fazer, né? Aí o que cabe a você, quando você faz o que cabe a você fazer, Deus vai fazer a dele sim, com toda certeza, né? Então, gente, pode continuar mandando suas mensagens aí, pode continuar mandando aí que eu continuo passando para a missionária Cleonice aqui e com certeza você vai ser grandemente abençoado, mas também aquilo que nós falamos, né? Ore junto, não crenta, esses crentes 6 horas, você ouviu falar do crente 6 horas? Ah, 6 horas por mim, ora por mim, espere aí, claro que vai orar, mas e se você não orar, nada vai acontecer, infelizmente.
0: Deus quer ouvir,
1: ele quer ouvir
0: a sua
1: você,
0: oração, né?
1: Seu clamor, porque não tem essa história, Deus sabe o que eu preciso, não preciso pedir, da onde que você não precisa pedir?
0: Sim,
1: é
0: ele
1: bíblico.
0: Quer ouvir nós.
1: Pedi, dar-se-vos-ás. Só que ele vai dar conforme a sua fé também. Não adianta você vai lá, ora uma vez junto com a mensagem Clonice e você também não se coloca em oração. Ora uma vez só. Não. Continua em fervente oração, continua orando por um propósito.
0: A gente ajuda, né?
1: É claro. Ajuda. Nós devemos nos ajudar, né, missionário? Mas só ajudar. Que não é só um lado, não. Não é só um lado, não. É todos os sentidos que você tem que fazer a sua parte. Faz a sua parte para que Deus venha fazer a dele. A missionária vai fazer a parte dela, seja quem for que pedir oração, vai fazer a parte, sim. Mas, porém, faça o que cabe a você fazer para que Deus venha fazer a dele. Tá bom?
0: Sim, faça que nem Pedro e João. Ele pegou o paralítico, levantou pela mão e mostrou para ele entrar no...
1: Templo.
0: Eles poderiam ter orado, Deus feito milagre e eles falaram pra ele, agora vai pra tua casa, vai com tua família. Não, ele entrou no templo, saltando, adorando a Deus, testemunhando. Assim é a nossa vida. vida. Assim então, é a nossa vida.
1: E você sabe, missionária, que a missionária tocou num ponto aí, que, como diz, a missionária, ó. Então, como diz, tocou num ponto aí. Como diz isso? Oraram, falaram: nós não temos ouro nem prata, mas o que nós temos, nós te damos, que é o Jesus Cristo que estava neles lá.
0: Sim.
1: Por isso o milagre aconteceu. Mas o que aconteceu? Eles não abandonaram ele. Eles pegaram ele pelo braço e levaram para dentro do templo.
0: Levaram. Estenderam a mão.
1: Estenderam a mão e levaram. Eles não falaram, não só, igual que eles vão lá que vão lá. Ah, vai na igreja, não sei o quê. Espera aí. Se você puder ir lá pegar ele junto, vamos junto na igreja.
0: Colocar no seu carro. Levar, isso
1: trazer.
0: É muito bom.
1: Você faz o que você tem que fazer. Uhum. Não é só, Jesus vai te ajudar, Jesus isso, Jesus aqui. Sim, Jesus vai. Mas e por que que você também não faz igual a missionária Clonice? Ah, se você olha que a dispensa da pessoa tá vazia, a pessoa vai pedir, você fala, vamos orar para Deus e Deus vai te abençoar. Se você puder ajudar com mantimentos, ajude. Mostre o que Deus está fazendo na sua vida. Daí a pessoa vai vendo o que Deus está fazendo e vai criando forças. Porque, como diz, é a mesma coisa que eles fizeram para a Porta Formosa, não foi? Eles pegaram a missionária Clonice, faz isso, além dela orar. E se a pessoa precisar de donativos, não estou falando também para a pessoa se aproveitar, né? Porque, lógico, Deus vai falar para a missionária Clonice, dê. E se Deus não falar nada... Não tem, né?
0: Até agora mesmo me mandaram um pedido aqui pedindo uma cesta básica. Se você tem na tua casa ou quer abençoar minha vida com uma cesta básica, queridos, envia pra mim, me ajuda pra dar pros outros. É assim, Daniel. A gente vai, a gente ora. Então, Daniel, ali você vê a necessidade dos outros. Daniel, eu vou embora pra minha casa, vou me sentar no meu sofá, assistir minha televisão. Ah, eu fui lá e orei. Agora o Senhor vai prover. Não, Daniel.
1: Não, exato.
0: O Senhor me levou lá pra ver a necessidade. Então, a gente vai, a gente ora, Deus mostra a necessidade da pessoa. O que que você vai fazer? Você já vai ali pegar teu celularzinho, já vai mandar mensagem, já vai pedir ajuda. Já vai entrar com a provisão ali, viu? Deus te orientou, Deus te ensinou. Então, Daniel, é uma coisa muito fácil a gente entender. Não adianta só nós orar, nós temos que entrar em ação, nós temos que se levantar, porque aquela pessoa que está dentro de uma casa, passando por necessidade, com tanta luta, com tanta provação, as portas fechadas, ela não tem força. Então, Deus leva a gente lá para ver a necessidade, para a gente voltar embora para cá? Não. Deus levanta a gente ajudar e abençoar. E eu sou uma pessoa que o Senhor tem me levantado. Eu fico assim, muitas vezes, tão honrada, tão abençoada pelo Senhor. Porque eu falo, Deus, que trabalho mais lindo que é você pregar a palavra, você orar pelos outros, você ser usada por Deus e você entregar uma cesta para alguém que está precisando. Você pedir um leite para levar para aquela criança que não tem, porque eu peço mesmo. Então, eu fico assim imaginando. Imagina se Deus não levantar pessoas para essa obra. Mas o Senhor tem levantado.
1: Sim, exato, ele levanta.
0: Ele tem levantado. Aquele homem, ele foi levantado de lá daquele coxo, teve a cura, e eu creio que aquele homem foi curado, contou milagre, entrou no templo, e ele não ficou só de braço cruzado, não. Então, eu quero dizer para você, meu querido ouvinte, a sua necessidade depende, precisa muitas vezes vai ser carregado, Daniel.
1: Exato.
0: Muitas vezes.
1: O paralítico lá precisou, por quê?
0: Porque... ser carregado, Daniel, ser carregado. Agora você veja bem, Daniel, quando alguém chega e olha, o que aconteceu? A gente trouxe você, largou você aqui, ia pegar de tarde e você já tá caminhando, você tá pulando, tá saltando, tá agradecendo a Deus. A mesma coisa, Daniel, essa pessoa que tá dentro de uma casa, muitas vezes prisionado por Satanás, tá lá, em uma prisão, em um cativeiro, Daniel. Se não chegar alguém pra ajudar, ele não vai conseguir sair de lá, Daniel.
1: Com certeza.
0: Ele precisa ajuda.
1: Você sabe, falando isso aí, me veio aqui uma outra passagem, tá? Eu vou citar duas passagens aqui. A primeira, o paralítico do tanque de Betesda. Uhum. Tá, olha só o que acontecia. Tá, gente, essa é uma analogia minha aqui, creio que a missionária Clonice vai acompanhar o raciocínio e vai dar a opinião dela, tá? Veja bem, a analogia aqui. O pessoal, ele estava 38 anos lá mediante a frente do tanque, só que não tinha ninguém para levar ele, certo? Mas

0: ele tinha os familiares que levavam ele lá, largavam ele lá e voltavam para casa.
1: Bem, certo? Isso mesmo. Uhum.
0: Levava ele lá e largava ele lá, esperando. Agora, como que ele ia se movimentar até o tanque, sendo que não tinha ninguém para levar ele até o tanque, como ele falou para Jesus quando Jesus esteve com ele, correto?
1: Correto.
0: Tava acompanhando o raciocínio aí. Uhum. Tá. Daí, beleza, ele não tinha quem levasse ele no tanque. Daí, Jesus entendeu aquela situação e fez o milagre. Na Porta Formosa, como você citou a sua passagem aí. Teve Pedro e João, foram lá, não temos nem ouro nem prata, mas o que nós temos, nós te damos. Jesus enviou eles lá, e esse paralítico foi, além de ser curado, mediante ali, ele digamos, talvez ele nem precisa ter fé, mas a fé de Pedro e Paulo ajudaram ele a ser curado. E mesmo assim, como dizem, então naquela que estamos falando, pegaram ele pelo braço e levaram ele para dentro do templo. Não abandonaram, ó, pode entrar no templo, não. Pegaram e levaram ele, ensinaram ele a caminhar até o templo. Deu o resto, foi com ele.
1: Sim.
0: E agora outra. Tá. Naquela casa onde Jesus estava, onde os quatro amigos levaram o paralítico, onde Jesus estava, quando eles viram que a multidão, tanto dentro da casa como fora da casa, não tinha como eles entrar. Eles abandonaram o amigo?
1: Não.
0: Olha a diferença. E olha a diferença do outro do tanque de Betesda, onde os familiares levavam ele lá e largavam ele lá. Caramba. E, quer dizer, Jesus entendeu essa necessidade, tá? Enquanto isso, eles iam lá, abandonavam o paralítico lá e se vira da maneira que você quiser. No entanto, esses outros quatro amigos que levaram o seu outro paralítico, levaram lá, mediante lá, eles viram que não iam poder entrar, foram lá, e eu vejo assim, orientação de Jesus. Jesus sabia.
1: Jesus sabia.
0: Bem, e como que eles acertaram tirar as telhas, o telhado, exatamente onde Jesus estava na
1: Eita
0: casa?
1: Eita glória!
0: Como?
1: Meu Deus!
0: Não teve uma orientação divina de Jesus ali?
1: Teve,
0: Jesus,
1: sim.
0: Eles subiram na casa, destelharam, e pensa bem, digamos assim, missionário Clonice, é que esse paralítico, esse que estava na maca lá, pesasse uns 80 quilos. Você sabe? Eu peso 70 quilos, mas se eu tiver deitado, eu vou pesar 140. E se ele pesasse uns 80 quilos, 90 quilos, 99, ele ia pesar quase 140 quilos.
1: Isso mesmo.
0: Pra erguer. E como que eles fizeram pra erguer eles lá? E a força que eles não tinham que fazer. Enquanto dois subiam lá, amarravam o que subia, como subia, passava as cordas e ria. Isso é analogia minha particular, tá? E puxava a maca pra cima lá. E mesmo em cima do telhado, que a gente sabe que telhado é frágil, se você não souber onde pisar, ainda mais que antigamente. Daí, e como que eles pisaram certinho, destelharam certo onde Jesus estava, tudo com orientação de Jesus, e desceram o paralítico exatamente onde Jesus estava. O que eu quero dizer com isso? O que a missionária está fazendo aqui? Ela vai, se a pessoa for lá na casa dela pedir uma ajuda, ela vai orar pela pessoa, vai orar, e se a pessoa porventura tiver necessidade de mantimentos, ela vai entrar em oração para Deus providenciar, e vai providenciar, e ela vai... E com certeza ela vai fazer essa doação para você. O diferente do outro paralítico, da outra família que largaram o paralítico lá, esses outros, eles ajudaram. Porta Formosa, ajudaram a entrar. E agora, sua opinião?
1: Meu Deus. Então, Daniel, a gente vê assim, a gente começa a imaginar como Deus é lindo e como Deus faz, né? Aquela direção deles tirarem o telhado aonde Jesus estava e descerem ali aquele homem naquela maca e ele sair ali com a maca dele ali também cantando vitória, porque ele foi também curado. Ele recebeu um grande milagre. Daniel, a gente começa a imaginar o sacrifício daqueles homens subir no telhado. Aí, Daniel, vem ao nosso coração que muitas vezes nós não queremos fazer sacrifício para ajudar o necessitado.
0: É isso mesmo.
1: Não queremos fazer esse sacrifício. Por quê? Porque nós não queremos tirar o nosso carro da garagem, porque nós não queremos ir lá pedir, porque nós não queremos ir lá e falar necessidade. Porque, Daniel, nós estamos vivendo em um tempo. Nós estamos vivendo, Daniel, olhando pela palavra, que já quantos anos isso se passaram, Daniel? E continua nós como aqueles quatro homens, né? Exato. Nós continuamos, Daniel, olhando para o necessitado, levando até Jesus, explicando para ele

0: empresa suprindo a necessidade. E outra coisa, nós não podemos só chegar a suprir a necessidade da mesa e ir embora. Nós temos que pregar para ele e falar que Jesus salva, cura e liberta.
1: Fez o que tinha que fazer.
0: Uhum.
1: Então, agora, deu o resto é com ela. Igual o paralítico que entrou na sinagoga lá. Ele entrou, a partir do momento que Pedro e Paulo levaram ele para dentro, foi com ele a história. Os dois paralíticos que foram curados. Jesus no tanque de Betesda quando curou. O resto foi com ele. Jesus mostrou. Como a missionária falou, o outro saiu, mas também Jesus tinha feito. O paralítico também teve a orientação e foi fazer o que tinha que fazer.
0: A orientação de Deus.
1: Missionária, né? A Matilde aqui quer saber sua chave Pix. Cita pra mim que eu já passo pra ela aqui.
0: É o número do meu celular, é 42.
1: Tá, 42.
0: 42. 999, né? 39 34 9512.
1: 34.
0: 9512.
1: Tô passando, você viu que aqui é tudo ao vivo. Aqui é tudo ao vivo e a cores, tá, gente? Porque nós estamos aqui. Aqui, já viu, com o nome, não tem essa não, né, missionário, aqui?
0: Não.
1: Aqui é sempre assim, ó, já tô até mandando aqui o número certinho aqui, ó lá, 999349512.
0: Sim.
1: É, chave Pix, qual que é o nome que tá lá, que vai aparecer lá?
0: Cleonice Aparecido Bueno Venâncio.
1: Aparecida
0: Bueno Venâncio.
1: Bueno.
0: Venâncio.
1: Gente, o que que eu falo? Eu tenho esse cuidado com o negócio do Pix devido a isso aí. Muitas vezes a pessoa vem aqui, só faz a chave Pix, mas não passa nome. Pode ocorrer, às vezes, a pessoa que está fazendo Pix, às vezes digitar o número errado. Daí vai aparecer um nome que não é. Então, por isso que eu prefiro também que passe o nome que vai aparecer na chave Pix.
0: E o meu é o nome do meu celular.
1: Então, olha aí. Não, sim, é o nome do celular, mas pode ser que a pessoa lá... Não estou falando que ela vai fazer. Pode ser que ocorre de digitar um número errado. Pode ocorrer.
0: Pode.
1: E daí? A pessoa vai e não apareceu o nome, pá, foi. Não, por isso que eu digo. Eu tenho esse cuidado de saber informar a pessoa que está recebendo a chave Pix, né? O nome ao qual vai aparecer lá na conta. Por isso que eu tenho esse cuidado, porque eu já vi acontecer aqui... O Dirley, que tinha um programa aqui, ele passou a chave Pix. Não há de ver que a pessoa lá fez o Pix, mas foi para uma empresa. Daí, a pessoa, já fiz a chave Pix, passou. Quando ele foi ver nada, perguntou. Ele falou, rapaz do céu, passei o número errado. E aí? Daí ele perdeu, ele tentou, mas não conseguiu mais recuperar. Por isso que eu digo, gente, eu tenho esse cuidado aqui com a questão de chave Pix. O nome que vai aparecer na... Na chave lá, por isso que eu pergunto aqui, que, ó, já passei pra ela aqui, eu vou deixar pra você ler isso aqui, eu não vou ler isso aqui,
0: que
1: apareceu aí, ó, quem que apareceu aí, ó.
0: Daniel?
1: Quem que é esse aí? Não, olha o nome que apareceu aí.
0: É meu esposo, tá bom? Boa tarde, saiu do ar, o rádio, Daniel, seu do ar?
1: Deixa eu ver aqui.
0: Saiu do ar.
1: Deve ter havido alguma quedinha aí, mas já volto, com certeza. Pela internet continua. Mas com certeza, pela internet continua o rádio normalmente aí, tá bom? Com certeza. Gente.
0: Com certeza foi meu radinho lá.
1: 15h51.
0: Vamos orar.
1: Vamos orar aí.
0: Vamos orar.
1: Se quiser dar mais uma palavrinha, pode dar. E é só orar aí. Sim. Tá bom, missão?
0: Então, Daniel, dando aqui, né? Então, a necessidade. Dependendo, precisava ser carregado. Pobre, vivia a desmola. Era uma pessoa que dependia dos outros. Mas Jesus, eita glória. Ele é maravilhoso, ele tem cura, ele tem libertação. Ele tem transformação. Ele conhece e ele sabe o que você precisa. Nessa tarde... Eu não sei qual é a tua necessidade, mas o Senhor sabe. Eu não sei o que você está passando, mas o Senhor sabe. Eu não sei como você está, mas o Senhor sabe. Eu não sei qual é a porta da necessidade que você está enfrentando, mas o Senhor sabe. E o Senhor tem levantado pessoas para ajudar. O Senhor tem levantado vidas para ajudar. E eu quero perguntar para você nessa tarde, querido ouvinte,

0: como você se encontra ajudando os paralíticos, ajudando as almas necessitadas, como você se encontra, ou talvez você entra no teu belo carro e diz, hoje eu vou para a igreja, bota o teu belo terno e não olha para o lado, não olha para as vidas que estão sobre uma esquina, abandonado, sendo aprisionado por Satanás. Talvez você pode estender tua mão e orar, talvez você pode dizer assim, eu não tenho dinheiro, eu não tenho como ajudar, mas eu tenho o poder do Espírito Santo, a graça do Senhor, para mim ordenar que os anjos do Senhor seja sobre a vida dessa pessoa, que o Senhor venha salvar, que o Senhor venha tirar do cativeiro. Nós temos autoridade na nossa vida, de nós estender a nossa mão, de nós levantar aquele que está caído. Aleluia! E eu deixo nessa tarde essa palavra, porque uma vez o Espírito Santo, ele me corrigiu subindo a Socomi. Eu levava marmita para aquele povo que ficava ali. E eu lembro que uma certa vez, um homem estava ali tão embriagado, e ele caiu, tinha um monte de areia, ele caiu, ficou lá. Eu fui, entreguei as marmitas, atravessei a rua, e o Senhor, ele me corrigiu na mesma hora. Por que não vai lá, não dá mão e não ajuda a levantar? E eu falei, ah, Senhor, mas eu não vou. Isso me chama atenção nessa tarde, porque nós temos que entender que se tem alguém sendo escravizado por Satanás, o Senhor deu autoridade para nós e levantou nós nessa terra como profeta, como pessoas abençoadoras, como pessoas que têm que olhar para a necessidade dos outros. Eu não tenho prata, não tenho ouro, mas o que eu tenho eu te dou. O que que eu tenho? Eu tenho o amado Senhor, eu tenho Jesus. Então eu digo para você, levanta e anda, vai para casa do Senhor, levanta, sai dessa cama, joga essa maca fora. Se você tá aí sendo aprisionado, tome uma posição, se levanta. Eu tenho Deus. Então, se você tem Deus, Deus vai te dar uma injeção de ânimo. Deus vai te segurar pela tua mão. Eu não sei aonde você está sendo escravizado. Eu não sei aonde você está. Mas eu só sei de uma coisa, que o Senhor está dizendo nessa tarde, filha, levanta e anda, porque eu seguro na tua mão. Eu te sustento com a minha destra. Vai, vai. Se coloque na presença do Senhor e vai. Se levanta. Ou talvez você está aí dizendo, até hoje eu não sei o que ajudar ninguém. Aprenda. O Senhor fala conosco no nosso particular, porque ele falou comigo no meu particular. O Senhor me ensinou. O Senhor me ensinou. E eu quero dizer para você, o Senhor te ensina e te dá graça para você vencer e você ser um abençoador, para ganhar alma. Porque às vezes não adianta nós fazer grandes volumes e nós não ganhar alma para o Senhor. Nós temos que ganhar alma para o reino. Chegar um dia e dizer, Senhor, as minhas mãos estão cheias, Pai, porque eu fiz o que o Senhor me mandou e me ordenou. Senhor, nessa tarde, Pai, nós oramos, Pai, e nós sabemos quantas pessoas necessitam das nossas orações. Também eu oro, Senhor, pelas festividades, pela Igreja São Luís, pastora Cida, pastor Emanuel, que estão ali com um grande trabalho final de semana. Senhor, eu oro, Deus, pela nossa igreja que vai estar, Senhor, o final de semana que vem, vão entrar em festividade. E eu sei, Jesus, que eu quero estar ali também. Senhor, eu oro, Senhor, por decisões que têm que ser tomadas pela nossa nação brasileira. Eu oro, Senhor, por pessoas que talvez está aí e não sabe que decisão tomar. Trabalha neste coração, Pai. Ah, Senhor, as autoridades, Pai, da nossa cidade. Senhor, eu oro, Senhor, pela nossa prefeita Rita, que é uma mulher, Senhor, e ela depende muito das nossas orações. Pelo Jefferson, Senhor. Senhor, nós oramos, Pai, pelos vereadores, nós oramos, Senhor, pelos policiais, nós oramos, Senhor, pela Câmara Municipal da nossa cidade, nós oramos pelo UPA, nós oramos pelos hospitais, pelas equipes médicas e enfermagem, Senhor, nós oramos, Pai, nessa tarde, dizemos, Senhor, talvez, Pai, eu não posso chegar, mas o Senhor pode. Talvez o Daniel não pode ir, mas o Senhor pode. Envia teus anjos, Senhor, nos lugares onde é necessário, Senhor, Pai, ali dentro do UPA, quantas pessoas sentadas lá esperando, Senhor. Ali tem uma equipe médica lá dentro trabalhando, Senhor. Tem mulher que sai da sua casa, vão lá, Senhor, abandona ali seus filhos, Senhor, a sua casa, Senhor. Deixam tudo ali e vão lá, Senhor, para cuidar de vidas, Pai. Abençoa ela, Senhor. Abençoa a casa, o esposo, a família, Deus. Ah, amado Espírito Santo, todas as outras igrejas que estão em festividade, Senhor. Quanto trabalho tem, meu Deus. Quantas mulheres se levantando, Senhor, na obra. E é isso mesmo, tira para fora dos portões essas mulheres, Pai. E leva para a obra, Senhor. Levanta mesmo. Não deixe que ninguém venha parar, meu Deus. Abençoa, Pai, a minha vida, a vida do Daniel, Senhor, a Damares lá na casa, Pai. A Lisa, Senhor. A mãe dela, Senhor. A família dela, Senhor. Cobre com o teu sangue, Senhor. Eu também oro, Senhor, pela irmã Elane Silva. Ah, Senhor, pela casa de Esther, meu Pai. Ali onde mulheres se reúnem nessa noite, Senhor. E eu sei que Deus tem grandes coisas para fazer no meio daquele povo. Abençoa, Senhor. É, café com testemunho. Abençoa a Kátia, abençoa aquelas mulheres, Pai. Levanta com ousadia, Pai. Abençoa a minha pastora Isabel. Senhor, a Patrícia, o Johnny, a família, Deus, cobre com o teu sangue. A minha casa, meu esposo, Senhor. A minha família, Deus, em nome de Jesus. Amém.
1: Amém. Isso aí. O programa Hora do Café volta amanhã, a partir das 15 horas. E fiquem todos na paz de Deus. Maravilhoso.
0: Paz do Senhor Jesus. Um grande abraço, missionária. Que Deus abençoe.

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0: bem forte, bem forte.
1: Glória, já deu tudo certo em nome de Jesus.
0: Isso é uma bênção, isso é um bênção. Bênçãos, bênçãos, bênçãos. Deus abençoe, Deus abençoe.

Agora declara bem alto comigo, bem alto agora. 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Oh, glória. 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Coisa linda. 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

0: creia e glorifica a Deus. 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
1: Deu certo.
2: Já deu tudo certo.
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0: Aleluia.
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3: 6:10.

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1: 6:14.

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1: 6:17.
2: É isso aí, irmão. Levante

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1: Seis e quarenta.

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1: 6:55.
2: Em todas as promessas de Deus, uma das que mais gosto está lá em Isaías 41:10, que ele diz o seguinte: não temas porque eu sou contigo, não te assombres porque eu sou o teu Deus. Eu te ajudo, eu te sustento, te fortaleço com a minha destra fiel. E para qualquer problema que nós temos, Deus tem um nome. Ele é a cura, Ele é o caminho, Ele é a verdade, Ele é a vida, Ele é o teu Deus. E em breve Ele vai voltar para nos levar para morar lá no céu, e eternamente com o nosso refúgio, com o nosso abrigo, Jesus Cristo.

0: notícias do governo federal que movimentaram o país no dia de hoje.
1: Olá, boa noite.
2: Boa noite para você que nos acompanha em todo o país.
1: Quinta-feira, 15 de outubro de 2026.
2: Vamos aos destaques do dia.
1: Combate aos incêndios na Amazônia.
2: Reforço de pessoal e investigação criminal são algumas das iniciativas para conter o fogo na região. Graziele Bezerra.
3: O Ministério da Justiça vai enviar ao Amazonas bombeiros e viaturas para reforçar a equipe da Força Nacional de Segurança Pública que trabalha no enfrentamento aos incêndios florestais no estado.
1: Conectividade em rodovias federais e estaduais.
2: Lançada a política para reduzir áreas sem cobertura de celular. Luana Karen.
4: Para viabilizar a ampliação da conectividade nas estradas, está o compartilhamento de sinal entre as operadoras.
1: Hoje é dia do professor.
2: Brasil tem mais de 2 milhões e 400 mil docentes na educação básica.
1: E o que é ser professor no país? Ouvimos docentes e alunos que destacam a importância da profissão.
5: Quero desejar um feliz dia dos professores a todos os mestres que nos ensinam e nos inspiram todos os dias. Parabéns pelo seu dia.
2: Na apresentação da Voz do Brasil, Luciano Seixas e Mariana Jungmann.
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2: A segurança nas rodovias é um dos pontos da Política Nacional de Conectividade em Rodovias, lançada hoje.
1: O projeto prevê dobrar a cobertura de telefonia móvel nas estradas federais.
2: A iniciativa busca reduzir áreas sem sinal, aumentando a segurança dos motoristas.
4: Lançada na sede da Bolsa de Valores em São Paulo, a Política Nacional de Conectividade em Rodovias. A medida prevê a conexão de internet em toda a extensão das BR-101, 116, 135, 163, 242 e 364. De acordo com o ministro das Comunicações, Frederico Filho, entre as ações para viabilizar a ampliação da conectividade nas estradas, está o compartilhamento de sinal entre as operadoras.
6: As operadoras vão abrir o sinal entre si, onde uma operadora ao longo da rodovia, não necessariamente a própria operadora vai ter a cobertura completa, tá? Então isso vai ter um acordo entre as operadoras, que representa 13 mil quilômetros essa iniciativa.
4: O ministro dos Transportes, Jorge Santoro, acredita que com a conectividade será possível reforçar a prevenção de acidentes, melhorar a logística e aumentar a segurança das cargas que transitam nas rodovias do país.
7: E isso vai gerar um mecanismo de segurança pública muito eficiente para a gente poder avançar no controle das nossas cargas pelo país.
4: Com conectividade, motoristas e passageiros também terão melhores condições de pedir ajuda em emergências, comunicar acidentes e acionar serviços de socorro como o SAMU e os bombeiros, além de facilitar a comunicação durante os deslocamentos. Reportagem Luana Karen.
1: O governo federal, em ação conjunta com vários órgãos, atua para combater os incêndios florestais no estado do Amazonas.
2: O Ministério da Justiça e Segurança

0: A segurança pública vai enviar até a semana que vem bombeiros da Força Nacional para reforçar a operação por conta dos efeitos do El Niño.
1: A Polícia Federal abriu investigação para apurar possível ação humana na origem dos incêndios.
2: Até 21 de outubro, o Ministério da Justiça e Segurança Pública vai enviar ao Amazonas 29 bombeiros e 9 viaturas para reforçar a equipe da Força Nacional de Segurança Pública que trabalha no enfrentamento aos incêndios florestais no estado. Com mais este apoio, chega a 160 o número de profissionais que atuam na floresta para conter o avanço dos focos de calor. Segundo o Centro Gestor e Operacional do Sistema de Proteção da Amazônia, Sensipan, o Amazonas registrou 1.380 focos de incêndio nos 10 primeiros dias de outubro. Mas, de acordo com o ministro do Meio Ambiente e Mudança do Clima, João Paulo Capobianco, o quadro já começa a mudar.
3: Houve uma redução nos eventos de queimadas e de incêndios e há um indicativo de redução de novos focos. Precisamos intensificar as ações.
2: O ministro também afirmou que a Polícia Federal vai investigar possível ação humana na origem dos incêndios.
3: O novo passo agora é a investigação criminal para identificar quem está operando esse conjunto enorme de incêndios e verificar se há uma organização por trás disso.
2: O Ministério da Integração e do Desenvolvimento Regional reconheceu a situação de emergência decretada pelo governo do Amazonas em 36 municípios do estado. Além de Manaus, o Maitá, Lábrea e Apuí, no sul amazonense, também vão receber apoio para ações de prevenção e combate aos incêndios florestais. Os estados também estão capacitando 5 mil bombeiros, brigadistas e integrantes de povos e comunidades tradicionais com apoio do Fundo Amazônia. Reportagem Graziele Bezerra.
0: A Companhia Nacional de Abastecimento, CONAB, divulgou nesta quinta-feira o primeiro levantamento da safra de grãos 2026-2027.
1: De acordo com a pesquisa, a produção brasileira pode ultrapassar 367 milhões de toneladas.
0: A projeção para o novo ciclo indica crescimento de 1,4% no volume a ser colhido.
4: A estimativa é que a produção de grãos no país seja de 367 milhões e 100 mil toneladas. Os dados foram divulgados pela Companhia Nacional de Abastecimento, a CONAB. De acordo com a pesquisa, a produção de soja pode chegar a 181 milhões e 600 mil toneladas, com aumento na área semeada. Com isso, as exportações de soja em grãos estão estimadas em 117 milhões de toneladas. Fabiano Vasconcelos é gerente de acompanhamento de safras da CONAB. Ele explica que as condições climáticas de outubro influenciaram no desenvolvimento dos plantios no país.
5: Em relação à temperatura, isso é importante porque a gente tem visto aí temperaturas acima da média em grande parte do país, né, de uma maneira geral, especialmente ali na região norte, nordeste, centro-oeste. E a previsão para outubro, a previsão do IMED também indica temperaturas médias favoráveis ali ao desenvolvimento das lavouras em grande parte do país.
4: Para o milho, o volume total da produção pode chegar a 148 milhões de toneladas. Para o ciclo 2026-2027, a CONAB também prevê um aumento de 6,6% no consumo interno do cereal, impulsionado pela produção de etanol. Com locução de Thaís de Araújo, reportagem Márcia Fernandes.
1: O Dia Mundial da Alimentação é celebrado no dia 16 de outubro.
0: No Brasil, o Programa de Aquisição de Alimentos leva a produção de agricultores familiares para diversos segmentos da sociedade.
1: Entre eles, as cozinhas solidárias, que alimentam pessoas em situação de vulnerabilidade social.
6: Em Brasília, o Programa de Aquisição de Alimentos, o PAA, conecta produtores rurais a organizações comunitárias que preparam refeições para a população em situação de vulnerabilidade social. A produtora rural Rosana Alves do Nascimento, de São Sebastião, no Distrito Federal, trabalha há mais de 20 anos na atividade e relata sua experiência com o programa.
7: Tem o produtor que está lá com sua produção sem ter como escoar e tem as pessoas que estão precisando do alimento.
6: O Programa de Aquisição de Alimentos compra produtos da agricultura agricultura familiar e destina alimentos a iniciativas de atendimento à população em situação de insegurança alimentar. Entre as iniciativas estão as cozinhas solidárias. No Distrito Federal, a cozinha solidária Comidinha da Vovó participa dessa atividade. A responsável pelo espaço, Mãe Maria do Cerrado, relata as dificuldades enfrentadas antes de ter acesso aos alimentos.
8: Quantas vezes a gente ia para a feira, no final da feira, tudo que jogavam fora, a gente pegava. A gente

0: pegava, que eles chamavam de lixo.
1: No Distrito Federal, a Companhia Nacional de Abastecimento, a Conab, coordena a execução do programa em parceria com associações e cooperativas de agricultores familiares. Segundo a superintendente regional da Conab, no DF, Regina Célia Santos, cerca de 30 associações e cooperativas participam do programa que permite a comercialização da produção de agricultores familiares.
2: Estamos falando aí num público com certeza de mais de 1.000 agricultores familiares individuais que conseguem escoar seus alimentos.
1: A ministra do Desenvolvimento Agrário e Agricultura Familiar, Fernanda Machiavelli, destaca a importância do trabalho conjunto entre produtores rurais e organizações comunitárias.
3: Isso se deve ao trabalho integrado da sociedade civil que se organizou e criou esses espaços das cozinhas solidárias, levando o alimento que hoje chega nas comunidades urbanas, alimentando as famílias brasileiras.
1: Entre 2023 e 2026, o programa de aquisição de alimentos atendeu 140 mil agricultores. Em todo o país, mais de 2.600 cozinhas solidárias foram mapeadas. Reportagem Pablo Mundim.
4: Pois é, e as cozinhas solidárias são parte de um sistema maior que está completando 20 anos.
5: É o Sistema Nacional de Segurança Alimentar e Nutricional, o SISAM, que reúne e dá estrutura às políticas públicas de combate à fome.
4: Nós conversamos com Valéria Buriti, secretária extraordinária de combate à fome e à pobreza do governo federal, sobre o funcionamento do SISAM e a participação da sociedade civil, de estados e de municípios. Acompanhe.
5: Olá, secretária Valéria, bem-vinda à Voz do Brasil, um prazer ter a senhora conosco para a gente falar de 20 anos, né, do Sistema Nacional de Segurança Alimentar e Nutricional, o SISAM. A senhora pode começar, então, explicando para a gente o que é o SISAM, como é que ele se relaciona com a saída do Brasil do mapa da fome?
6: Claro, primeiro eu agradeço a oportunidade de estar aqui, eu sempre fico muito emocionada de estar na Voz do Brasil, um programa que eu escuto desde criança, então é sempre uma emoção estar aqui com vocês, agradecer o espaço. E o Sistema Nacional de Segurança Alimentar e Nutricional, o SISAM, assim como existe um SUS para garantir a saúde, assim como existe o SUAS, né, para garantir proteção para as pessoas mais vulneráveis, foi criado um sistema para garantir a alimentação como direito. Então, quando a gente olha para as causas de fome, de insegurança alimentar, obesidade, as diferentes formas, né, de insegurança alimentar, a gente vê que precisa trabalhar garantia de renda para que as pessoas possam comprar comida, produção de alimentos, para a gente ter produção de alimentos e disponibilidade de alimentos, cuidar do preço dos alimentos, repassar a informação para que as pessoas, quando comprem alimentos que façam bem para a saúde, ou seja, a gente está falando de um conjunto de ações. E o sistema, ele visa justamente isso, garantir que cada ministério tenha como objetivo comum isso, todas as minhas políticas vão ter impacto para garantir o direito à alimentação e pensar também como que essas políticas podem se integrar. E uma outra dimensão importante desse sistema é também dialogar com a sociedade civil para entender quais são os problemas que o governo tem que superar, se as políticas públicas estão sendo bem executadas, estão gerando resultado, para que a gente consiga atingir esse objetivo de garantir o direito à alimentação.
5: Pois é, vamos destrinchar tudo isso um pouco mais, porque o SISAM está estruturado em 3 pilares, a gente vai falar sobre todos eles, e um deles é essa coordenação governamental, né? Quais são as políticas públicas que hoje são abarcadas pelo SISAM, as políticas de governo federal?
6: Bem, eu acho que a primeira que eu acho que vale a gente destacar é justamente a gente retomar todas as pesquisas, informação, para entender como que está a situação de segurança alimentar e nutricional do nosso país, né? Onde que a gente tem mais problemas, né? Olhar também para toda a situação de produção de alimentos. Então, a primeira política é essa da gente ter um conjunto de informações para a gente se organizar como governo e trabalhar melhor. E a partir daí, a gente mobiliza os ministérios. Então, a gente tem um plano de segurança alimentar e nutricional que vai reunir aí programas como Bolsa Família, para garantir renda, vai garantir programas de fortalecimento da produção de alimentos, vai garantir alimentação escolar, o reajuste do valor repassado para alimentação escolar. Então, essas ações, elas estão reunidas num plano para que a gente consiga, juntando esse conjunto de ações do governo, garantir alimentação para todas as pessoas, considerando as diferentes realidades que a gente tem no nosso país, né?
5: E você mencionou também a questão da sociedade civil, né? A gente tem um pilar estruturado na participação social no SISAM, que quer dizer que o governo não pensa sozinho o combate à fome, né? Como é que funciona essa interação com a sociedade civil?
6: Ótimo. Então, essa pergunta é importante porque participação, ela... A participação social, ela,

0: Ela é uma parte importante desse sistema. Quando a gente olha, por exemplo, para o programa de aquisição de alimentos, que é um programa que compra da agricultura familiar e entrega para a rede de assistência social, foi um programa criado no CONSEA. Quando a gente olha para o programa nacional para fortalecer a agricultura familiar, quando a gente pensa no plano safra, ele foi criado no CONSEA, que é o Conselho de Participação da Segurança Alimentar e Nutricional. Então, a participação social ela é fundamental para que aquilo que a gente faz seja efetivo. Por quê? A sociedade vai dizer quais são os problemas que ela está vivendo, né? E a partir dessa vivência com a sua realidade é que a gente vai construir uma política pública.
1: E aí ela traz para o governo, né?
0: Exatamente. Cisternas, por exemplo, surge da sociedade. As pessoas que viviam na região do semiárido começam a captar água da chuva para consumir água da chuva para a produção de alimentos. E isso vira uma política pública. Agora, na pandemia, a gente teve outro exemplo, que são as cozinhas solidárias, né? Então, as comunidades que se organizaram para entregar refeições. Isso hoje também é uma política pública. Então, a participação social, ela garante que as políticas sejam mais responsivas, que ela consiga de fato enfrentar os problemas que a gente tem para garantir a alimentação em diferentes contextos.
1: Agora, a gente tem também a esfera federativa, que é o terceiro pilar, que não é menos importante, porque é lá no estado, no município, que as políticas são aplicadas na ponta, né? Queria que a senhora também falasse um pouco sobre como é essa interação.
0: Perfeito. De fato, é no município que as pessoas vivem, né? Então, é lá que elas vão ter acesso a um restaurante comunitário, a uma cozinha, a uma feira, a alimentação escolar. É lá que elas são, né, encontram os centros de referência e assistência social para ter acesso ao Bolsa Família. Então, o município é onde as pessoas vivem e é onde as políticas públicas chegam, de fato, para alcançar as pessoas. O governo federal dialoga, organiza, coordena, cofinancia programas. O Estado tem esse papel de coordenar os municípios e organizar políticas que são maiores, mais abrangentes, e no município a vida das pessoas acontece. Então, o CISAM busca organizar essa grande conversa. Governo federal, governo estadual, governo municipal, como que a gente pode acompanhar essa situação de segurança alimentar? Que estratégias conjuntas a gente pode ter para garantir que as pessoas se alimentem bem? E agora, quando a gente fez o Plano Brasil Sem Fome, foi muito importante esse processo de mobilizar estados e municípios para que eles colocassem esse tema na agenda. E aí a gente junta esses esforços do governo federal, do governo estadual, do governo municipal e com isso a gente consegue melhores resultados, porque é mais gente trabalhando junto para um mesmo objetivo, que é garantir a alimentação adequada.
1: E é a prefeitura também que mapeia, né, onde é que estão, é a prefeitura que sabe onde é que estão as pessoas que precisam desse tipo de política também, né?
0: Exatamente. E primeiro, a gente tem muitos recursos federais que são geridos pela prefeitura. Então, mesmo os programas que têm recurso do governo federal, a prefeitura tem essa responsabilidade de fazer a gestão desses recursos, né? Por Bolsa Família, por exemplo, que é um recurso que sai do governo federal, mas quem faz a gestão é a prefeitura. Então, é importante ter esse diálogo para que a gente consiga se organizar. E a gente tem algumas pesquisas com o nosso IBGE que mostra que tem muitas ações nos municípios de segurança alimentar. Desde feiras, agricultura urbana, compra da agricultura familiar. Então, é importante esse diálogo para que essas ações estejam melhor organizadas e possam ser mais efetivas.
1: Muito bem. Nós conversamos com Valéria Buriti, secretária extraordinária de combate à fome e à pobreza. Muito obrigada, secretária, pela sua entrevista à Voz do Brasil.
0: Eu que agradeço, Mariana. Um prazer poder falar dos 20 anos do CISAM aqui.
2: Hoje, 15 de outubro, é o Dia do Professor, uma data para celebrar quem dedica a vida a formar o futuro do país.
1: De acordo com dados do Censo Escolar, o Brasil tem mais de 2 milhões e 400 mil docentes na educação básica, com ampla maioria feminina.
2: O levantamento foi divulgado hoje pelo Instituto Nacional de Estudos e Pesquisas Educacionais Anísio Teixeira, o INEP.
3: O que é ser professor? É muito mais do que ensinar a ler, escrever ou fazer contas. É compartilhar conhecimento, despertar a curiosidade e ajudar a transformar vidas. É o que responderam alguns professores que conversamos.
4: Eu sou o professor Guilherme Schinzel e ser professor para mim é ajudar uma geração a pensar, a entender o universo e também ser um mediador de forma humana no mundo em que a IA está dominando. fazendo com que eles consigam resolver problemas, pensar de maneira abstrata e combater informações que são erradas através do método científico.

0: quinta-feira. As mulheres representam a maioria dos profissionais. Em 2025, eram quase 1 milhão e 900 mil professoras, o equivalente a 78,8% do total. E neste dia do professor, os alunos trazem seu agradecimento aos mestres de sala de aula.
1: Meu nome é Maria Catarina e quero agradecer todos os professores do Brasil.
2: Olá, meu nome é Bruno, eu tenho 13 anos e estou no sétimo ano. Pela minha vida, já passaram muitos ótimos professores e tenho certeza de que muitos outros passarão pelo meu caminho. Por isso, quero agradecer todos que escolheram essa bela profissão e desejar um feliz dia a todos os professores.
3: Olá, o meu nome é Eves. Hoje é dia de comemorar. Quero desejar um feliz dia dos professores a todos os mestres que nos ensinam e nos inspiram todos os dias. Parabéns pelo seu dia.
0: Mais informações sobre a pesquisa em gov.br/inep. Reportagem Thaisa Vitória.
4: E 10 novos cursos gratuitos estão disponíveis para educadores na plataforma Avamec.
5: As formações oferecem certificado de conclusão e abordam temas como inteligência artificial, computação, redes sociais e educação antirracista.
4: Os cursos são voltados a professores do ensino fundamental e médio e a gestores escolares.
5: Para participar, basta acessar o site avamec.mec.gov.br, fazer o cadastro ou entrar com a conta gov.br e escolher a formação desejada.
4: A plataforma também oferece cursos para quem quer ampliar os conhecimentos e utilizar novas ferramentas no dia a dia escolar.
5: As fortes chuvas que atingem grandes centros urbanos costumam deixar prejuízos, sobretudo nas comunidades periféricas.
4: Para reduzir impactos de eventos climáticos extremos, a ciência está buscando soluções práticas e econômicas.
5: Uma pesquisa da Universidade Federal de Pernambuco encontrou uma medida simples para conter as enxurradas em áreas vulneráveis.
4: Você fica sabendo mais sobre essa alternativa no quadro Ciência na Prática.
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7: As memórias das fortes chuvas que arrasaram a cidade do Recife em maio de 2022 foram cruciais para a proteção de áreas de morro em zonas periféricas da capital pernambucana. Uma pesquisa mostra como o excesso de concreto nas cidades acelera o fluxo da água e agrava inundações.
8: Meu nome é Camila Salgueiro, atualmente eu sou doutoranda de engenharia civil, atuo bastante na área de drenagem urbana, modelagem hidrológica. A minha pesquisa, ela surgiu da minha vivência como cidadã recifense e sentiu na pele as consequências desse grande evento. E foi ainda mais delicada em áreas de morro, porque são áreas que a gente tem uma alta vulnerabilidade.
7: Após cruzar dados da Defesa Civil e analisar áreas críticas, como o Morro do Imbura de Cima, o estudo aponta que a solução não exige necessariamente grandes obras de infraestrutura. Alternativas aplicadas nas residências podem ser a chave para reter a água das chuvas.
8: Quando a gente tem mais vegetação, esse solo ele vai reter mais água. E quando a gente tem mais concreto, a gente tem o aumento do escoamento. Que a gente encontrou como medida adaptativa que mais estava de acordo com aquele morro específico, os reservatórios de armazenamento de água. Aquela água que antes escoava, elas começaram a ser retidas por essas caixas d'água que ficavam próximas aos telhados.
7: O objetivo da pesquisa agora é tirar a ideia do papel e aplicar as técnicas na vida concreta, diante de um clima cada vez mais imprevisível.
8: Para a gente resolver alguns problemas de drenagem, não necessariamente a gente precisa construir grandes estruturas. A gente conseguiu entender que algumas soluções atuam na água escoada antes que ela chegue no sistema de drenagem. Os eventos extremos, eles não vão parar de acontecer. E a gente está no momento de adaptar a nossa realidade para isso.
7: Acompanhe a pesquisa na página da Universidade Federal de Pernambuco. E esse foi o Ciência na Prática, com produção de Warby Calil e edição de Edinaldo Júnior. E nosso encontro com o Saber Científico volta na próxima semana. Até lá.
5: E que tal começar o ano vivendo de perto o dia a dia de um pesquisador? Estudantes do segundo ano do ensino médio e professores da rede pública estadual podem se inscrever no programa Futuras Cientistas 2027 até o dia 26 de outubro.
4: São 470 vagas gratuitas para incentivar a participação de mulheres nas áreas de ciência, tecnologia, engenharia e matemática.
5: As selecionadas vão participar de atividades de pesquisa em universidades.

0: Universidades e laboratórios, presencialmente ou pela internet, entre os dias 4 e 29 de janeiro do ano que vem.
1: Para se inscrever, é só acessar o site futurascientistas.com.br. Mas atenção, é preciso ter cadastro na plataforma Lattes do CNPq.
0: E essas foram as notícias do governo federal.
1: Uma realização da Secretaria de Comunicação Social da Presidência da República.
0: Com produção da empresa Brasil de Comunicação.
1: Fique agora com as notícias do Poder Judiciário e do Congresso Nacional. Boa noite.
0: Boa noite e até amanhã.
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4: Supremo Tribunal Federal invalida cobrança previdenciária de empregadores rurais, pessoas físicas, no período anterior a 1º de janeiro de 2018.
5: Após decisão do presidente do Superior Tribunal de Justiça, está mantido o jogo entre Vasco e Boca Juniors no Maracanã.
4: Tribunal Superior Eleitoral aprova mudanças nas regras de propaganda eleitoral entre turnos.
5: Boa noite, eu sou Marcela Luiz.
4: E eu sou Walter Lima.
5: O plenário do Supremo Tribunal Federal decidiu nesta quinta-feira que é inconstitucional a cobrança previdenciária ao Fundo de Assistência do Trabalhador Rural, o FUNRURAL, de empregadores rurais, pessoas físicas, sobre a venda da produção no período anterior a 1º de janeiro de 2018.
4: O FUNRURAL é uma contribuição para a Previdência Social cobrada sobre a venda de produtos rurais. Marcelo Della Libera.
6: O caso chegou ao Supremo por meio de uma ação da Associação Brasileira de Frigoríficos, a Abrafrigo. A entidade questionava a cobrança da contribuição sobre o valor das vendas dos produtos rurais. Antes, o cálculo era feito com base na folha de pagamento dos funcionários. Os ministros também analisaram se as empresas que compravam os produtos rurais eram responsáveis por recolher essa contribuição em nome dos produtores. Por maioria, o Supremo seguiu o entendimento do ministro Dias Toffoli, que reajustou o voto na sessão desta quinta-feira. Para ele, a lei da época não definiu todos os elementos necessários para criar a cobrança sobre a venda da produção rural. Com isso, a contribuição foi considerada inconstitucional para o período anterior a 1º de janeiro de 2018. A modulação dos efeitos da decisão será definida posteriormente.
5: A proposta de emenda à Constituição, que reduz a jornada semanal para 40 horas e acaba com a escala 6x1, foi aprovada no Congresso Nacional.
4: Agora as mudanças serão graduais e começam 2 meses após a publicação da emenda. Breno Perrucci.
7: É isso aí. Essa aprovação dá direito a 2 dias de repouso remunerado por semana aos trabalhadores. Um deles preferencialmente aos domingos, sem redução salarial. Com isso, a jornada de trabalho passa para 40 horas, limitada a 8 horas diárias. O que fortalece o cuidado com a saúde do trabalhador e a promoção do trabalho decente.
5: Após decisão do presidente do Superior Tribunal de Justiça, ministro Luiz Felipe Salomão, está mantido o jogo entre Vasco e Boca Juniors pela semifinal da Sul-Americana no Maracanã, no Rio de Janeiro.
4: A partida será terça-feira, 20 de outubro, às 9h30 da noite. Fátima Uchoa.
8: A Fla-Flu Serviços, empresa criada por Flamengo e Fluminense para a gestão do complexo do Maracanã, pediu a suspensão da decisão da Justiça do Rio que autorizou o jogo no estádio, alegando que poderia agravar o desgaste do gramado em razão do curto intervalo entre os jogos e apontou possíveis riscos à segurança. A empresa também questionou a transferência ou a remarcação da partida de basquete entre Flamengo e Botafogo prevista para o Maracanãzinho. Mas o ministro Salomão entendeu que a Fla-Flu não tem legitimidade jurídica para esse tipo de pedido no STJ, já que por se tratar de empresa privada, não atua na defesa de interesse público. Além disso, não apresentou elementos concretos que demonstrassem risco grave à ordem ou à segurança públicas.
5: O Tribunal Superior Eleitoral aprovou mudanças nas regras de propaganda eleitoral entre turnos.
4: A principal mudança cria uma exceção ao prazo de 48 horas para o uso em campanha de endereços eletrônicos registrados na Justiça Eleitoral entre o primeiro e o segundo turno das eleições. Vitor Struck.
9: Com a alteração, as candidaturas poderão usar os endereços eletrônicos de campanha imediatamente após o registro na Justiça Eleitoral. Para o presidente do TSE, o ministro Cássio Nunes Marques,

0: A mudança tem o objetivo de assegurar a utilização efetiva dos meios digitais de comunicação, favorecendo a ampla circulação de ideias e propostas, sem prejuízos à fiscalização.
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1: Uma boa noite.
2: E até amanhã.
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0: sou Humberto Pinheiro e estes são os destaques de hoje do Jornal do Senado, que começa agora. Senado aprova aumento do limite de faturamento do MEI para até R$140 mil. Aprovada MP que exige exame para exercício da medicina. PEC da Segurança Pública. Presidente do Senado adia votação devido a impasse sobre o texto. Boa noite. Quem trabalha por conta própria poderá faturar mais, sem precisar deixar a categoria de microempreendedor individual, o MEI. O Senado aprovou hoje o projeto que amplia gradualmente o limite de faturamento anual, dos atuais R$80 mil para R$110 mil e, posteriormente, para R$140 mil. A mudança pode beneficiar milhões de pequenos empreendedores. Os detalhes com o repórter Alexandre Campos.
1: Essa mudança vai corrigir distorções geradas pela inflação, que de 2016 para cá foi de 55,4%. Sem qualquer ajuste no limite de enquadramento, muitos microempreendedores individuais passaram a faturar mais que R$81 mil por ano e, com isso, perderam os benefícios do Simples Nacional. Relator do projeto em plenário, o senador Carlos Fávaro, do PSD de Mato Grosso, destacou a importância da iniciativa para esse segmento.
2: O regime MEI frequentemente constitui a primeira etapa da trajetória empresarial. É este ambiente simplificado que trabalhadores autônomos, prestadores de serviço, pequenos comerciantes e produtores rurais iniciam a sua experiência empreendedora.
1: O projeto, que segue para a sanção presidencial, ainda permite que esses empresários individuais possam contratar até 2 empregados que recebam um salário mínimo mensal ou o piso da categoria. Atualmente, o limite é de apenas 1 empregado. Além disso, o texto prevê o perdão de dívidas com a União, constituídas até 13 de outubro deste ano, referentes à contribuição para a Seguridade Social do empresário, na condição de contribuinte individual, bem como os juros e multas a elas associados.
0: E o presidente do Senado, Davi Alcolumbre, anunciou hoje que o Congresso vai promulgar, nesta sexta-feira, 2 emendas à Constituição. A que acaba com a escala de 6 dias de trabalho por 1 de descanso e garante 2 folgas a cada 5 dias trabalhados, sem redução salarial. E a que assegura a aposentadoria especial e regras de estabilidade para agentes comunitários de saúde e de combate às endemias. Durante a votação da proposta sobre a jornada de trabalho, nesta quarta-feira, Alcolumbre afirmou que a mudança representa uma transformação significativa para os trabalhadores brasileiros. Os detalhes com o repórter Herman Kulitz.
3: Ao abrir a sessão deliberativa, Davi Alcolumbre destacou que cumpriu a promessa de levar o fim da escala 6-1 ao plenário logo após o primeiro turno das eleições. O presidente do Senado ressaltou que 1 dia a mais de folga representa uma mudança gigantesca para quem acorda cedo e pega transporte público, permitindo mais convivência com a família, cuidados com a saúde e tempo para o descanso.
4: À primeira vista, pode parecer uma mudança sutil, mas para quem acorda cedo, pega ônibus lotado, cumpre sua jornada e volta para casa no fim do dia, esta mudança é gigantesca. Um dia a mais de descanso é mais tempo para a família. É mais tempo para acompanhar a vida dos seus filhos, para visitar os seus pais, para estar presente.
3: Com a nova jornada, os trabalhadores passam a ter direito a 2 dias de descanso remunerado, sendo um deles preferencialmente aos domingos.

0: domingos. A proposição ainda proíbe a redução do salário nominal, proporcional ou de qualquer espécie.
1: A nova avaliação sobre a qualidade da formação dos futuros médicos foi aprovada pelo Senado na tarde de hoje. A medida provisória cria o ENAMED, exame que avalia a formação médica no país. Repórter Patrícia Oliveira.
2: A comissão mista do Congresso, criada para analisar a medida provisória que exige o ENAMED para o exercício da profissão de medicina, aprovou o relatório do deputado Dr. Luizinho, do Progressistas do Rio de Janeiro. O texto propõe 3 etapas de avaliação, ao final do 2º, do 4º e do 6º ano de curso.
3: Se um estudante apresentar desempenho suficiente nas primeiras etapas, haverá tempo hábil para identificação de lacunas de aprendizado e adoção de medidas corretivas.
2: O presidente da comissão, o senador Camilo Santana, do PT do Ceará, elogiou o trabalho conjunto para a elaboração do texto.
4: Uma construção coletiva, de um consenso, para que a gente possa garantir a melhoria da qualidade dos nossos formandos na área da medicina, que é crucial para a vida do cidadão e cidadã brasileira.
2: Cursos de medicina que apresentarem desempenho insatisfatório poderão ser submetidos à supervisão pelo MEC. A legislação atual prevê sanções como redução no número de vagas autorizadas e a suspensão de vestibulares para a medicina.
1: A senadora Daniela Ribeiro, do PP da Paraíba, ressaltou a importância da educação e do pensamento crítico para o exercício da cidadania. A parlamentar também criticou a polarização política e afirmou que a divisão tem feito mal ao país. Ao citar o 2º turno das eleições, marcada para o próximo dia 25, quando serão eleitos o presidente da República e governadores de 5 estados e do Distrito Federal, Daniela Ribeiro defendeu que a população exerça o direito ao voto com consciência crítica. A senadora ainda fez um apelo para que os eleitores analisem as propostas dos candidatos e não se baseiem apenas em manchetes e publicações nas redes sociais.
5: É bom que possamos, durante esse período, fazer uma reflexão que não seja de manchetes ou de lacração em celulares, mas uma pesquisa sobre trabalho, sobre compromisso, sobre democracia.
1: Hoje, 15 de outubro, é dia do professor. No Senado, projetos em análise buscam valorizar a carreira docente. Entre as propostas, incentivos para a entrada de jovens na profissão e até a garantia de isenção do imposto de renda para professores. Os detalhes com o repórter Rodrigo Rezende.
6: O Censo Escolar de 2024 aponta que o Brasil possui cerca de 2,4 milhões de professores, sendo que 1,9 milhão de profissionais são da rede pública. Mas há um risco de um apagão de profissionais na educação básica. O Congresso discute diversos projetos para atrair jovens à carreira docente. Um deles, apresentado pelo senador Fabiano Contarato, do PT do Espírito Santo, quer isentar do imposto de renda os docentes que ganham até 10 mil reais.
7: Eu apresentei um projeto de lei para garantir isenção de imposto de renda para todo professor da rede pública, privada, da educação básica ao ensino superior e ganhar até 10 mil reais. É mais uma forma de você valorizar quem transforma o sonho em realidade.
6: Também está em debate no Senado, na Comissão de Educação, uma proposta que estabelece que professores e outros profissionais da educação que trabalham em escolas públicas, estaduais, distritais e municipais tenham direito à mesma alimentação escolar oferecida aos estudantes durante o período letivo. A relatoria é do senador Paulo Paim, do PT do Rio Grande do Sul.
1: E o presidente do Senado, Davi Alcolumbre, decidiu retirar de pauta a proposta de emenda à Constituição da Segurança Pública. A proposta, que reorganiza a segurança pública no país e prevê regras mais rigorosas contra facções criminosas, milícias e autores de crimes violentos, estava na pauta da sessão desta tarde. O texto recebeu parecer favorável do senador Rogério Carvalho, do PT de Sergipe. Segundo Alcolumbre, devido ao impasse sobre pontos do texto, entre eles a inclusão da redução da maioridade penal, é preciso dar mais tempo para o consenso. A PEC prevê maior integração entre as forças de segurança da União, dos estados e dos dos municípios, além de mudanças no sistema prisional, na atividade de inteligência e no financiamento do setor. A proposta também determina punições mais duras para integrantes de facções e milícias, amplia os direitos das vítimas de crimes e abre caminho para a criação de polícias municipais. O texto ainda busca garantir repasses de recursos federais para a segurança pública e o sistema prisional. Com edição de Paula Grova e trabalhos técnicos de Eliseu Caires, o Jornal do Senado fica por aqui. Acompanhe agora as notícias da Câmara dos Deputados. Boa noite e até amanhã.
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9: Plenário da Câmara perdoa dívidas do microempreendedor individual.
10: Avança a proposta que extingue taxa paga pelas operadoras de celulares.
9: Plenário rejeita o uso de recursos públicos para socorrer bancos em crise.
10: Boa noite. Deputados rejeitam texto apresentado pelo relator ao projeto que permite o uso de recursos públicos para salvar bancos em dificuldade. O repórter Antônio Vital tem os detalhes.
11: Por uma diferença de apenas 5 votos, o plenário da Câmara rejeitou o texto apresentado pelo relator a um projeto que criava novas regras para enfrentar crises em bancos e outras instituições financeiras. Entre outras medidas, a proposta permitia o uso de recursos públicos para socorrer bancos em situações excepcionais, como crises que ameacem a estabilidade do sistema financeiro. Nesses casos, o governo federal poderia conceder empréstimos ou realizar capitalização temporária das instituições. O projeto foi apresentado pelo governo em 2019, ainda na administração Jair Bolsonaro, e foi alterada pelo relator, deputado Marcelo Queiroz, do PSDB do Rio de Janeiro. A proposta que foi a voto mantinha o atual Fundo Garantidor de Crédito, financiado pelos próprios bancos para garantir depósitos de clientes de bancos em dificuldades. E, além disso, criava outro fundo, chamado Fundo de Resolução, destinado a ajudar os bancos por meio de empréstimos e capitalização. O projeto também previa uma sequência para o eventual socorro com dinheiro público. Primeiro, algumas dívidas deveriam ser assumidas por acionistas e determinados credores. Em seguida, seriam usados recursos do Fundo de Resolução. Se essas medidas fossem insuficientes, o governo federal poderia emprestar recursos ao fundo com anuência do Conselho Monetário Nacional e posterior análise pelo Senado. A proposta foi criticada pelo governo. O deputado Tadeu Venere, do PT do Paraná, disse que as condições para o uso de recursos públicos eram vagas.
12: Há nesse projeto uma situação que preocupa muito, que é colocar recursos públicos em caso de haver problemas com os bancos que porventura tenham dificuldade econômica. Eu lembro que o PROE, lá em 1995, já fez isso, a um custo de 16 bilhões de reais à época, por conta de 5 bancos. Agora não se fala em 5 bancos, 6 bancos, 1 banco, 2 bancos. Se fala em problema sistêmico. Mas sistêmico é muito genérico, senhor presidente.
11: O relator, deputado Marcelo Queiroz, do PSDB do Rio de Janeiro, disse que as medidas previstas no projeto já são adotadas em diversos países e que é necessária uma proposta que evite o risco para a economia provocada por dificuldade de grandes instituições financeiras.
13: O que esse projeto está fazendo aqui é exatamente fortalecendo impedindo uma crise. Agora, o projeto ele estabelece 7 travas. Agora, óbvio, se quebrar um dos 3 maiores bancos, qual é a outra solução que não seja o uso de dinheiro público? Qual? O que a gente vai fazer? Se quebrar um dos 4 principais bancos do Brasil, a gente vai cruzar os braços? Tudo que a gente não quer é a política interferindo para salvar banco.
11: A rejeição da proposta não significa que o projeto original será arquivado. Existem brechas regimentais para a retomada da votação, o que vai depender de decisão da mesa diretora da Câmara. Após a rejeição do texto, a sessão foi encerrada. Da Rádio Câmara de Brasília, Antônio Vital.
9: Mauro Benevides Filho, do União do Ceará, foi contra o projeto que permite ao Tesouro Nacional socorrer bancos e alerta para o uso de recursos públicos sem autorização prévia do Congresso e sem garantias suficientes de que os responsáveis respondam pelas dívidas.
10: Mauro Benevides Filho lembra que o sistema bancário já dispõe do Fundo Garantidor. Ele cita problemas dos bancos de Brasília e Master, diz que apresentou uma emenda ao projeto para reforçar a responsabilização patrimonial dos envolvidos, mas pede a rejeição imediata do texto.
8: Trabalho.
9: Leonardo Monteiro, do PT de Minas Gerais, defende a mudança na organização da jornada de trabalho com 40 horas semanais e 2 dias de descanso sem redução salarial. Segundo ele, a mudança torna as condições de trabalho mais justas, beneficiando todos os trabalhadores.
10: Leonardo Monteiro cita sua trajetória.

0: história de outros agentes públicos como trabalhadores, para reforçar a importância dos sindicatos e da participação política na defesa dos direitos trabalhistas. Ele pede atenção da população à votação no Senado para o fim da escala 6x1.
1: Ciência e tecnologia.
2: Economia para empresas de telecomunicações está mais próxima com a aprovação de um projeto pela Câmara. O texto ainda precisa ser examinado pelo Senado. A reportagem é de Paula Bittar.
3: A Comissão de Constituição e Justiça da Câmara aprovou uma proposta que elimina a incidência da taxa de fiscalização de funcionamento sobre telefones celulares. A taxa é um dos itens que compõe o Fundo de Fiscalização das Telecomunicações, Fistel, utilizado para custear as atividades da Agência Nacional de Telecomunicações. De acordo com a legislação, a tarifa, cujo valor por celular é de R$ 13,00 por ano, é paga pelas concessionárias, permissionárias e autorizadas de serviços de telecomunicação e de radiofrequência. A proposta que elimina a incidência da taxa de fiscalização de funcionamento sobre telefones celulares segue agora para a análise do Senado Federal. Da Rádio Câmara de Brasília, Paula Bittar.
1: Eleições.
0: Dandara, do PT de Minas Gerais, agradece aos mais de 100 mil eleitores que garantiram sua reeleição e reafirma seu compromisso com os trabalhadores. Ela defende o fim da escala 6x1 e alerta para possíveis articulações que, segundo afirma, poderiam prejudicar a medida.
2: Dandara também denuncia o que considera restrições à divulgação de conteúdos políticos nas redes sociais e anuncia um canal para receber relatos de possíveis casos de censura digital. Ela afirma que pretende encaminhar as denúncias a organismos internacionais de direitos humanos.
0: Carla Dixon, do PL, lamenta não ter sido reeleita. Apesar disso, ela reafirma seu compromisso com as famílias atípicas do Rio Grande do Norte e cobra do parlamento a votação de projetos de assistência e geração de renda para mães cuidadoras.
2: Entre as propostas defendidas por Carla Dixon estão a criação do MEI atípico, que permitiria o empreendedorismo sem a perda imediata do benefício de prestação continuada. Ela também reivindica simplificar a comprovação das condições de saúde de pessoas com deficiência.
0: Paulo Soares, do Podemos de São Paulo, encerra seu mandato com um balanço de suas ações pela saúde pública em Jaú e região, citando as Santas Casas, o Hospital Amaral Carvalho e a construção de um ambulatório médico de especialidades.
2: O deputado ressalta também a defesa dos setores calçadista de Jaú e Coreiro de Bocaina. Segundo Paulo Soares, ainda que ele tenha passado pouco tempo no legislativo, foi o suficiente para aprender que é possível construir um país melhor trabalhando pela população, mesmo sem mandato.
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1: Educação.
0: Soraya Santos, do PL do Rio de Janeiro, defende mais apoio nas escolas para crianças com altas habilidades e superdotação. A deputada pede ainda medidas para facilitar o acesso à avaliação especializada, principalmente para famílias que não podem pagar pelos exames.
2: Soraya Santos propõe a criação de um prêmio para reconhecer boas práticas de escolas, educadores e alunos na inclusão dessas crianças. Segundo ela, a iniciativa dá visibilidade a esses estudantes e incentiva um sistema educacional mais preparado para atender às suas necessidades.
1: Homenagem.
0: piso salarial e plano de cargos e salários são algumas conquistas dos professores nos últimos anos. O presidente da Comissão de Educação da Câmara destacou esses e outros avanços para a categoria em entrevista ao repórter Luiz Cláudio Canuto.
5: 15 de outubro é Dia do Professor, uma comemoração estabelecida em 63, durante o governo João Goulart.

0: Brasil tem 2 milhões e 400 mil professores que ensinam 47 milhões de estudantes. O presidente da Comissão de Educação da Câmara, deputado Benes Leocádio, do União do Rio Grande do Norte, em entrevista ao programa Painel Eletrônico da Rádio Câmara, afirmou que um dos desafios da educação hoje é a inteligência artificial. Ele, que morava na zona rural, tinha como grande barreira pesquisar em bibliotecas ou procurar um livro necessário para pesquisa. A passagem das décadas melhorou as condições dos alunos e também as dos professores.
1: A carreira passou a ter um reconhecimento e um respeito com plano de cargos, carreira e salário, com a lei que introduziu o piso do professor, a 11.738/2008, né, que foi um avanço muito grande, e agora com a decisão do Supremo Tribunal Federal, que garante também essa paridade para os professores contratados, porque antigamente a gente via muito na gestão pública contratação precária de profissionais ou de professores que, ao término do período letivo, eram dispensados.
0: Neste ano, houve aumento do piso salarial em 5,4%. O valor passou a ser de R$ 5.130 para uma jornada de 40 horas semanais. O presidente da Comissão de Educação lembrou a previsão constitucional que obriga os entes federados a investirem 25% da receita de impostos e transferências em educação. O deputado Benes Leocádio destaca que o papel do Legislativo tem sido cumprido por meio de avanços no setor, como a aprovação do novo Plano Nacional de Educação.
1: Que é uma das metas a serem alcançadas é essa formação ao máximo possível. É verdade que a gente tem pessoas que entraram há algumas décadas na carreira do magistério que ainda não tiveram essa condição, mas hoje a oferta, as condições que são colocadas para os profissionais são muito melhores e muito mais amplos. Eu acho que não é mais desculpa dizer que o poder público não cria essas condições. Hoje a gente vê as parcerias com as universidades públicas, com universidades privadas, com cursos de formação, para preparar esse professor.
0: O novo Plano Nacional de Educação para o período até 2036 foi sancionado em abril. Ele prevê aumento progressivo de investimento público em educação para 7,5% do Produto Interno Bruto em 2033 e de 10% do PIB em 2036. O plano também cria o Programa Nacional de Infraestrutura Escolar, destinando no mínimo 85% dos recursos para a educação básica. A origem do Dia do Professor remonta ao dia 15 de outubro de 1827, quando o imperador Dom Pedro I assinou um decreto que criou as escolas de primeiras letras no Brasil. Da Rádio Câmara de Brasília, Luiz Cláudio Canuto.
2: Esporte. Júlio César Ribeiro, do Republicanos do Distrito Federal, reafirma o empenho pelo fortalecimento do esporte como instrumento de inclusão social. O deputado aponta a área entre as prioridades de seu mandato, ao lado da educação e da proteção de crianças, idosos e pessoas com deficiência.
3: Júlio César Ribeiro agradece aos mais de 90 mil eleitores que o reconduziram à Câmara dos Deputados nesta eleição. O parlamentar ressalta a trajetória de 14 anos de vida pública e se compromete a manter o diálogo com as comunidades do Distrito Federal para atender às demandas da população.
2: Saúde. Ismael, do PL de Santa Catarina, manifesta preocupação com uma possível revogação da resolução que estabelece regras para o funcionamento das comunidades terapêuticas. Ele pede esclarecimentos ao governo e defende mais discussões sobre mudanças na regulamentação.
3: Ismael alega que a revogação compromete critérios de acolhimento e tratamento de pessoas com dependência química. Ele cita um levantamento sobre 513 comunidades terapêuticas que, segundo afirma, aponta resultados positivos na reabilitação de pessoas que concluíram o programa.
2: Economia. O plenário da Câmara aprovou o projeto do governo que reajusta o limite de faturamento e perdoa dívidas de microempreendedores individuais. Quem acompanhou e tem os detalhes é o repórter Antônio Vital.
4: A Câmara dos Deputados aprovou o projeto do governo que aumenta o limite de receita bruta anual para os microempreendedores individuais, os MEIs. O projeto também perdoa dívidas dos microempreendedores com o governo federal. A medida beneficia aqueles que estão inscritos na dívida ativa até 13 de outubro de 2026, por conta de débitos com a Previdência. Hoje, podem ser enquadrados como MEI, pagando menos impostos, microempreendedores que faturem até R$ 81 mil reais por ano. O projeto aprovado aumenta esse limite para R$ 140 mil reais a partir de 2028. No ano que vem, regra de transição estabelece receita bruta de R$ 110 mil reais. O projeto também permite que o MEI contrate até dois empregados. Hoje, pode contratar apenas

0: O texto aprovado concede ainda mais facilidades para os MEIs nas licitações públicas. A proposta atualiza para aproximadamente R$100 mil o valor das compras do governo destinadas exclusivamente a fornecedores que são microempreendedores individuais, no lugar dos atuais R$80 mil. Também permite que sejam realizadas licitações exclusivas para microempreendedores individuais em contratações de até R$25 mil. Ao apresentar a proposta, o governo argumentou que o limite de enquadramento como MEI está desatualizado desde 2018 e que o reajuste vai permitir o incremento dessas atividades. O impacto da medida é estimado em R$ 1,57 bilhão de reais em 2027, R$ 3,15 bilhões em 2028 e R$ 3,38 bilhões em 2029. Já o benefício de perdão de dívidas abrange débitos que estão em cobrança administrativa ou judicial, parceladas ou não, inclusive aquelas objeto de acordos. A condição é que o microempreendedor abra mão de ações judiciais. A votação da proposta foi criticada pela oposição. Deputados do Novo e do PL cobraram cumprimento de acordo que teria sido feito com o governo quando a Câmara aprovou a proposta de emenda à Constituição que prevê o fim da escala 6x1. Esse acordo envolvia a aprovação da proposta em troca do reajuste do MEI e dos limites de faturamento para que uma pequena empresa seja enquadrada no Simples, o que ficou de fora do texto. O deputado Cabo Gilberto Silva, do PL da Paraíba, líder da oposição, disse que o texto aprovado tem objetivos eleitorais e criticou o presidente Lula.
1: Ele passa 4 anos aumentando imposto, criando novos impostos, prejudicando a classe produtiva, aumentando o preço dos produtos. O país bate recorde de empresas quebradas literalmente. Aí, senhor presidente, chegando 12 dias das eleições, ele vem com o pacote de bondade, achando que o povo brasileiro é idiota, ou é burro que vai acreditar nele mais uma vez.
0: O relator da proposta, o deputado Rubens Pereira Júnior, do PT do Maranhão, reuniu em uma mesma proposta 2 projetos do governo, um sobre o reajuste do MEI e o outro sobre o perdão das dívidas. Ele disse que as medidas previstas vão gerar empregos e aquecer a economia.
2: Na hora que é pra gente perdoar as dívidas dos pequenos, aí todo mundo vem reclamar. O que nós queremos é aliviar para esse microempreendedor individual para que ele possa retornar suas atividades no mercado, que dessa forma aquece a economia, gera mais emprego e, mais do que isso, a ampliação da faixa do MEI, essa é a medida mais importante. Hoje a faixa é de R$80 mil, não tem reajuste há 8 anos.
0: O projeto que aumenta o limite de receita bruta anual, perdoa dívidas e facilita a participação de MEIs em licitações públicas, seguiu para análise do Senado. Da Rádio Câmara, de Brasília, Antônio Vital.
3: Merlon Solano, do PT do Piauí, celebra ações do governo federal para fortalecer os MEIs, oferecendo o perdão de dívidas tributárias e ampliando sua capacidade de investimento, defendendo essas medidas diante de críticas relacionadas ao ajuste fiscal e ao período eleitoral.
4: Merlon Solano compara o apoio aos microempreendedores que, segundo ele, geram emprego e renda à anistia ao agronegócio aprovada pelo Congresso e rebate a crítica de que as ações são populistas, alegando que o governo ainda está empossado e defende os trabalhadores do país.
5: Segurança Pública.
3: Para Maurício Carvalho, do União de Rondônia, é indiscutível a vulnerabilidade de menores de 14 anos em casos de estupro. Por isso, o deputado é autor de uma proposta para impedir que alegados vínculos afetivos ou o aval de pais irresponsáveis sejam usados para afastar o crime.
4: Maurício Carvalho argumenta que a medida fecha brechas interpretativas que tentam justificar abusos como união familiar. Ele acrescenta que o texto aumenta as penas para os agressores, pune responsáveis coniventes e prevê a perda do poder familiar para blindar as vítimas.
3: Neto Carleto, do Avante da Bahia, quer criar o Cadastro Nacional de Agressores de Crianças e Adolescentes. O projeto, de autoria do deputado, obriga escolas, creches e entidades sociais a consultarem o banco de dados antes de contratarem funcionários ou voluntários.
4: Neto Carleto argumenta que a falta de um cadastro unificado permite que condenados voltem a trabalhar perto de menores. Ele ressalta que o sistema seria gerido pelo Ministério da Justiça, com acesso restrito e checagem preventiva de antecedentes, respeitando as normas de proteção de dados.
3: O projeto endurece a punição para o feminicídio quando houver histórico de agressão contra a vítima. A autora, Alessandra Haber, do Podemos do Pará, incluiu no texto o aumento da pena nos casos em que o agressor já possuir registros policiais, processos judiciais ou condenações anteriores.
4: Doutora Alessandra Haber pontua que o feminicídio é o desfecho de um ciclo contínuo de abusos e ameaças no ambiente ambiente familiar. Ela destaca que a comprovação de agressões prévias

0: demonstra maior gravidade na conduta do criminoso, justificando uma resposta penal mais severa do Estado.
1: Termina agora o Jornal Câmara dos Deputados, produzido pela Rádio Câmara, com trabalhos técnicos de José Adilson e apresentação de José Carlos Andrade e Márcio Aquilissardi. Uma boa noite para você.
0: Uma ótima noite. A Voz do Brasil volta amanhã.
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mundo. E muitas sentem que os outros não se importam. Elas sentem que não têm nenhum propósito, não sabem qual é o seu propósito, não sabem qual é o seu valor. Por que estou aqui? O que é tudo isso? E assim, se acontecer de você crescer numa atmosfera disfuncional, isso torna tudo pior, sabe? Eu acho que todo mundo busca por autoestima, mas seus pais podem ajudá-lo muito se começarem cedo em sua vida, dizendo que você tem valor, que é importante, que pode fazer grandes coisas, e se você cresceu assim, deve agradecer a Deus todos os dias da sua vida por ter sido assim, porque muitos de nós aqui não crescemos assim. E eu sou uma delas. E eu tinha um toca-disco na minha cabeça durante a maior parte dos anos da minha vida. O que é de errado comigo? O que é de errado comigo? E eu achava que algo estava errado comigo porque meu pai abusou sexualmente de mim e eu sabia que isso não estava certo, que não estava acontecendo com outras meninas que eu conhecia. Então eu pensava, o que é de errado comigo? O que é de errado? Agora, é tão interessante que as crianças assumam a culpa por coisas que um adulto está fazendo com elas e você pensa, bem, o que há de errado comigo para que você queira fazer isso? E eu levei anos e anos e anos, alguns deles, já dentro da palavra de Deus, antes que esse disco finalmente parasse de tocar, e isso veio através do ensino de Deus sobre ser justificado com Ele, através do sangue de Cristo. Acho interessante que uma das primeiras coisas que Deus quer nos dar é a sua justiça. Você não acha interessante que Ele queira que saibamos que Ele nos ama? E que Ele nos ama só porque Ele quer nos amar? Na verdade, eu ouvi algo interessante, ou li na semana passada, dizendo, por que é que Deus nos criou? Por quê? Ele nos queria, Ele nos criou para adorá-lo. Na verdade, não, Ele tinha anjos para isso, se fosse o que Ele quisesse. Então, Ele nos criou para servi-lo. Bem, Deus não tem necessidades. Ele não precisa de nada, então não nos criou só para servi-lo. Porque Ele nos criou, acho que a maioria das pessoas pode dizer para amá-lo, mas Ele realmente nem precisava disso, porque Deus não precisa de nada. Deus, Ele criou todos nós, porque Ele queria ter alguém para amar. E tenho que admitir que nunca enxerguei isso assim também. Veja. Porque o amor, ele tem que ser derramado. O amor não pode ficar estagnado. Tem que estar em movimento, tem que ser para abençoar alguém, tem que fluir. Tem que ser ativo. E assim, Deus é amor, não é algo que Ele faz. Então, Ele tinha que ter alguém para amar. Então, você foi criado para o amor, então, obviamente, se você sente que não tem isso, então você sempre sentirá que há algo de errado com você. Várias pessoas disseram quando você apontou para mim através da TV e disse, Deus ama você. Isso mudou a minha vida, porque muitas pessoas, embora nós pensemos que todo mundo saiba disso, tem muitas pessoas que nunca ouviram isso em toda a vida delas. Você pode até ir à igreja por anos e anos e apenas ouvir o que deve e não deve fazer e nunca realmente aprender a se enraizar. Se enraizar profundamente. Paulo orou para que eles se enraizassem profundamente no amor de Deus. Não só um pouco, mas tão profundamente que não importa o que aconteça em nossa vida, você não pode ser retirado dele. E somos criados à imagem de Deus, então, desde o começo, nós recebemos valor. E sabe, não há outra criatura, além de nós, que foi criada
a imagem de Deus. E uma das coisas que nos torna criaturas à imagem de Deus é que temos livre-arbítrio. E isso é um privilégio, mas também é uma responsabilidade. E Deus nos dá livre-arbítrio porque Ele não quer pessoas que sejam obrigadas a servi-lo. Ele quer pessoas a quem Ele possa amar e que assim respondam a esse amor, querendo servi-lo. E você sabe como servimos a Deus? A única maneira pela qual realmente podemos servir a Deus, porque Ele não precisa de nada, mas o que Ele quer que façamos é que nos tornemos disponíveis para que Ele possa trabalhar através de nós para amar e ajudar outras pessoas. Amém? Então, Deus quer que usemos nosso livre-arbítrio para escolher a vontade dEle. É simples assim. Você usa o seu livre-arbítrio não apenas para fazer o que você quer, embora você possa. Você pode pecar se quiser, mas não terá uma vida boa. Deus nos diz na sua palavra o que é bom para nós, mas ainda podemos escolher a coisa errada se nós quisermos. No entanto, tudo tem um efeito. Tudo aquilo que você planta traz um certo tipo de colheita em sua vida. Então, a melhor coisa que você pode fazer é ler e praticar a palavra. Porque se você fizer isso, se eu fizer isso, nós teremos uma vida que é tão maravilhosa. Isso não significa que não teremos problemas. Todo mundo vai ter problemas, sabe? Ponha isso na sua cabeça. Cedo ou tarde, todos nós teremos problemas. Com certeza você terá mais de um problema em sua vida e nem toda tempestade está na previsão. Sabe? Eu estava fazendo um implante dentário e demora um pouco. Eles têm que colocar um parafuso em seu osso e então leva 3 meses para aderir antes que possam pôr o dente, sabe? Então, eu passei 3 meses passando por tudo isso e fiquei na cadeira do dentista na semana passada por 2 horas e meia. E ouvi o dentista dizer... Nossa, nem demorou. Veja, uma coisa boa sobre ter livre-arbítrio é que eu posso escolher apenas dizer, tudo bem, vamos para a próxima coisa. Ou optar por ficar chateada e ficar brava e ter um ataque e questionar a Deus, porque isso aconteceu comigo.

comigo. Como eu disse esta manhã, o problema é uma promessa, mas a miséria é uma opção. E é tão bom se conseguirmos pôr isso em nossas cabeças hoje e que podemos escolher ficar felizes, não importa o que aconteça. Sei que muitos aqui estão passando por várias coisas e talvez tenha pessoas aqui agora que estão passando por algumas coisas realmente difíceis. E o diabo pode convencê-lo de que você não pode ser feliz até que seu problema desapareça, mas isso é mentira. É realmente uma mentira. E seu problema desaparecerá muito mais rápido se você estiver feliz. Porque o diabo não está realmente atrás de nada além da sua alegria. Então, quando você deixar claro para ele que ele não vai ter sua alegria, então ele vai embora e incomodará outra pessoa cuja alegria ele possa roubar. Amém? Então, Deus te ama e não há nada que possa fazer a respeito. Exceto receber. E uma das coisas que eu recomendo é. Por anos e anos me levanto todas as manhãs e digo a Deus: eu te amo, eu te amo, eu te amo, eu te amo, eu te amo. Mas eu comecei algo novo. Eu te amo, Senhor, me sento numa cadeira e eu estendo minhas mãos como se estivesse recebendo. E eu tiro talvez 5 minutos e eu apenas digo: eu recebo seu amor. Deixe-me dizer, para alguns de vocês seria uma mudança de vida se fizessem isso. Porque o diabo começa em cima de você antes mesmo de estar totalmente acordado, falando das suas falhas, e como você é inútil, e tudo que você fez de errado ontem, e que ninguém realmente ama você, ninguém faz nada por você. Nhê, nhê, nhê, nhê, nhê, nhê, nhê. Estou certa? Então, eu realmente acredito em ser positiva. Isso diz muito para alguém que cresceu numa atmosfera muito negativa e era uma pessoa muito negativa. Deixe-me dizer, qualquer um pode ser negativo. O mundo irá junto com você. Tudo no mundo hoje é negativo. Tudo o que você ouve é negativo. Tudo é negativo, tudo está indo pelo ralo. Mas você ainda pode escolher. Outra bênção do livre-arbítrio. Você pode escolher dizer: eu vou ter uma atitude positiva, eu não me importo com o quão negativas são as minhas circunstâncias. Minha atitude pertence só a mim e ninguém vai tirar isso de mim. E eu escolho ter uma atitude positiva. E vou lhe dizer mais: você pode pagar milhares e milhares de dólares para deitar no sofá de um psiquiatra em algum lugar? E quando chegar ao final da terapia, é com isso que você vai acabar. E eu estou dando isso a você gratuitamente aqui hoje. E você diz: bem, eu não posso evitar, eu apenas sinto. E veja, aí está o problema. Posso te dizer algo? Você não precisa viver de acordo com o que você sente. E sabe o que os sentimentos são? São inconstantes, eles mudam. Eu sinto vontade de fazer, não tenho vontade de fazer, eu quero fazer isso, não quero fazer, sinto que sou amado, sinto que não sou. Eu me sinto bem, eu não me sinto bem. Sinto vontade de ir, não sinto vontade de ir até lá. Mas podemos realmente viver do outro lado de nossos sentimentos. Isso significa que eu posso sentir vontade de agir errado e ainda agir certo. E isso é muito poderoso quando você não precisa mais ser controlado pelo que sente. Sua alma é sua mente, vontade e emoções. E quando você nasce de novo, Jesus vem viver em seu espírito, pelo Espírito Santo. E, cara, ele limpa tudo lá dentro de nós. Em Filipenses diz: desenvolvei a sua salvação com temor e tremor. Trabalhe nisso. Não é trabalhe para isso. Trabalhe nisso. Isso significa trabalhar com o Espírito Santo para que aquilo que Deus pôs em você livremente como seu dom
Funcione e comece a assumir o controle da sua alma.

alma, eventualmente seja visto através de seu corpo, para que outras pessoas possam ver que ter um relacionamento com Jesus é algo real, não uma fantasia. E o que isso significa é que, por meio do Espírito Santo, você aprende a não viver pelo que pensa, mas pelo que a palavra diz. Você aprende a não viver de acordo com o que sente.

Não há nada que o diabo possa fazer a respeito. E posso escolher usar a minha vontade para fazer a vontade de Deus. Isso é chamado de maturidade espiritual. Se alguém pedisse para você fazer uma lista das coisas que ama, quanto tempo levaria até que você estivesse nessa lista? Eu amar a mim mesmo? Bem, isso não é como estar cheio de mim mesmo? Não. Jesus disse, um novo mandamento eu dou a vocês. Que vocês amem uns aos outros assim como eu os amei. Nisto todos conhecerão que são meus discípulos. Mas em Mateus 22, eles perguntaram a Jesus, qual é o mandamento mais importante? E ele disse, amarás o Senhor teu Deus de todo o coração, alma, mente e força. E o segundo é este, amarás o teu próximo como amas a ti mesmo. E quando você recebe a revelação de que não pode dar o que você não tem, veja, Deus derrama seu amor em nós. O amor de Deus é derramado em nossos corações pelo Espírito Santo. Assim que você nasce de novo, você tem essa paz e esse amor é derramado em você e você é adotado por Deus e você é feito dele. Então você tem isso e você pode amar a Deus de volta e começar a amar a si mesmo. Isso realmente é o que significa receber o amor de Deus. E você não está apaixonado por si mesmo, mas você ama o você que Deus te criou para ser. Eu não estou falando sobre o você que você faz, mas eu estou falando do você que Deus te criou para ser. E é para lá que estamos indo. Estamos todos destinados a sermos moldados à imagem de Deus, de acordo com Romanos 8, 29. Esse é o nosso destino, sermos moldados à imagem de Deus. E é um processo, é um trabalho. Nem tudo é bom, parte disso é muito difícil, isso requer desistir de coisas que você acha que quer e que realmente não quer e que pensa que quer, porque isso é tudo que já teve. Então você hesita em desistir disso porque acha que isso é o que quer, mas quando desiste percebe que não era o que queria, afinal, sabe? E é melhor ficarmos felizes porque às vezes quando pedimos coisas a Deus, ele diz não e não nos dá. A pior condição que podemos estar é a de conseguir algo que Deus não quer que nós tenhamos. Então, se estou orando por algo que não está estritamente coberto pela palavra, e eu sempre digo, por favor, Deus, não me dê se não for a tua vontade, porque eu não quero ter algo que você não quer que eu tenha. Acho que às vezes continuamos pedindo, pedindo, pedindo, e a única escolha de Deus é nos dar o que achamos que queremos. Seremos infelizes com isso por um tempo, e então percebemos que não é o que queríamos, afinal. Você sabe como a sua vida mudaria se você tivesse uma atitude positiva e parasse de viver de acordo com sentimentos, parasse de deixar o diabo controlar você com sentimentos e pensamentos e vivesse de acordo com a palavra de Deus? Quando as pessoas não conhecem seu valor e mérito em Deus, elas tentam obtê-los através de todos os tipos de outras coisas. É só você olhar para o mundo e verá isso, e todos nós já fizemos isso. Você tenta obter seu valor e mérito pela aparência? Pelas pessoas que conhece, pelas roupas que veste, o bairro em que mora, pelo nível de formação que você tem? Pelo tipo de posição que você tem no trabalho? E as pessoas acabam vivendo vidas falsas porque nem sempre estão fazendo o que querem fazer, porque talvez você queira fazer algo que o mundo não acha que é realmente importante, sabe? E você se sente como, bem, eu realmente não posso fazer isso porque isso não é nada que o mundo vai admirar. Então você acaba fazendo algo que odeia a vida toda, sabe? Me lembro de uma moça que veio até mim. A igreja dela estava orando todo dia de manhã e os seus amigos estavam indo. E ela disse, sabe, eu não queria ir. Eu queria sentir vontade de ir, porque achava que

era o que eu deveria fazer, mas eu não queria ir. Ela disse: o que eu realmente queria fazer era cuidar dos filhos deles enquanto eles iam lá orar. Veja, Deus tem todas as necessidades cobertas se formos ousados o bastante para fazer a parte que Deus nos dá para fazer. Em vez de deixar que outra pessoa tente te empurrar para o que ela está fazendo, para que ela se sinta melhor consigo mesma, seja ousado e lhes diga: não, não foi para isso que eu fui criado. Quão melhor teria sido para ele se ela tivesse apenas ficado com os filhos deles e eles tivessem ido orar e não tivessem que se preocupar? E então ela teria se realizado e eles também. Tem algumas escrituras sobre Moisés onde ele estava trabalhando muito duro e seu sogro veio e viu tudo o que ele estava fazendo e disse: o que você está fazendo? Por que está sentado sozinho? E todas essas pessoas ficam ao seu redor o dia todo. Por que não deixa que outros te ajudem? Ele disse: bem, as pessoas querem que eu julgue suas causas. As pessoas, lá vamos nós, as pessoas, agradar as pessoas. Bem, isso é o que as pessoas querem. Então tenho que mantê-las felizes. Eu não posso ser feliz, tenho que manter as pessoas felizes. E seu sogro disse algo interessante para ele. Ele disse: se você continuar assim, você vai desgastar a si mesmo e a este povo. Agora, por que as pessoas ficariam desgastadas se não estavam fazendo nada? É porque, se você está num lugar e você é dotado por Deus para fazer algo naquele determinado lugar e não te dão oportunidade para usá-lo porque insistem em fazer tudo sozinhos, eventualmente você ficará tão insatisfeito que não vai querer estar lá porque o seu dom não está sendo usado. É por isso, bem, uma pessoa ali entendeu isso. Sabe, eu estou trabalhando agora muito menos do que trabalhava e produzindo tanto, se não até mais do que antes. Sabe por quê? Estou trabalhando de forma mais inteligente, não mais difícil. Deus colocou várias pessoas talentosas ao meu redor e, em vez de eu tentar fazer o que elas têm o dom de fazer, e sabe, houve um tempo em que eu tinha o dom de fazer essas coisas. Mas às vezes Deus tira uma unção ou um dom de você para uma coisa e põe em outra pessoa, sabe? Porque ele tem outra coisa que ele quer que você faça. Mas se você está cheio de si mesmo e acha que ninguém pode fazer um bom trabalho além de você, e quer saber? Eles não farão como você. Mas podem fazer melhor. E assim você tem que engolir um pouco do seu orgulho. E quando você delega algo a outra pessoa, você não pode simplesmente dar a ela uma responsabilidade. Você tem que dar também alguma autoridade a ela. Acho que aquela senhora ali entendeu o que eu falei. Estou realmente me fazendo entender hoje aqui, uma pessoa aqui, uma outra ali, sabe? Veja, muitos de vocês poderiam ter muito mais descanso e muito menos estresse se parassem de tentar obter seu valor e mérito por fazer todas as coisas sozinhos. Ou por ter medo de que outra pessoa receba um pouco de crédito. Nós queremos ser maravilhosos. Queremos que todos digam o quão maravilhosos somos. Temos que deixar outras pessoas terem o crédito? E quer saber quanto mais você elevar outras pessoas, mais alto você irá subir? Então, o sogro de Moisés
sob a direção de Deus, disse:

Pegue 70 homens, imponha as mãos sobre eles e deixe que o Espírito que está em você venha sobre eles e os torne capitães de 10, 50, centenas e milhares. E assim o cara descansou um pouco. Eu tive que aprender a fazer isso. Agora em minha vida, sabe, eu estou há 45 anos e, sabe, eu olho para trás e vejo quanto trabalhei no começo e nem sei como eu vivia aquilo. Eu costumava fazer 36 dessas conferências por ano, só que na época elas duravam 3 dias, 5 sessões. E sabe, eu fazia tudo, exceto o louvor. Nunca me deixaram fazê-lo. E eu participei de todas as palestras, escrevi livros e tudo mais, e Deus te dá graça de uma maneira diferente quando você é mais jovem do que quando você começa a envelhecer e todo mundo um dia vai envelhecer. Se você tem 20 anos, não pense que vai ficar assim por toda a vida, porque não vai. Você terá 30 antes de perceber, então terá 40 e terá 50, depois 60 e lá vem 70. Eu farei 81 anos em junho. Alguém me disse: de onde você tira a energia que você tem? Sabe, há duas coisas que você precisa à medida que envelhece: você precisa de um propósito e de alguém para amar. Eu tenho um propósito e eu amo vocês. Eu amo a Deus e amo o que estou fazendo. E eu amo ajudar as pessoas. E finalmente eu entendi que a única forma de ser feliz é se entregando totalmente. Quando você tenta se manter e quando passa a vida tentando se fazer feliz, você está roubando o trabalho de Deus, porque é seu trabalho fazê-lo feliz. E se você cuida dos negócios dele, ele cuida dos seus. Vamos, se você cuida dos negócios de Deus, ele cuidará dos seus. Você tem muito valor. Você é tão incrível. Na verdade, cada um de vocês é uma obra-prima. Se você ler o Salmo 139 lentamente, Deus o formou no ventre da sua mãe com suas próprias mãos, intrincada e curiosamente. Quer saber? Não sei de onde tiramos a palavra feto, mas não gosto dela. Sabe, Deus, ele nunca chamou uma criança de feto. E eu acho que essa é uma boa maneira de separar mentalmente o fato de que o que está dentro de você não é real e não tem valor, e assim, portanto, pode ser descartado. Mas se você entender realmente que está carregando uma criança que foi formada e moldada pelas mãos de Deus, ó, o diabo coloca em nossa mente pensamentos errados, sabe? São pensamentos estranhos. E eu vou te dizer, o diabo está tendo um ataque hoje, mas ele não vai ganhar. Ele não vai ganhar. Nosso mundo ficou basicamente insano, sabe? Mas sabe, as coisas elas vão mudar. Eu declaro isso em nome de Jesus. Sim, as coisas elas vão mudar. E uma das melhores coisas que podemos fazer é amar a Deus, ter uma apreciação e um amor adequado por nós mesmos. Levantem-se todos os dias e sintam-se bem consigo mesmos. Não saia por aí, eu não tenho valor porque eu estou aqui, eu não tenho propósito. Você está aqui porque Deus quer você aqui e Ele te colocou aqui porque Ele quer amar você. Ele quer amá-lo em plenitude, Ele quer curar todas as mágoas que você tem. Ele nos redimiu, Ele nos comprou de volta das mãos do diabo com seu próprio sangue.
E você não pertence ao mundo e não pertence ao diabo.

Você pertence somente a Deus. Enquanto ainda estávamos em pecado, Ele morreu por nós. E Ele nos adotou. Eu vou te dar um bom exemplo. Eu tive um filho do meu primeiro casamento. E curiosamente, eu o chamei de Dave. Não me diga que Deus não sabe o que está fazendo. E eu dei esse nome a ele em homenagem ao meu irmão, cujo nome era Dave, mas. Quando meu filho Dave tinha 9 meses, eu tive que me divorciar do meu primeiro marido porque ele. Ele era infiel, vivia contra as mulheres, não trabalhava, não me apoiava, era apenas um pesadelo, sabe? E eu fui casada com ele por quase 5 anos, e assim, depois de 18 anos sendo abusada sexualmente, e depois mais 5 anos sendo abusada de outra forma por ele. E eu não tinha a menor ideia do que era o amor. Você poderia me dizer que me amava 100 vezes por dia, isso não significava nada para mim, porque qualquer um que já havia dito que me amava me feriu. Então eu não podia simplesmente ouvir eu te amo, eu precisava que me mostrassem. É por isso que é tão importante mostrarmos amor por outras pessoas, porque para muitas pessoas essas são palavras que não significam nada. É por isso que fazemos tanto trabalho missionário aqui na América e fora do país, porque algumas pessoas estão sofrendo tanto que se dissermos a elas, Jesus te ama, não significa absolutamente nada. Porque elas nunca experimentaram esse amor. Então elas precisam de alguém para atender às necessidades que elas têm e assim mostrar-lhes o amor, estando lá e consistentemente estando lá, estando lá, estando lá. E logo você rompe a escuridão em que elas vivem e elas se abrirão para receber o Evangelho de Cristo Jesus. Você definitivamente é uma obra-prima. Cada um, cada pessoa aqui com impressões digitais diferentes, DNA diferente. Não foram criadas para serem como outra pessoa, mas criadas para ser um indivíduo. Você não foi criado para fazer o que todo mundo faz, foi criado para fazer o que Deus lhe designou para fazer. E não importa se você acha que é pouco ou muito. Aquilo pelo qual é responsável, essa é a sua parte. Oh, alguém disse, eu vou ser a próxima Joyce Meyer. Por favor, não. O mundo já está farto de mim. Bem, eu acho. Não queira ser outra pessoa. Vá além disso. Seja você mesmo, seja quem você é. Seja a melhor versão de você que puder ser e nunca jamais se desculpe por isso. Nunca jamais se desculpe por quem você é. De nada. Bom, agora vocês acordaram. Talvez ouviremos mais gritos antes de sairmos daqui. Veja, nós temos que manter a cabeça erguida, porque estamos em Cristo. E assim, eu tive um filho e eu o chamei de David, então. Bem, eu me divorciei quando ele tinha 9 meses e conheci o David quando ele tinha 10 meses de idade. E. Quando o David me pediu em casamento. Ele me disse que me amava, eu não conseguia nem dizer isso de volta porque eu nem sabia o que era isso. E então, minha última resposta foi: você sabe que eu tenho um bebê. E ele vem comigo. E eu nunca vou esquecer o que ele disse. Ele disse: bem, eu realmente não o conheço, sabe? Eu não posso, eu. Eu não tenho um relacionamento com ele ainda, mas eu posso dizer. Que eu te amo e eu amo tudo que faça parte de você. Então,
Literalmente, sabe, Deus diz a você: quando você pensa que não é digno de amor, Deus pode até ter que concordar com você, mas ele diz: se você está em Cristo, eu te amo e amo qualquer coisa que faça parte dele. Então, portanto, você é adotado como filho de Deus. Agora, eu me lembro de quando fomos para a parte legal da adoção do meu filho, David. Eu me lembro do advogado dizendo a Dave: agora você entende que ao adotá-lo, ele se torna seu filho legalmente. E assim ele vai receber parte igual de tudo aquilo que você tem, assim como seus filhos naturais. Ele se tornou um co-herdeiro por adoção. Vamos, vocês estão comigo? A Bíblia diz que somos co-herdeiros com Cristo. O que quer que ele mereça, nós recebemos. Uau! Agora, se você pensasse sobre essas coisas um pouco mais, em vez de pensar tanto sobre o que é de errado com você o tempo todo, você poderia ver como você ficaria muito mais feliz. Mas o diabo quer que pensemos o tempo todo: o que é de errado comigo? Por que não sou como você é? Por que não posso fazer o que você faz? Você não está feliz por estar aqui hoje? Pense em como você vai se sentir bem e como o diabo vai ficar bravo quando você acordar de manhã e ele disser: você não é bom, e você diz: você é um mentiroso. Eu sou uma obra-prima. Não há mais ninguém no mundo como eu sou único. Sabe, eu costumava pensar que eu era estranha, agora sei que eu sou especial. E você também é. BTG Pactual, para quem espera. Ok, eu tenho algumas escrituras aqui que quero compartilhar com você sobre como você é amado. E quero que você reserve um tempo para absorver isso. Efésios 3, 17 a 19. A oração de Paulo: que Cristo, pela sua fé, realmente habite, se estabeleça, permaneça e faça sua morada permanente em seus corações. Agora eu quero que pense nisso, no que ele diz aqui: que Cristo, por meio de sua fé, venha e faça a sua morada em seu coração. Que você esteja profundamente enraizado no amor e fundamentado firmemente no amor, para que você tenha poder e seja forte para aprender a agarrar-se e também apegar-se com todos os santos, o povo devotado de Deus, à experiência desse amor. Agarre-se à palavra experiência por um minuto. Qual é a largura, o comprimento, a altura e a profundidade dele? Para que você possa realmente vir a saber, praticamente através, e novamente a palavra experiência, experimente por si mesmos o amor de Cristo, que supera em muito o mero conhecimento sem a experiência. Agora vamos falar sobre como você pode experimentar o amor de Deus. Não são mais apenas palavras, torna-se sua experiência. Para que vocês sejam cheios em todo o seu ser, de toda a plenitude de Deus, e tenham a mais rica medida de sua divina presença, e se tornem um corpo totalmente cheio, inundado pelo próprio Deus. Cara, isso é o que eu quero. Eu só quero ser um corpo cheio de Deus. Tudo bem, e quanto a essa coisa de experimentar Deus? Agora, esta é uma tradução amplificada. Você não vai encontrar isso em outras traduções, mas Deus não quer que você apenas tenha conhecimento de que ele te ama, ele quer que você experimente o seu amor. Na verdade, uma das maneiras de fazer isso é reservar um tempo diariamente para apenas sentar em sua presença e receber o amor de Deus. E você pode realmente sentir isso. Sentir o amor de Deus. Mas quando li 1 João 4,16, eu já tinha lido isso antes, mas
Sabe, um dia eu li e foi a pena.

Eu acho o meu tempo. Eu estava realmente tentando tomar posse dessa coisa de Deus te ama. E 1 João 4,16, e nós conhecemos, entendemos, reconhecemos, estamos conscientes, não inconscientes, mas conscientes pela observação, o que significa ver algo, e pela experiência, novamente essa palavra, e nós cremos, aderimos e temos fé e confiamos no amor que Deus tem por nós. Ok, o que ele está dizendo? Ele está dizendo que devemos estar conscientes e observar o amor de Deus. Ok? Isso significa que você precisa de observar o amor de Deus em sua vida. E não estou falando de um sentimento, eu estou falando de coisas que Deus faz por você. Talvez pequenas coisas que realmente não significam nada para ninguém, mas para você, você sabe que é Deus aparecendo e se mostrando em sua vida. Eu nunca esquecerei de quando Dave e eu éramos tão pobres que não podíamos nem comprar panos de prato. Ainda tenho um diário onde eu escrevi esta pequena lista de oração. Querido Deus, você poderia me dar 12 panos novos de prato? Eu acho que pedi uma frigideira e havia algumas outras coisinhas naquela lista e eu nunca esquecerei o dia em que a campainha tocou, eu atendi, era alguém que eu não conhecia, ela disse, espero que não pense que estou louca, mas senti Deus me dizendo para lhe trazer 12 panos de prato. Uau! Doze panos, eu soube que Deus me amava. Ele sabia onde eu estava, sabia o meu endereço. Ele não tinha esquecido de mim. Nós tínhamos tanta falta de dinheiro porque eu senti que Deus havia me chamado para este ministério e eu senti que eu não conhecia a Bíblia. Como eu poderia ensinar a Bíblia se eu não conhecia a Bíblia? E eu tinha três adolescentes e um bebê quando Deus me chamou. Sim, três adolescentes e um bebê. Você me ouviu? E eu trabalhava em tempo integral, eu não tinha tempo para estudar, então eu senti Deus me incomodando para largar o meu emprego. Bem, se eu largasse, não teríamos dinheiro para as contas, ficaríamos com 40 dólares a menos todo mês para pagá-las. E em seguida, se algum imprevisto aparecesse, teríamos que ter dinheiro para isso também. E eu não posso nem começar a dizer o quão assustada eu estava. Aí eu fiz o que muitas pessoas fazem, larguei o meu emprego em tempo integral e consegui um de meio período. Olhe para mim enquanto eu te digo que a obediência de meio período não funciona. Vamos lá? Sabe o que é isso? Um sacrifício. Nem eu vou desistir disso, mas eu não vou te obedecer. E aí fui demitida do meu emprego de meio período. Eu não era o tipo de funcionária que era demitida, sabe? Mas aí descobri que a gerente da empresa onde eu trabalhava meio período, ela era uma bruxa. Ela tinha um livro grande, ela estava copiando um dia na copiadora e eu disse, o que está copiando? Ela disse, um livro sobre feitiçaria, eu pensei. Não é de se admirar que tudo que eu faço aqui dá errado. Eu não conseguia fazer nada certo lá. Eu cometia erros que eram erros que não havia como eu cometê-los, então Deus me deixou conseguir um emprego de meio período, mas ele me pôs em um lugar onde onde eles jamais iriam me amar. Bem, vamos, alguns de vocês fizeram alguns sacrifícios reais em obediência a Deus e vocês não entendem por que Deus ainda não está abençoando vocês? Bem, ainda não chegou a hora. Você ainda tem um pequeno caminho a percorrer, ainda tem um pouco mais para aprender. Mas Joyce dói tanto. Bem, ir para a cruz também não foi nada bom para Jesus, sabe? Amém.

0: Jesus, ele orou 3 vezes. Pai, se possível, afasta esse cálice de mim. 3 vezes. Ele não queria ir para aquela cruz? Você não precisa querer fazer tudo para ir e fazer? Ele disse, todavia seja feita a tua vontade e não a minha. Eu não quero fazer isso, mas se é a tua vontade, eu farei. Alguns aqui estão lidando com algumas coisas em sua vida agora e sabem o que Deus quer que faça, mas vocês não querem fazer. Está na hora de você dizer, bem Deus, eu não quero fazer isso, mas se é o que você quer que eu faça, eu vou fazer. Vou ver se acho alguém aqui. Eu acho que eu estou falando para o lado errado desta sala, eu não sei, sabe? Agora eu sei que alguns têm uma sensação de afundamento na barriga agora e você está pensando, oh não. Porque você tem se esforçado tanto para ignorar a voz de Deus. Certamente isso não é Deus. Ele não me diria para fazer algo que dói tanto. Oh, sim, ele diria. Porque algumas coisas doem para o bem. Um dia você vai descobrir que o que você pensava ser seu pior inimigo era, na verdade, seu melhor amigo, sabe? Obrigada. Você ouviu o que eu disse? Um dia você vai descobrir que o que você pensava ser seu pior inimigo era, na verdade, o seu melhor amigo. Algumas das coisas que eu implorei para que Deus me tirasse delas, elas permaneceram e ficaram e ficaram. E então foram 6 anos de todo esse sacrifício. Antes que vivêssemos qualquer aumento perceptível em nossa renda, eu não entendia por que Deus não nos livrou antes, sabe? Mas deixe-me dizer algo. Deus sabe exatamente o que ele está fazendo e ele nunca está errado. Sim, você é importante. Você tem um propósito. Nunca precisa se comparar com mais ninguém. Não precisa competir com mais ninguém. E você é livre para ser você. Amém? E você precisa ser livre para deixar os outros serem eles. Você é amado. Amém? Todos digam, eu sou amado. Tudo bem, quero que todos façam esta oração comigo. É uma oração de salvação, mas quero garantir que ninguém saia daqui hoje sem ter Cristo em seu coração. E então eu quero encerrar nossa conferência assim. Todos orem comigo. Deus, Pai, eu te amo. Jesus, eu acredito em você. Eu acredito que você me ama. Eu acredito que você morreu por mim. Derramou seu sangue por mim. Você pagou pelos meus pecados. Eu acredito em você. Eu quero você na minha vida. Agora venha morar em mim. Perdoe os meus pecados. Limpa-me. Lava-me com o teu sangue. Toma-me como teu filho. Eu me entrego livremente a ti. E eu te recebo. Aceita-me do jeito que eu sou. E me faça ser...
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